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4: Estamos de volta para aquecer a sua noite. É o Love Night, só com sucessos que emocionam.

0: Bem, vamos a um rápido intervalo, mas já já voltamos com Love Night e mais uma sequência de grandes sucessos românticos. 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
11: 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Uma boa noite pra você. Amor.

0: O Love Night vai ao intervalo, mas volta já já com mais emoção e romantismo. 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
4: Estamos de volta com Love Night, fazendo da sua noite um momento ainda mais apaixonante.

0: Vamos dar uma paradinha e em instantes o Love Night continua com mais músicas que marcaram histórias de amor.
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0: Daqui a pouco tem mais sucessos para você, mais canções que aquecem o coração. Aguarde aí, que é rapidinho. 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

Obrigado por viver essa noite especial com a gente. O Love Night volta amanhã trazendo novas histórias embaladas por grandes sucessos românticos. Durma bem e até o nosso próximo encontro.

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0: de bom pra você na sintonia. É o Top Classic de volta pra você.
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0: Faça chuva ou faça sol, a melhor sequência de músicas. Os sucessos do passado estão desfilando, vão passando por aqui e a gente recordando junto. Grandes canções, eu e você, ouvinte do Top Classic, você que ouve, você que gosta da boa música, sucessos que marcaram época. Afinal de contas, viver e saber do que há de bom, o que foi passado, nunca é demais. E vivenciarmos esses presentes no futuro, melhor ainda. Top Classic, daqui a pouco com muito mais pra você.
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0: Faça chuva ou faça sol, a melhor sequência de músicas. Os sucessos do passado estão desfilando, vão passando por aqui e a gente recordando junto. Grandes canções, eu e você, ouvinte do Top Classic, você que ouve, você que gosta da boa música, sucessos que marcaram época. Afinal de contas, viver e saber do que há de bom, o que foi passado, nunca é demais. E vivenciarmos esses presentes no futuro, melhor ainda. Top Classic, daqui a pouco com muito mais pra você.
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Top Classic, que dá um tempo e volta já já, com muito mais sucessos do passado.

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0: Esta música é maravilhosa, pois é escolhida a dedo. As mais lindas canções para você, que é um ouvinte de muito bom gosto, é Top Classic no seu dia a dia. Já voltamos.
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0: A gente vive emoções únicas, especiais e, claro, maravilhosas. Top Classic, sempre com o melhor do passado. Música com qualidade para você, que é o nosso melhor presente. Top Classic, que vai ficando por aqui. Até o nosso próximo encontro. Eu sei, tudo que é bom dura pouco, mas fica triste não, que amanhã tem muito mais para você, ouvinte do Top Classic.
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Chegamos ao fim deste capítulo musical do Remember. Agradeço a cada um que se juntou a nós nesta viagem no tempo. Guardem as lembranças e amanhã estaremos de volta para mais momentos memoráveis. Até lá!

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Olá, bom dia, bom dia, bom dia, Monte Alto, bom dia, região, bom dia, família sertaneja. Quintou, é quinta-feira, 17 de setembro do ano 2026, até às 7 horas da manhã, o melhor da música sertaneja, na 90.1, 3242-1258, é o WhatsApp da melhor. Tá na nova, tá com tudo? Participe, peça sua música, mande seu recado, 3242-1258. Seja bem-vinda, até às 7 horas da manhã. 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Essas empresas estão conosco até às 7 horas da manhã. Na mesa de som, nos computadores, Alexandre Dias trabalhando comigo, a programação a cargo de Hélio de Pontes. Abrindo o programa, Chitão e Chororó, Fio de Cabelo, bom dia.

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3: Notícias. A cadeia da cachaça em Minas Gerais movimentou 624,7 milhões de reais em 2025. O estado lidera o país em estabelecimentos produtivos.

0: A soja alcançou o maior patamar em 3 anos na Bolsa de Chicago, impulsionada pelas compras da China e pela alta do petróleo. O movimento melhora as perspectivas para as exportações brasileiras e pode favorecer a remuneração dos produtores. O mercado depende do ritmo das compras chinesas e da oferta sul-americana.
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0: 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Um abraço para os amigos aí do Jardim Irina, Luiz Carlos Ferreira, Zildo, Rafael e Matheus, Luiz Carlos, aí no Irina, o Sidney Barbosa, a esposa Rosalina, estão curtindo, amigos aí do Jardim Irina. Na cidade de Paraíso, a Karina e a Estefânia. Alô, Karina, alô, Estefânia, cidade de Paraíso, um abraço. Em Barrinha, o Marcos Luiz, o Tangerina e a Leidiane e os pais, João Antônio e Cleide, moradores de Barrinha. Obrigado aí pela audiência, pela companhia. Temos áudio do Cogiba Supermercado, Ulisses Company. Bom dia.
1: Bom dia, Jorge Luiz. Bom dia, Alexandre Dias. É Ulisses Company. Manda um alô para Fátima Garbim, para Dona Isilda Quadri, lá para nossa amiga Juliana, para Daniela, para o Tiagão Palmeirense, lá para Dona Cecília e para o seu Luiz, lá em Fernando dos Prestes, para todo mundo aí que está na escuta, Dorival Fúrio, Dona Terezinha, lá para o nosso amigo Severino e toda a galera aí que está no pé do eito. Beleza? Fica com Deus aí, uma boa semana.
0: Alô, garotão, um abraço, boa semana para você, faltando 8 minutos para 6, um abraço aos amigos aí da Lavoura, bairro Ayumas, o José, ou melhor, o Moisés e a Adriana. Alô, Moisés, alô, Adriana aí do bairro Ayumas, um abraço. Cito Santo Antônio, bairro Areias, família Morcelli, o Zé Antônio, a Mara Regina, a Beatriz. Um abraço para o Miguel Romano, agricultor, alô, Miguel, Ofélia Garbinho, obrigado aí pela companhia também. Agora temos o pastor Zé Frigo, bom dia, Zé Frigo.
2: Bom dia, Jorge Luiz. Bom dia, Alexandre Dias. Aqui é o Zé Frigo. Ô, Jorge, quero ouvir uma música, Alexandre, pode escolher. Quero oferecer para todo o povo da fazenda, do sítio, da chácara, aqui o povo da cidade e para todos os ouvintes. Que Deus abençoe a todos, que todos tenham um bom dia. E também para vocês aí do rádio e para vossas famílias, tá? Para todo o povo aqui do Bandeirante, tá, Jorge? Ô, Jorge, um bom dia a todos, que Deus abençoe a todos, tá? Falou, Jorge.
0: Falou, Zé Frigo, um abraço também para os amigos aí do Jardim Canaã, o Minduim, a Rita Braga, a Maria das Graças, Freitas de Matos. Alô, Maria das Graças, o filhão Rogério, pessoal do Canaã, estão curtindo. E o borracheiro Severino também. Alô, Severino Borracheiro, obrigado. Zé Frigo, Ulisses, para vocês, para todos os ouvintes. Daniel, para dizer adeus, bom dia.

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5: Entidades ligadas à agroecologia apresentaram propostas para fortalecer a agricultura familiar, os povos indígenas, as comunidades quilombolas e os assentamentos. Entre as demandas estão assistência técnica, crédito e incentivos econômicos para sistemas de produção com menor dependência de insumos químicos. A diversificação de culturas pode melhorar a segurança alimentar e a renda das famílias. O documento busca incluir a agroecologia nas decisões públicas voltadas ao desenvolvimento rural. As propostas dos candidatos à presidência para o agronegócio incluem crédito, infraestrutura, segurança no campo, logística e abertura de mercados. Produtores também defendem medidas para reduzir custos e ampliar a competitividade das cadeias brasileiras. A melhoria das estradas e dos sistemas de armazenagem é apontada como prioridade. A previsibilidade das políticas públicas influencia os investimentos em máquinas, insumos e tecnologias. O setor busca planejamento de longo prazo para enfrentar riscos climáticos e oscilações do mercado.
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Um abraço aos amigos aí, os nossos patrocinadores. Um abraço também pro Xi, o Valdo Servidoto, já tá tomando um cafezinho. Alô, Xi, a Cleide, o Arthur, o Alex, Dona Vanilda, um abração. Donizete Della Vecchia, professora Elza, no Jardim Bandeirantes, bom dia. Sebastião Neves, no São Guilherme, Maria de Jesus Nobre, Danilo Donizete, a Jennifer, o Wagner Bueno lá no Centenário, tá ligado. Alô, Wagner. Dona Santa Terezinha também do Centenário, obrigado pela companhia. E a Zilda, do São Guilherme, ela pediu aí Chitão e Chororó, foi Deus que fez você, oferecendo para todas as amigas, pessoal aqui da Rádio Cultura, os ouvintes. Chitão e Chororó, foi Deus que fez você, Zilda. Daqui a pouquinho, tá? Primeiro vamos atender ele que não é o vereador. Não?

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11: Imagens de satélite podem ajudar a monitorar javalis em lavouras e áreas de pecuária. A tecnologia permite observar cada talhão e acompanhar a movimentação dos animais invasores. O sistema pode facilitar o controle e reduzir danos às plantações e criações. O Brasil pode ficar com até 40% de uma nova demanda dos Estados Unidos por carne bovina, impulsionada pelo consumo de hambúrgueres. A oportunidade pode ampliar os embarques brasileiros e sustentar a valorização da arroba. A cadeia precisará manter oferta de animais, regularidade nos embarques e atendimento às exigências sanitárias. A transição para uma agropecuária de baixa emissão de carbono exigirá mais produtividade, conservação ambiental e eficiência no uso de recursos. Entre as estratégias estão a recuperação de áreas degradadas, a integração produtiva e a adoção de novas tecnologias.
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0: Bom dia, Jorge Luiz. Papel de pato. Jorge, hoje é meu bom dia. Vai pro Varley, pro Zé Ponte, pro seu Miguel Romano, pro Severino Borracheiro, pro Billy da Prefeitura, pro Canarinho da Gráfica, pro Cominho do Carro Táxi, pra tia Pasqualina, pra dona Sueli da Nutrialto e o seu Dito, pro seu aparecido presendo, Donizete Leite, e pra todos que estão ouvindo, pra minha esposa, Ana Paula, pessoal lá do supermercado Cogiba, pessoal lá do sacolão do Lavia, e pro Briga, e pro Benê, e pro Benzinho.
1: Alô, Pé de Pato, um abraço. Boa semana pra você, 6h24. Um abraço pro Toninho Barrena, na Vila Gadina. Alô, Toninho Barrena, a Isilda, a esposa. O Inho Borracheiro também aí na Vila Gadina, bom dia. Na Florinda Sestari, o Miranda e a Clarinda já estão curtindo. Alô, Miranda, alô, Clarinda. Amigos aí da Florinda Sestari. José Carlos Garcia, José Carlos Sanfoneiro, tá ligado na 90.1. Alô, Bebedouro. O Francisco Bahia Alves, em Bebedouro, o filho João. A esposa Flávia, a Rebeca Batista também, o namorado Rafael e também em Bebedouro, a Ana Neves, o seu Armando e o pessoal também, a Tatiana Silva, lá em Bebedouro. Obrigado para todos aí pela companhia do nosso programa. Temos áudio? Fátima Garbim, do Bom Retiro, bom dia.
2: Bom dia, Jorge. Bom dia, Alexandre. Amigos da Cultura, aqui é a Fátima Garbim. Estou passando para desejar uma ótima quinta-feira para vocês todos aí. Para minhas amigas, meus amigos, Dona Isabel do Chuva, seu Zé, Pet Kiob, Maria de Jesus Nobre, Ulisses, o Tiagão e a Daniela do Cogiro, Fátima Lemas, seu Edmundo, Tela Tabaco, a Nilva e o Cláudio, Miguel Romano e Ofélia Garbim, Marinete, Feliz de Abril, Cidinha Laura, Isilda Fresque, Ângela Dias, seu Zé Frigo e Família, Cidinha Pocete, Fátima Esperandil, pessoal da Cachoeira dos Martins. Hoje, especialmente, vai para minha nora, Nayara Cristina da Costa Garbim, que está aniversariando. E a todos os aniversariantes do dia. Um grande abraço, meu amigo, que Deus abençoe ele sempre. Obrigado, tchau, tchau.
1: Alô, Fátima. Nós que agradecemos. Um abraço, boa semana. Um abração para a família Schneider, o Tut Schneider. Alô, Tut aí na chácara. A Sueli, o Alex Corintiano, bom dia. Doutor Licínio Tadeu de Oliveira. Alô, Licínio. Um abraço para ele. O Ne Barbizan também está ligado no programa. Agora o Celso Pisco, maionese. Alô, Celso, bom dia.
3: Bom dia, meu amigo Jorge Luiz. Eu estou passando para desejar um bom dia para meus amigos, meus clientes, para todo mundo que estiver ouvindo a rádio, Jorge. E também desejar um bom dia para meu pai, Isvaldo Pisco, tá bom? Jorge, quero desejar a todos uma ótima quinta-feira, que seja uma quinta-feira abençoada, iluminada. Ô, Jorge, se você puder tocar aquela música, meu velho pai, toca para nós aí, tá bom? E também para quem está ouvindo a rádio aí. Uma ótima quinta, Jorge. Fique com Deus. Um forte abraço. Tchau, tchau.
1: Alô, Celso, um abraço. Celso Pisco Maionese, aproveitando um abração também para o pessoal da Pastelaria do Natinha em Jaboticabal, funcionários e proprietários da Pastelaria do Natinha em Jaboticabal, obrigado pela companhia, viu? Em Badiba City, a Luísa Rodrigues, tá ouvindo o programa. Alô, Luísa, aí de Badiba City, obrigado pela companhia. Mais um áudio da rodoviária, taxista comigo, bom dia.
4: Bom dia, Jorge Luiz. Bom dia, Alexandre Dias. Eu queria ouvir hoje o Berrante de Madalena. Ofereço para todo mundo que está curtindo o seu programa, para todos os aniversariantes, para todos os áudios do Carro Táxi Mim, para todas aquelas pessoas que mandam um alô, um abraço para a gente aí todo dia. Um bom dia. Bom trabalho para você.
1: Alô, para você também, 6h27. Vamos que vamos.

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1: Oi, Jorge Luiz, Alexandre Dias. Hoje eu quero Cowboy Apaixonado. Eu mando pra Vani, pra Pirsa, pra Zilda, pra Dona Nilza, tá? Pra Márcia, pro Bó, pro Hector, pra Silvia. Tá na Cultura, tá bom demais. Pro Luciano da Alvorada e pro Fabiano Batista da Alvorada, tá? Pra todos da Alvorada que tá ouvindo. E pro Daniel Canário. Tá na Cultura, tá bom demais. Tá rindo.

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4: As exportações brasileiras de carne bovina recuaram 29% no início de setembro, com embarques de 40.582 mil toneladas. Mesmo com a queda das vendas externas, a arroba do boi subiu no mercado brasileiro. O resultado combina menor fluxo de exportação e mudanças no ritmo de negócios internos. A oferta de animais, a demanda dos frigoríficos e as condições sanitárias continuam influenciando a cadeia. A diversificação dos mercados permanece importante para reduzir a dependência de poucos compradores. Uma pesquisa indicou que aromas sintéticos podem atrair morcegos dispersores de sementes e ajudar na recuperação de florestas degradadas. A técnica estimula a presença dos animais em áreas onde a vegetação foi perdida. Ao transportar sementes, os morcegos aceleram a regeneração natural e ajudam a recompor a cobertura vegetal. O método pode tornar a restauração mais simples e barata. A pesquisa cria uma alternativa complementar ao plantio convencional de mudas.
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5: 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Um abraço aos amigos aí que estão curtindo, Angelina Boreal, no Jardim Alvorada. Alô, Angelina, um abraço. Em Taquaritinga, Maria Rosa, em Taquaritinga está curtindo, ela pediu aí, tentei te esquecer, daqui a pouquinho, viu, Maria Rosa? Em Santa Bárbara do Oeste, Luiz Carlos Barato, alô, Luiz Carlos Barato, é de Santa Bárbara do Oeste, tá ligado na 90.1. Mais um áudio? Ah, agora é a Soninha lá do Santa Rita, é o primeiro, né? Alô, Sônia, bom dia.
6: Bom dia, Jorge Luiz, bom dia, Alexandre. A Sônia aqui do Santa Rita, quero ouvir uma música com Gilberto Gilmar, oferecer para todos que curtem a música sertaneja. Abraço, Deus abençoe, viu?
5: Alô, Soninha, um abraço. João Piccolo, ele que não é o vereador, é o padeiro da Progresso. Bom dia, João Piccolo.
7: Bom dia, Jorge. Bom dia, Alexandre. É o João Piccolo, aqui da padaria Progresso. Ô, Jorge, manda pra gente hoje aí, ó, César e Paulinho, Eu e Meu Pai. Aí você manda pra todo o pessoal aqui da padaria Progresso. Manda, aproveita, manda também lá pra minha sobrinha, a Daniela, e o marido dela, o Mauro. Beleza? Um abraço.
5: Alô, João Piccolo. Vai pra todos aí da Progresso, pros familiares, pros ouvintes. 6:41.

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1: Bom dia, Jorge Luiz, que é o Donizete Lei da Califórnia. Ô Jorge, toca para nós uma música. Hoje eu quero oferecer especialmente para minha esposa, que está fazendo aniversário hoje, e que Deus abençoe ela, que dá bastante saúde, e o que nós precisamos, né, Jorge? Um abraço, meu amigo. Deus abençoe.

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11: A expansão do etanol de milho em Mato Grosso pode exigir até 14,3 bilhões de reais em novas florestas energéticas. O investimento seria necessário para ampliar a oferta de biomassa utilizada na geração de energia pelas unidades industriais. A integração entre produção de grãos, biocombustíveis e florestas pode criar novas oportunidades para o agronegócio estadual. A redução de 9,38% no custo da alimentação não aumentou a lucratividade dos confinamentos no Centro-Oeste. O ciclo mais longo e a menor produção elevaram o custo da arroba produzida na região. O resultado mostra que a queda de uma despesa específica não é suficiente para melhorar a margem quando os outros componentes do sistema permanecem pressionados. O crédito rural destinado à agropecuária

0: brasileira caiu 26% em 12 meses. A retração reduz a capacidade de financiamento para custeio, investimentos e comercialização da produção. O cenário exige maior planejamento financeiro das propriedades.
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12: E hoje, dia 17 de setembro, comemora o Dia da Compreensão Mundial, Dia do Bolinho de Maçã e Dia do Transportador Rodoviário de Carga. Aniversariando hoje a cidade de Pompeia, São Paulo, 98 anos.
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12: Horas 54 minutos, 3242-1258, WhatsApp da Melhor, tá na Nova, tá com tudo, participe, 3242-1258. Na linha nós temos a dona Isabel Mendes. Bom dia, dona Isabel.
13: Bom dia, Alexandre, bom dia, Jorge Luiz. Hoje eu quero mandar uma música para minha neta, que completa mais um ano de vida. É para você, Carol. Com Ana Castelo, manda para ela, com Ana Castelo Boiadeira. Obrigada, Alexandre. Obrigada, Jorge Luiz.
12: Um abraço, dona Isabel. Boa semana. 6h54. E dona Eliane Mara, do Vera Cruz. Bom dia, dona Eliane.
14: Bom dia, Jorge Luiz. Bom dia, Alexandre Dias. Dona Eliane Mara, daqui do Jardim Vera Cruz. Jorge Luiz, eu gostaria de ouvir Vitor e Léo, Borboletas. Eu quero oferecer para todo o pessoal que está ouvindo, para a Bernadette, ali da rua Benedito Tercini, para os filhos dela, Andressa, Sandra, Albiba. Também quero oferecer para a Frente 5 da Usina Nardini, para Maria de Jesus Nobre, também para o Edmundo, para o Teodoro Pretinho e também para a Gi, a Gidele Soares. E a Maria Cecília de Fernando dos Prestes. Um abraço, muito bom dia.
12: Alô, dona Eliane, um abraço, boa semana. 5 para 7, daqui a pouquinho, horário político gratuito.

6:57, vamos embora a seguir o horário eleitoral gratuito e às 7:30 da manhã, a hora da notícia, primeira edição com João Moreira Filho e Daniel Palma. Bom dia a todos, obrigado pela participação, até amanhã.

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0: Bom dia em Monte Alto, são 7 horas 31 minutos.
1: Hoje é quinta-feira, 17 de setembro de 2026.
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0: e Daniel Palma.
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0: Quinta-feira e o tempo continua ainda um pouco firme, né? Até o final de semana, né? Nós estamos aí no finalzinho do inverno. Lembrando que ainda está fazendo frio na madrugada, agora no comecinho da manhã, algumas nuvens no céu, o sol vai ser o destaque na data de ontem, ou na data de hoje, né? E como foi também na data de ontem. Só que o cenário, ele pode mudar, né, no final de semana, através de uma frente fria que vai passar pelo sul e também aqui pelo sudeste. E vai trazer novamente a chuva para o final de semana, segundo o que estão aí falando os meteorologistas. E os termômetros, como ficam? A mínima 16 e a máxima hoje pode chegar aos 27, 28 graus. Dá para perceber essa amplitude térmica entre a mínima e a máxima. Nos termômetros Cultura, agora 18 graus. E neste momento, para você que nos acompanha pelas redes sociais, vê ao vivo essa imagem no centro da cidade.
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0: Destaques desta edição.
1: Tribunal Superior Eleitoral e Ministério da Saúde define regras para atuação da Polícia Rodoviária Federal nas eleições deste ano.
0: Operações suspeitas de Daniel Vorcaro somaram 186 milhões de reais, mesmo após ações da Polícia Federal.
1: Zelensky revela que Rússia tentou atacar o seu avião duas vezes.
0: Levantamentos oficiais da Conab e do IBGE confirmam uma safra recorde de grãos para o Brasil.
1: Ministro da Educação defende pé de meia e planeja expansão para todo o ensino médio público.
0: Polícia Federal apreende 600 mil reais em dinheiro vivo em uma ação contra crime eleitoral.
1: A polícia encontra apologia ao nazismo com adolescentes suspeitos de induzirem suicídio de uma menina de 13 anos no Discord.
0: E a Caixa Econômica Federal anunciou os pagamentos de setembro do Bolsa Família na data de hoje.
1: Sul-Americana, o Atlético Mineiro vence a partida e nos pênaltis elimina o Santos.
0: Falando em Sul-Americana, hoje continua as quartas de final com uma partida.
1: Libertadores, o Palmeiras se classifica nos pênaltis. Já o Estudiantes e o Depay eliminam o Corinthians.
0: E falando ainda em Libertadores, hoje pelas quartas de final também mais uma partida.
1: E na Série A, o Botafogo do Rio venceu o Grêmio por 3-2.
0: Esses são os destaques.
1: O noticiário vem aí.

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1: As informações para você do plantão policial, nós tivemos através da Guarda Civil Municipal na data de ontem, na área central, um furto que aconteceu durante o patrulhamento preventivo, né, pela área central da cidade. A equipe foi acionada por populares após um furto em uma determinada loja, um estabelecimento comercial, com auxílio e algumas imagens de câmeras de segurança, né, que estão instaladas aí no centro da cidade, e apoio de viaturas. O suspeito foi localizado, né, e encontrado na sua residência. Ou seja, com certeza deve ser aquela carinha, né, carimbada, conhecida nos meios policiais. E ao ser abordado, ele confessou o crime e entregou aí o objeto que foi furtado. O envolvido e o material recuperado foram apresentados na delegacia, onde a autoridade policial ratificou através de uma voz de prisão. O autor permaneceu preso e está à disposição da justiça. Agora tem todo aquele processo, né, com relação à audiência de custódia, furto, depende do que foi levado, se vai ou não ficar, quanto tempo na prisão, mas cai, viu? De repente pode até não pegar tantos dias ou meses ou anos com relação à questão desse furto, se foi o primeiro ou se já é reincidente. Uma hora cai, uma hora o processo chega no seu final e aí o mesmo é condenado e aí ele vai cumprir realmente um período longo com relação a essa questão. Bom trabalho aí da Guarda Civil Municipal nessa ocorrência que aconteceu no centro aqui do município de Monte Alto. Houve o furto, mas rapidamente, com ação de câmeras de segurança, monitoramento, com a ação também com relação a viaturas, né, que se deslocaram e acabaram pegando aí esse bandido que agora já está atrás das grades. Nós tivemos, através do SAMU, pelo telefone 192, 45 ocorrências nas últimas 24 horas, e o destaque vai para acidentes domésticos ou queda da própria altura. Aconteceu na rua Antônio da Silva e também lá na Avenida Nelly Badurcano. O SAMU também acabou transferindo pessoas para a cidade de Ribeirão Preto e também para a cidade de Sertãozinho e Jaboticabal. Com relação às informações da Defesa Civil e Brigada de Incêndio, apenas captura de animais, captura de um gato, ouriço, gambá, porco-espinho. Esses animais, principalmente ouriço, gambá, porco-espinho, eles são aí devolvidos ao seu aí habitat natural. E o destaque vai para mais uma vez chorume na pista, rodovia José Pizarro, que aconteceu aí por volta das 7 horas e 7 minutos. Mais uma vez aí a Defesa Civil, Brigada de Incêndio aí, foi até o local e limpou toda a área. São estas as informações para você do plantão policial. Não entre em litígio com a polícia para não virar notícia.
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3: São 7 horas mais 39 minutos. Desabamento de prédio em Gaza deixa pelo menos 21 mortos. Os Estados Unidos afirmam ter afundado uma embarcação no Pacífico por suposta ligação com o narcotráfico. Helicóptero cai durante cobertura de acidente e deixa 3 mortos nos Estados Unidos. Sábado, dia 19, de acordo com o calendário da Associação Comercial e Industrial de Monte Alto, o comércio lojista estará funcionando até às 15 horas. E sábado nós teremos doação de sangue para o Hospital do Amor, na cidade de Barretos. O ônibus sairá sábado às 6 horas da manhã, com destino a Barretos. Vamos ajudar a salvar vidas. Liga no 99290-8826. 99290-8826.
1: E o Tribunal Superior Eleitoral e o Ministério da Justiça e Segurança Pública firmaram um acordo de cooperação para definir a atuação da Polícia Rodoviária Federal durante as próximas eleições, agora no mês de outubro. O documento estabelece regras para os dias 4 e 25 de outubro, datas do primeiro e um eventual segundo turno. O acordo que foi formalizado por meio de uma portaria conjunta assinado pelo presidente do Tribunal Superior Eleitoral e também pelo ministro da Justiça. A medida mantém entre as atribuições da Polícia Rodoviária Federal o policiamento, a fiscalização e o patrulhamento das rodovias federais durante o período eleitoral.
3: E o Brasil decide nos pênaltis contra os Estados Unidos, mas garante a presença nas quartas de final da Copa do Mundo Feminino Sub-20. Esse torneio que está sendo realizado na Polônia. Já pelo pré-olímpico sul-americano de vôlei masculino, a nossa seleção venceu a seleção da Bolívia ontem no Maracanãzinho por 3-0.
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4: 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Agora você fica sabendo do plantão das farmácias e drogarias da semana e do final de semana. 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
3: Farmácias e drogarias estarão de plantão até amanhã, sexta-feira. A Drogaria Total Avenida, a Multidrogas e a Santa Bárbara.

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1: São 7 horas mais 47 minutos. Vamos conferindo as ofertas do Savegnago. Bom dia, Gouveia.
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2: Obrigado, João. 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
1: São 7 horas mais 49 minutos. Hoje tem Happy Hour. 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Amanhã, sexta-feira, tem Daia Bortoli, um bom sertanejo também. E no domingo tem Luz Acústico, tudo isso no bar da Lanchonete do Campestre. Hoje é dia 17, como acontece todos os dias 17, às 15 horas, nós teremos o terço no mausoléu da menina Zildinha. Todos estão convidados. Hoje, dia 17, às 15 horas, vai ter o terço no mausoléu da menina Zildinha. Falando em mausoléu da menina Zildinha, a gente pede aqui ajuda da Guarda Municipal e da Assistência Social, porque alguns ocupados, alguns noias, eles ficam concentrados aqui naquela praça de frente ao mausoléu da menina Zildinha. E lá o local é bastante visitado. Ontem duas senhoras chegavam com o carro. Elas estacionaram, quando acabaram de estacionar, nem desceram do veículo, dois, três já foram lá no carro para pedir ajuda. Elas ficaram assustadas, não desceram e foram embora. Falaram, nós vamos lá visitar o mausoléu, não visitamos. Lá não é lugar para esses desocupados ficarem de maneira nenhuma. É um local muito visitado e as mulheres têm receio, todos têm receio. Chegam aí turistas de fora, tem receio de ver aquele bando desocupado ali na praça, de frente ao nosso mausoléu.
4: Mas
1: da
4: eles
1: Minas
4: são
1: Zildinha.
4: Doentes, João. Eles são pessoas doentes.
1: Doente? Ser doente tem que ser internado. Ah, eles têm direito de ir e vir. Claro que tem. Eles não têm direito de perturbar ninguém. E você chega lá, você vê aquela cena, as mulheres não têm nem coragem de descer. Porque eles vão pedir ajuda. As mulheres falam que não tem, eles ofendem.
4: Complicado.
1: Eles ficam até com medo de ser agredidas. E no local, gente, lindo, bonito. Então precisa uma ação urgente, sim, da Guarda Municipal, junto com a Assistência Social.
4: O Copom reduziu a taxa Selic de 14% para 13,75%. Nos Estados Unidos, o Banco Central Americano aumentou os juros depois de 3 anos para a faixa de 3,75% a 4% ao ano. As apostas que elevariam juros havia disparado a 92,5%, segundo aí uma ferramenta que mede a expectativa dos investimentos aí, as decisões através do Banco Central Americano. Tá, então, né? Foi ontem uma super quarta, né? O Brasil cortou o juro e os Estados Unidos subiu os juros em 0,25%. O

0: Brasil cortou em 0,25%, foi de 14% para 13,75%.
1: Hoje tem a novena de São Miguel Arcanjo, com missa, né, às 19h30, na paróquia de São Benedito. Quero mandar um abraço todo especial hoje para Dona Justina. Dona Justina, senhora idosa, mas todos os dias acompanha a nossa programação. Ela mora no bairro São Francisco, ela tem 95 anos e uma boa saúde. Dona Justina, um abraço para a senhora, viu? Muito obrigado pela sua audiência. São Paulo foi eliminado na terça. Que gozação, né? Para todo lado. Ontem foi a vez do Santos. E olha que o Santos venceu aqui por 2-0. Chegou lá, perdeu ontem para o Atlético Mineiro por 4-2. Nos pênaltis, o Santos perdeu por 3-1 e foi eliminado. O Atlético Mineiro está classificado e vai enfrentar agora o vencedor de hoje do Torque Cienciano. Já na Libertadores, que susto, hein? O Palmeiras venceu aqui por 1-0 e lá estava até bem. 5 minutos finais, o Palmeiras tomou 2 gols. Terminou 3-2. Aí foi para os pênaltis. Nos pênaltis, o goleiro do Palmeiras defendeu e o Verdão está classificado. Ao contrário do Corinthians. O Corinthians empatou lá com o Estudiantes e estava empatando aqui com o Estudiantes. Ia para os pênaltis. Estudiantes marcou um gol, 1-0. Último lance da partida, pênalti para o Corinthians. Quem vai cobrar? 4 milhões de reais. 4 milhões de reais por mês, hein? Depay, craque. Meu Deus do céu, que craque. E cobrou. Vocês viram, né, que ele mandou a bola? Então não foi o Estudiantes que eliminou. Foi o Depay que acabou eliminando o Corinthians da Libertadores.
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3: Vamos falar da Quina. Pelo concurso 7.119, o sorteio que aconteceu na data de ontem e os números que foram aí sorteados. Vamos lá, anotem. Número 19, o número 20, o número 24, o número 70 e o número 77. Né? Há vários dias, né, nós tivemos aí esse concurso com os números aí que não saíam de jeito nenhum, né? E aí saiu, né, esta semana, praticamente aí a pessoa acabou levando mais de 30 milhões de reais, um prêmio realmente muito interessante para a Quina. E ontem, né, começou de novo, as pessoas não conseguindo acertar, acumulou, foi para 1 milhão e 200 mil reais. Portanto, ninguém conseguiu acertar a Quina na data de ontem e acumulou. Acertaram 4 números, 23 apostas ganhadoras, que vão receber o prêmio de R$ 9.688,60. Outras pessoas, né, acertaram 3 números e 2 números e também vão receber aí uma pequena premiação. Lembrando que hoje tem sorteio, façam suas apostas e boa sorte.

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7: São 8 horas em Monte Alto. As famílias cadastradas no programa Viva Leite, hoje, quinta-feira, vão retirar mais 2 litros de leite. A família já sabe, buscar o leite no CRAS Veracruz, CRAS Bandeirantes, Unidade Básica de Saúde José Inácio Grelé, Unidade Básica de Saúde João Thiago Camargo e no Turcão 1. Hoje, mais 2 litros de leite. A 20ª Primavera dos Museus. Museus para todas as pessoas. Nós teremos de 21 a 27 de setembro. Várias atividades e atrações nos nossos museus. No Museu de Paleontologia, professor Antônio Celso da Aruda Campos, Jogos de Memória e Quebra-Cabeça Conhecendo o Nosso Acervo. De 22 a 25 de setembro, das 8 horas até as 11 horas e 30 minutos, e das 13 até as 16 horas e 30 minutos. De 26 a 27 de setembro, das 13 às 16 horas e 30 minutos. Ação educativa, reserva técnica, preparar, cuidar e preservar o acervo paleontológico. Nós teremos tudo isso, hein? Visita mediada, conhecendo a reserva técnica. Tudo isso nós teremos também no nosso Museu de Paleontologia. Já o Museu Histórico e Cultural Dr. Fernando José Freire de Andrade. Mesma coisa, todos os dias, de 21 a 27. Estão recebendo um convite que vem aqui do Juan Carlos Timóteo, que é proponente do projeto para junto ver aí agora Monte Alto, cidade de muitos sonhos. Então vamos lá. Será a abertura nesta terça-feira, dia 22. Ô Juan, nosso muito obrigado pelo convite. Hoje, dentro do cronograma do recolhimento de galhos, hoje, quinta-feira, dia 17, as equipes estarão passando e recolhendo galhos na área central, Jardim Laranjeiras e Jardim Canaã. Amanhã, sexta-feira, estarão recolhendo os galhos, amanhã, sexta-feira, dia 18, no Jardim Jaqueline, Jardim São Luís, Jardim Santa Júlia, Parque das Flores 1, Parque das Flores 2. Na segunda-feira já, segunda-feira que é dia 21, o recolhimento de galhos na área central, Jardim Monte Belo, Jardim Imperial e Jardim Vale dos Sonhos. Na terça-feira, dia 22, além da área central, Jardim Centenário e Jardim Bela Vista do Mirante. E na quarta-feira, dia 23, a palestra de capacitação. Teremos hoje também a aplicação do Fumacê. Fumacê é aplicado sempre a partir das 18 horas. Fumacê que acaba eliminando o mosquito que está voando. Mosquito alado para combater a dengue na nossa cidade. Hoje, quinta-feira, Fumacê será aplicado na Vila Municipal, na Vila Gadini e também no bairro São Guilherme. amanhã, sexta-feira, dia 18, lá na Vila Aeroclube, começando da Rua Luiz Cestari até a Rua Carlos Calanda, na Santa Casa, mais aplicação. Na sexta-feira, Jardim Paulista 1 e Jardim Paulista 2. Na segunda-feira, aplicação do Fumacê. Começa na Vila São José, da Rua Antônio da Silva, na Califórnia, Jardim Paraíso, Real Paraíso e Residencial Barbizan. Na terça-feira, dia 22, aplicação do Fumacê, Jardim Irina, Jardim Acapulco, Jardim das Oliveiras, Jardim Eldorado, Jardim São Remo, Jardim Mediterrâneo e Jardim São Miguel. E na quarta-feira, dia 23, na Vera Cruz e Jardim Amélia. Dia 24, semana que vem, no Bela Vista, Novo Bela Vista, Jardim dos IPs 1 e 2. E no dia 25, a área central, passando pela Nhonhô Livramento, Dr. Raul da Rocha Medeiros, Ananias e Jeremias e as transversais também. E encerrando a aplicação no mês de setembro, na segunda-feira, dia 28, será aplicado no Distrito de Aparecida. E é claro que depois eles vão fazer a aplicação onde estava programado, mas devido à chuva foi adiado, foi cancelado. E eles vão voltar no bairro para fazer a aplicação. 18, 19 e 20, na Praça Central, nós teremos o 5º Ensaio Rock Festival. Olha, diversas bandas, aquele som pesado mesmo, estarão se apresentando na Praça Central. Vamos lá movimentar nossa Praça Central nesse final de semana. Começando já amanhã, dia 18. 18 e 19 e 20, na Praça Central, teremos aí o 5º Ensaio Rock Festival. Vamos lá e vamos participar. 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Manual de boas práticas para alimentação? Ligue, se você tem dúvida, no 3242-5343, que é a Casa da Cultura. Ou manda o zap para o Sebrae aqui. É o 99767-2741. 99767-2741. O cronograma do recolhimento do lixo reciclável, hoje, quinta-feira, a cooperativa estará passando em alguns bairros. São dois veículos, dois caminhões. No setor lá do Jardim Paraíso, todo aquele setor, incluindo lá o Residencial Barbizan, Real Paraíso, depois o outro caminhão, no Jardim das Oliveiras, Jardim Eldorado, Jardim Irina, na Vila Municipal. Na sexta-feira, amanhã, estarão passando na Vila Gadini, no Centenário, no Bandeirantes, Jardim Santana e no São Guilherme. Preste atenção, hein? O zap do meu pet container, para você buscar informações, é o 99137-6905. 99137-6905. Estamos recebendo aqui que lá no lado do Real Paraíso não recolheram o lixo doméstico. Pode ligar para a Elaine Marabita. Ela é a secretária da Agricultura e responsável por esse setor também. Ela entra em contato com a empresa para saber o que houve ou não, e imediatamente eles vão lá e acaba solucionando o problema. Pode mandar um zap para a Elaine Marabita, que é o 98109-5210. 98109-5210 é o telefone da doutora Elaine Marabita, certo? Tem informações aí, a Caixa Federal voltou a funcionar ou continua em greve, hein? Tem alguma informação aí para nós? Não, né? Eu sei que estava em greve, não tenho essa informação correta para aplicar para vocês, mas vou procurar saber aqui já já para informar, né? Porque estava em greve, sim, a Caixa Federal, mas não sei porque estava em negociação, vai, não volta aí. E os clientes que ficam perdidos, né? Mas não sei confirmar no momento. Vou buscar informações para vocês. Dia 22, terça-feira, nós teremos uma correção ordinária periódica na nossa delegacia. Com a nova delegada aí, a doutora Ana Luísa. Doutora Ana Luísa vai receber o delegado seccional, o doutor Plácio Roberto Rocha Fernandes, que estará aqui em Monte Alto fazendo essa correição ordinária na nossa delegacia.
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0: São 8 horas mais 12 minutos. Mais uma vez, vamos conferindo aqui as ofertas do Savegnago. 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
6: Bom dia. Todo mundo fala que Gilmar e Dino enrolaram Fachin, que não decidiu coisa nenhuma a respeito de Alexandre de Moraes. E ainda por cima, o Alexandre de Moraes julgou a si próprio, participou do próprio julgamento, que é um absurdo. Isso não existe em direito, jamais. Só que já existiu durante o inquérito do fim do mundo, que foi criado há 7 anos, porque o Supremo se julgava criticado, difamado. Então abriu um inquérito ele próprio para punir aqueles que o difamavam. É incrível, né? Agora, a ironia, né? Puniu a Débora porque escreveu com batom, perdeu uma nela na estátua. A estátua está limpa. Agora, o estrago que ministros do Supremo fizeram contra a própria instituição, esse é muito maior, né, do que o que fez a Débora. Eu falei em Alexandre de Moraes, tem mais uma vítima de Alexandre de Moraes. Um coronel que morava no Novo México, há 1 ano está lá, sem receber salário, sem receber soldo, perdão. Coronel Reginaldo Vieira de Abreu. Foi condenado a 15 anos. Ele, quando viu que seria preso, ele saiu do país. E estava renovando o visto de turista e já tinha encaminhado o pedido de refugiado político. Não foi ainda decidido refugiado político. O visto de turista estava vencido, ele foi preso. Não sei, foi preso há 2 ou 3 dias, não sei da situação dele agora. Mais uma vítima, né? São milhares de vítimas e suas famílias. Num inquérito que não obedeceu ao devido processo legal, que começou sem Ministério Público, totalmente ilegal. E o Supremo aprovou por 10 a 1. O Supremo é responsável por isso. O Supremo como um todo. Tanto que a ministra Carmen Lúcia, eu vou repetir o que eu já disse, que ela, se fui omissa, não tendo ajudado a evitar isso, peço desculpas ao povo brasileiro. Ela disse que está constrangida, triste, que está percebendo, está vendo a luz agora. coisa que o jornalismo brasileiro demorou 7 anos para ver. Meu Deus, que vergonha. Abriu mão dos princípios de jornalismo. Vergonhoso. Bom, vejam só. O Trump, no Congresso americano, entregou um relatório dizendo que o Brasil não está combatendo o crime. O PCC, o Comando Vermelho, outros países ocidentais estão dando exemplo de combate enérgico ao crime. O Brasil não. A gente sabe que Lula não gosta da polícia e gosta de bandido. Né? E vejam só, agora Lula está falando, mas a gente sempre combateu o crime aqui por parte dos demagogos e populistas com saliva. Saliva não combate o crime. Saliva só pode molhar a pólvora, né? De Brasília, Alexandre Garcia.
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8: Muito bom dia, amigos da cultura. Bom dia, Monte Alto. Bom dia, região.
9: Bom dia, JB.
8: Araraquara, quinta-feira, 17 de setembro de 2026. Lua nova neutra para a pesca. Por volta das 6 horas e 45 minutos de ontem, quando o Rei dos Astros pediu licença à Princesa Lua e já vinha subindo no horizonte, rasgando o decote da natureza, iluminando as estradas desta vida. O motorista, senhor Osmar Alves da Rocha, de 67 anos, conduzia um Fiat modelo Argo do Serviço de Saúde da Prefeitura da cidade de Glicério, cidade que fica lá na região de Araçatuba. Também viajavam no veículo a paciente dona Leonora Nogueira dos Santos Francisco, de 64 anos, o marido dela e uma neta do casal como acompanhantes. A netinha querida sempre vai junto. O automóvel transitava pela SP-425, rodovia Assis-Chateaubriand. Pista simples, reta, tempo bom. Seguia com destino ao Hospital do Amor, na cidade de Barretos. Porém, quando chegou no quilômetro 253, em José Bonifácio, região de São José do Rio Preto, durante manobra de ultrapassagem, a manobra que mais mata no trânsito brasileiro, colidiu na lateral de um caminhão DAF de Itaporanga, Santa Catarina, conduzido por um motorista de 47 anos que nada sofreu. Com o impacto, o veículo ficou desgovernado, entrou na pista contrária e foi de encontro a um Volkswagen modelo Virtus de Bela Vista do Paraíso, no Paraná, dirigido por um motorista de 53 anos. Pense numa paulada, uma cacetada. O motorista, o senhor Osmar, e a paciente dona Leonora, os dois sofreram ferimentos graves, não resistiram e morreram no local do acidente. O marido, a neta e o motorista do Virtus ficaram feridos, uns mais, outros menos. Todos foram resgatados e levados à Santa Casa de José Bonifácio. Para o motorista e a paciente, a viagem só teve ida e nunca mais haverá volta. O Rabecão, transportou os corpos ao Instituto Médico Legal, em São José do Rio Preto. O policiamento, os bombeiros SAMU e os peritos atenderam a ocorrência e prestaram às vítimas fatais suas últimas continências. 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
8: Zezé, a carne só é fraca quando o caráter não é forte.
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8: Amigo motorista, tenha uma excelente viagem pelas veias e carpetes viários deste imenso Brasil.
12: Brasil!
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1: São 8 horas mais 30 minutos. Programa da Câmara Municipal. Nós estamos recebendo o vereador, primeiro secretário da mesa diretora, professor Tiago Cetrone, para falar sobre os trabalhos dos vereadores e conversar com os nossos ouvintes. Tiago, bom dia.
2: Bom dia, Moreira. Bom dia a todos os ouvintes da Rádio Cultura. É sempre um prazer estarmos aqui na Rádio Cultura, nos utilizando dos microfones para levar informação e parte do trabalho que nós desenvolvemos através do nosso mandato popular, coletivo, para toda a nossa cidade, para nossos bairros rurais, também para o Distrito de Aparecida, Povoado de Bitirama e, claro, para a região que está sempre ligadinha aqui na Hora da Notícia da Rádio Cultura de Monte Alto.
1: Certo. Hoje nós vamos falar um pouco sobre os museus.
2: Isso.
1: Inclusive, nós teremos aí a 20ª Primavera dos Museus. Museus para todas as pessoas. Inclusive, estamos recebendo o coordenador do setor educativo do projeto, Eduardo de Lima Pimentel. O Edu, como é conhecido, né? Bom dia, Eduardo.
3: Bom dia, João. Bom dia a todos os ouvintes da Rádio Cultura.
1: Certo. Por que que você está também com esse assunto de museus?
2: Moreira, esse aqui é um assunto que a gente tem acompanhado desde o começo. A gente sempre fala, né? Existe no Brasil várias possibilidades de captação de recursos. A gente está muito acostumado, que é o padrãozão, né? De buscar sempre os recursos com os deputados, que é também uma forma. Inclusive, até a gente conversava aqui um pouquinho antes, nós estamos iniciando as obras do RECAP. Aqui da. Ali do início. Para ficar mais fácil para localizar, não falar o nome de rua. Do início ali do posto Pinhate. Até a rotatória aqui no final do viaduto.
1: É Bonfilioli, né?
2: É, Comendador Bonfilioli. Esse trecho da Comendador que passa ali em frente à Hudson e tudo mais. Então, essa é uma conquista também minha, da vereadora Maria do Carmo, através do nosso deputado federal, né? A gente não pode falar os nomes agora, no período eleitoral, mas é uma conquista nossa, da prefeita Maria Helena, da Maria do Carmo. Então, é uma forma de conseguir os recursos para a cidade. Então, está sendo feito o recap desse trecho e junto, também do mesmo deputado, conquista minha, da vereadora Maria do Carmo, nós estamos fazendo a abertura da Coronel Pires Penteado ali, né? Passando na antiga Olma, ligando com a Ananias.
1: Isso.
2: Né? Então vai abrir ali a rua fazendo essa ligação com a Ananias.
1: É uma propriedade do Barbizan,
2: né? Isso, foi feito.
1: Cedeu.
2: Foi feita a doação do trecho de onde é a rua para fazer a abertura ali para melhorar, melhorar a mobilidade. Então são recursos que nós conseguimos com esses deputados. Mas essas não são as únicas formas de captação de recursos, né? É. Nós temos várias formas de captação de recursos. E uma dessas formas, né, nós temos CPFL que disponibiliza editais, nós temos a FEIDRO que disponibiliza editais, cada uma no seu ramo de atuação, né? A CPFL ela tem lá no ramo de eficiência energética, a FEIDRO na área ambiental, de captação de água, de educação ambiental, enfim. E uma das formas é o PROAC, que é um programa estadual que fomenta a cultura. Então, essa é uma das formas de captação de recurso, por isso nós fizemos questão aqui de estar convidando o Edu, convidando também o Juan Timóteo, né? Juan Carlos, né? Olha, nome de rei espanhol, né? O Juan, que ele é aquele que esteve à frente desse projeto junto ao PROAC e que, através então do trabalho dele, conseguimos trazer para Monte Alto. O Juan sabe, a gente está acompanhando desde o começo, tentando intermediar algumas situações, aparar aquelas arestas que fossem necessárias para conseguir que nossos museus então fossem modernizados. Eles são os especialistas da área. Eu estive visitando, Moreira, essas melhorias que estão acontecendo nos nossos museus e eu fiquei encantado. Então a gente tem que investir também na nossa cultura, nos nossos museus. Primeiro porque é a história da nossa cidade, é a história do nosso povo, é a história da nossa humanidade. Mas para além disso, né? Eu sempre falava isso até com o Juan, com o Edu, com a Sandra, que acompanhou ali. A gente tem que sempre ficar tendo que justificar e mostrar que a cultura, o turismo também gera renda, também traz recursos para a cidade. Então, quando as pessoas, os ônibus de fora vêm visitar o nosso museu, eles conhecem a cidade, gastam na cidade, e a gente tem que cada vez mais fortalecer isso na cidade para que o nosso turismo seja um turismo permanente, que a pessoa não venha e vá embora, mas que tenha mais e mais opções para ficar 2-3 dias na cidade.
1: Com certeza.
2: Por isso eu convidei os dois para que estivessem aqui, para a gente poder falar um pouquinho mais, com mais detalhes, tudo que está sendo feito. Mandei aqui algumas fotos também, que depois a gente vai mostrar para quem está acompanhando pelas redes sociais. E aí o Edu, o Juan, vai poder falar, olha, essa foto é isso, é aquilo.
1: Ô Juan, bom dia, Juan.
4: Bom dia, João. Bom dia a todos que estão nos ouvindo. Muito obrigado pelo convite.
1: E muito obrigado pelo convite que nós estamos recebendo aí, viu? Assinado por vocês.
4: Ficar muito feliz.
1: Para o dia 22, né? 22 que teremos lá a abertura, né? Olha, PROAC, modernização da rede de museus de Monte Alto. O que houve de mudança lá?
4: Tem uma grande mudança, principalmente no museu histórico, que as pessoas vão ver. E teve uma mudança que a maioria não vai ver, mas é extremamente importante, que é na salvaguarda do museu. Salvaguarda é aquele espaço onde ficam as peças que não estão para o público, que é para as pessoas, para os pesquisadores irem. Parte do museu fica guardado e parte fica exposto. E lá, para você ter noção, a gente recebeu R$500.000 do governo do estado de São Paulo. Esse vem para minha conta e eu que sou responsável por fazer essa gestão desse valor. E eu tenho que prestar toda essa conta para o governo do estado.
1: Como funciona o PROAC?
4: O PROAC é um edital do estado de São Paulo. Eles abrem vários editais, cada
1: um. É um programa.
4: É um programa, isso. Programa
1: de incentivo à cultura,
4: alguma coisa nesse sentido. Então, pessoas físicas e pessoas jurídicas podem mandar projeto lá. Então, a gente concorre com o estado inteiro. E eles selecionam cerca de 20 projetos por área. E a gente foi contemplado.
1: Projeto seu.
4: Foi eu que escrevi. Isso, projeto meu. Pra
1: isso que
4: melhoria...
1: veio para você, né?
4: Isso, para a melhoria do nosso museu daqui da cidade.
1: Certo. Pode continuar. Uhum.
4: E ali, João, para a parte da reserva técnica, a gente fez a instalação dos armários deslizantes, que são armários bem grandes, bem pesados. Grande parte desse valor foi para isso. Aí as fotos pessoal aí montando. Para a gente conseguir colocar o armário, tem que fazer todo um trabalho antes de preparação da sala. Então, essa sala está controlada a umidade e a temperatura.
1: E qual museu que está sendo colocado isso?
4: Isso que a gente está vendo nas fotos é no Paleontologia.
1: Paleontologia.
4: Isso. Essa aqui é uma sala que fica fechada. Inclusive, até a porta a gente trocou, que é uma porta anti-chamas, toda para proteção do acervo e das pessoas também.
1: Certo.
4: A gente diz que a parte mais técnica são os corações dos museus, onde a gente consegue preparar a documentação, preparar o acervo para depois... Então, expor para a população.
1: Certo. E terminou já? Vai ser entregue agora?
4: Vai ser entregue agora na terça-feira.
1: Terça-feira, dia 22.
4: A parte da salvaguarda a gente já tinha terminado há algum tempo. Como que é um projeto muito grande, a gente vai fazendo as entregas aos poucos.
2: O que é a salvaguarda, né? Para explicar para quem... Eu tô fazendo essa pergunta, eu já sei porque ele já me explicou. Mas eu também não sabia, né? Mas para
1: o
2: ouvinte...
1: O que significa isso?
4: Salvaguarda, para o leitor entender, sabe aquele momento que você para e você organiza as pastas de documentos que você tem, que você organiza aquele fundo de armário que ninguém quer mexer? É isso que a gente faz, só que com toda uma metodologia para que os pesquisadores, a sociedade e todo mundo possa ter acesso. A salvaguarda, por exemplo, o João trabalha com a digitalização de acervos antigos para a população ter acesso.
1: Certo. Deixa eu falar um pouco com o Edu. Edu, do dia 21 ao 27 nós temos várias atividades lá. Isso. O Museu de Paleontologia, o que, que vai apresentar lá o Museu de Paleontologia?
3: João, o museu ele vai ter uma série de eventos, né? Uma série de jogos e coisas assim, para as crianças principalmente, para os visitantes que a gente tem também.
1: Falou criança, pode ir a família, né?
3: Isso, a família toda. O museu ele é livre para todos os públicos. A ideia dos museus é justamente essa, é difundir o conhecimento, difundir a educação e, né, expor as nossas peças para todas, para todos o todo mundo, né, o público em geral. E também a gente vai aproveitar que é a semana, a Primavera dos Museus, né, que tem esse tema, todas as pessoas, esse tema é escolhido pelo IBRAM, né, que é a rede, o IBRAM.
4: O IBRAM é o instituto que comanda, que controla e fiscaliza os museus do Brasil inteiro. Então a gente não faz nada só que vem da cachola nossa. Passa por eles também. Tem toda uma legislação, né, que a gente
1: rege. Instituto Brasileiro de Museus, né, o IBRAM.
3: Isso,
1: né?
3: E aí nós vamos aproveitar então essa semana, que é a 20ª semana da Primavera nos Museus, para fazer a entrega para o público desse projeto do PROAC. A gente ainda tem algumas coisas que faltam finalizar. Nós temos também uma sessão da Câmara.
1: E vai funcionar o dia todo nesse período, 21 e 27?
3: Vai funcionar o horário normal dos museus. Com exceção do dia 21, que é na segunda-feira, os museus eles são fechados para trabalho interno.
1: Certo.
3: Mas do dia 22 até o dia 26, que é no sábado, os museus funcionam no horário normal.
1: Certo. E o Museu Histórico, Juan?
4: O João, calhou inclusive com o tema que foi dado para a Primavera de Museus, que é um museu para todos. Quem está acompanhando pela internet está vendo algumas fotos de toda a movimentação do acervo.
1: Esse é um museu histórico?
4: Esse é um museu histórico. Desse tamanho,
3: João. Desse tamanho.
4: E quando a gente fala de museu para todos, a gente pensa acessibilidade. Quem que vai no museu? E aí a gente não está só falando das pessoas com necessidades especiais. A gente está falando daquela população que, às vezes, se a gente colocar um monte de palavrinha difícil, não vai entender. Então, quando a gente fala de um museu para todos, será que a gente está falando com o Monte Altense? Como que a gente está conversando com ele? Ou será que o nosso museu histórico é só um conjunto de objetos antigos que vira quase que um lugar de curiosidade? Não, a gente está falando de Monte Alto. Quem são as pessoas? Qual que é a identidade, ou melhor, as identidades do Monte Altense? A gente tem as nossas festas. Tem muitas festas que são centenárias. A gente tem nossos costumes, a gente tem a nossa cultura. A gente tem uma gama de população, dos imigrantes que vieram para cá, da população negra que era escravizada, que também veio para cá. E isso o museu não abordava de uma forma clara. E aí a gente fez algumas escolhas nessa abordagem, né? Porque Monte Alto também tem muita história.
1: E cada peça representa uma história, né?
4: Exato.
1: Agora, uma curiosidade, museu histórico. A gente fala museu histórico, interessa só para os monteotenses ou visitantes também vão no museu?
4: João, é uma ótima pergunta. Ele é um museu histórico e cultural, então ele tem um dever cívico de falar da nossa identidade. Só que identidade, ela só é construída se eu conseguir me comparar com você. Então, a população de fora, de outras cidades que vai conhecer o museu, eles vão falar, na minha cidade também é assim. Ou, é diferente esse ponto.
1: Verdade. Então, faz sempre comparação.
4: Porque um dos temas que a gente vai abordar é a casa. Todo mundo tem uma casa em qualquer lugar do mundo. Mas será que tem diferença a casa do Monte Altense? E será que existe só um tipo de casa? Como que a gente divide os espaços da casa? Tem aquele espaço que é para a gente receber visita. As salas de visita, a cozinha, geralmente, os nossos quintais. Em outras casas, e tem lugar que é só para quem é da família, sei lá, um quarto. Então a gente vai abordar tudo isso no museu.
1: Mas por que essa modernização só nesses dois museus e do índio não?
4: Do índio. No Museu de Arqueologia, a gente fez também todo um sistema integrador que é o educativo. Só que aí a população não vai poder ver tão diretamente, porque lá tem uma questão arquitetônica do prédio que aí é com a prefeitura mesmo.
1: Certo. Ele fica mais abaixo, né?
4: Isso, ele fica abaixo ali do anfiteatro.
1: Do anfiteatro.
4: E tá com alguns problemas que já estão resolvendo de infiltração.
1: Como também estão resolvendo problema no conservatório, né? Lá também.
2: Sim, isso, foi contratado. Sim. Já foram feitos ali no conservatório alguns reforços estruturais, né? E agora uma nova empresa também foi contratada, já saiu o resultado da licitação, foi homologado. Também para fazer algumas outras melhorias ali da estrutura do conservatório. Então, todo esse nosso complexo ali é muito antigo, né? Então, precisa de manutenção.
1: Falar de grana, R$500 mil.
4: Sim.
1: Como se conseguiram, vocês conseguiram ser nessa caixinha de surpresa para trazer esse dinheiro para os museus?
4: Foi
1: aquele projeto que se apresentou.
4: Isso, foi através do projeto que a gente concorre. Só que o projeto.
1: Mas como que você descobriu que tinha que apresentar esse projeto e esse programa?
4: Aí faz parte do meu trabalho.
1: Você faz esse trabalho, né?
4: Eu trabalho já quase 2 décadas na parte de produção cultural, desde quando eu ainda não... Eu sou nascido em Monte Alto, fui estudar fora, Minas, fiquei 11 anos lá. E aí eu volto com essa bagagem e tento trabalhar aqui dentro da cidade, que é difícil.
1: R$500 mil.
4: É um valor bom, né?
3: Nesse ótimo projeto, João. Nesse projeto. Porque o Juan ele já conseguiu outros projetos também, que ao todo eu acho que passam de 1 milhão para a cultura da cidade.
1: E você tem que prestar conta depois, né? Sim. Não é isso? Você tem que prestar conta onde foi aplicado para você tudo ter direito de buscar outras verbas também.
4: Sim.
1: Não é assim que
4: a gente a gente manda a documentação. Antes, a gente fala, olha, eu vou gastar X reais nisso, Y naquilo. Você tem que seguir aquilo. E depois que a gente executa, a gente tem que prestar conta. E aí eles nos avaliam de novo se a gente fez certinho. Ou seja, eu fico responsável por esse projeto durante mais 5 anos depois que ele termina.
1: É um projeto federal ou estadual?
4: Esse é um valor da PNAB. A PNAB é um programa federal, só que ele é descentralizado. Ele passa uma verba para o governo do estado e uma outra verba para o município. O que a gente conseguiu foi via estado de São Paulo. A gente concorreu com todas as cidades do estado de São Paulo.
1: E você que escolheu os dois museus?
4: O nome do projeto é Rede de Museus. Porque apesar de não aparecer nesse momento, toda a parte do educativo... Essa forma de receber as pessoas foi pensado nos 3 museus. Foi até o Eduardo, foi o coordenador dessa parte. Porque a pessoa que vai visitar o museu, ela pode até ir falar, ah, eu vou lá ver o Museu dos Dinossauros. Mas ela chega lá e ela é surpreendida com 2 outros museus. E aí, como que a gente faz a comunicação, sendo que está no mesmo bloco, sem estar separado? E aí a gente pensou, todo um educativo. Educativo, João, não é aulinha, não é palestrinha, com todo o perdão do in aí, não é no sentido pejorativo. É como que a pessoa vai olhar para os objetos, vai olhar para aquela composição que a gente fez e vai entender. Sem ter um mediador, sem ter alguém que está lá conversando com você. E isso é um trabalho muito árduo, que exige muita pesquisa.
1: Quando começou isso? Porque agora já está finalizando, né?
4: Tá. A gente tem que finalizar o projeto até dia 25 de novembro. A gente conseguiu, inclusive, adiantar 2 meses. Bem. Falta ainda algumas coisas para entregar. Aliás, a gente vai fazer até uma audiência pública, porque como o museu é do povo, a gente vai lá na Casa das Leis, uma audiência para todo mundo, para a gente expor os dados e ouvir a população, porque a gente trabalha com a ideia de inventário participativo.
1: Parabéns. Eu valorizo o quê? Nosso turismo, né? Exatamente. É um município de interesse turístico.
2: Exatamente.
1: Reforça muito mais. Eu quero mandar um abraço aqui, ó.

0: fala, né, sempre, né, o Juan pode aqui acrescentar, que o importante, né, a gente mandou ali algumas fotos para ilustrar todo esse trabalho, é, de investimento, né, além de toda essa organização, de todo esse pensamento, é, mas todo esse investimento faz com que, que esse recurso, é, esse investimento em cultura, é, gere um movimento na economia local por meio da contratação dos profissionais, dos serviços, dos fornecedores, da aquisição de material. Então é importante dizer isso também, né? Sim. Às vezes fala assim, ah, mas cultura, cultura, olha o buraco na rua. Uma coisa é uma coisa, outra coisa é outra coisa.
1: A verba veio para isso.
0: Exatamente. Então, por exemplo, é, essa questão do PROAC é um programa do Estado de São Paulo para fomento à cultura. Então, só são aprovados projetos relacionados à cultura. Mas quando você faz um trabalho como esse, a gente está vendo nas fotos, você tem um profissional aí sendo contratado. Você tem uma porta, você tem cimento, você tem um material que é usado.
1: E tem prazo também, porque se você não utilizar, você perde a verba.
0: Exatamente. Então, assim, mas é importante dizer, você está movimentando a economia local também. Então, assim, a cultura traz também o investimento para a cidade. É importante dizer isso, né?
2: As pesquisas falam, é que eu não sou tão bom em estatística, então eu vou seguir o que está lá, tipo, por exemplo, no IBGE. Cada um real investido na cultura, ele retorna para a sociedade, para o governo, imposto, R$7. Porque veio os 500 mil, foi para o museu, não foi para o museu. Foi para quem? Foi para o serralheiro, foi para o marceneiro, foram para os pintores.
1: Os profissionais.
2: Todos os profissionais. Eles. E a gente faz questão, João, de um projeto só não... A gente só vai buscar em fornecedor externo aquilo que, infelizmente, Monte Alto não tem.
1: Que não encontra aqui.
2: Que não encontra. Mas eu ainda não terminei de fazer o balanço, né? Porque ainda falta coisa para fazer. Mas eu diria com segurança que 80% do valor, 100% das pessoas que trabalharam são montealtenses. E uns 60% foi gastado aqui em Monte Alto. A coisa que a gente não gastou, por exemplo, foi com os armários deslizantes, porque não é uma coisa muito específica e veio de fora.
0: Certo. Não tinha aqui no
1: seu. Você não encontrou aqui, né?
2: Ou seja, é um dinheiro a mais, porque é diferente de eu, enquanto pessoa física, ir lá e comprar o meu mercado, as coisas. É um dinheiro que vem de fora, gasto em Monte Alto. Então, esse dinheiro, ele se multiplica em girar.
1: Mas você tem prazo até o final do ano para prestar conta?
2: Eu tenho prazo até dia 25 de... A gente tem... 25 de novembro.
1: Novembro.
2: Se eu não entregar...
1: Mas você entrega, né?
2: Vai,
1: pela sua dedicação, pela sua experiência também. Eu estou vendo aqui o seguinte, Juan. O que é uma reserva técnica?
2: Reserva técnica é aquele espaço onde a gente guarda o acervo que precisa ou de manutenção ou de restauro.
1: Que não está exposto.
2: Que não está exposto.
3: Isso. Posso? Pode. Por exemplo, João, no Museu de Paleontologia, que foi onde a gente colocou os armários deslizantes, lá existem fósseis que eles são chamados de holótipos. O holótipo, ele é o fóssil que dá nome a uma nova espécie de dinossauro, de crocodilo, etc.
0: Esse é um exemplo da reserva. Lá.
3: Exatamente. Inclusive, esses são os armários deslizantes. Para vocês entenderem, os armários deslizantes, eles podem... fechar, ficar como se fosse um bloco de aço, e aí você vai abrindo
1: tipo
3: a
1: gaveta,
3: prateleira. Isso, a prateleira.
0: Com
3: o
0: armário
3: precisa.
0: Deslizante, a gente ocupa menos espaço, não é?
3: Exatamente.
0: Você consegue ocupar menos espaço.
3: Exatamente. E aí, como eu estava falando, esses fósseis que são os holótipos, eles precisam ali, como são só para pesquisa mesmo, né?
1: Olha como é que fica.
3: Isso, exatamente. E aí você pode. Exatamente, aí você pode colocar nessa reserva técnica não só esses fósseis que são mais delicados.
1: Protegidos, né?
3: Protegidos, sim. Com
1: protegidos. Sim.
3: Como o Juan estava explicando, essa sala que tem os armários deslizantes.
0: Olha lá no meio de. O Juan está com os pés ali, né? É
2: um trilho.
0: É o trilho onde esses armários se movimentam, então você consegue ocupar. Também o mesmo.
1: Por isso que é armário deslizante, né?
3: Exatamente, porque ele literalmente desliza no trilho para. Fazer
0: tem toda uma maçaneta, eu quis testar, ver se funcionava tudo, né?
3: É muito curioso.
2: Ô, João, e isso a gente fala na questão da cidade, mas a gente fala também na qualificação do museu. Como a gente responde a uma lei federal, se a gente não qualifica os nossos museus, a gente pode responder, inclusive, criminalmente. A cidade, a gestão, responde criminalmente por não zelar do seu acervo histórico. Então, algo muito sério, que exige profissionais, e lá no museu, felizmente, a gente tem uma museóloga, que é uma pessoa que entende toda a questão técnica, que é a Sara.
1: Né? A Sara é maravilhosa.
2: Ela é. Inclusive, foi minha contemporânea. Ela não chegou a ser minha aluna, mas quando eu dava aula no curso de museologia lá em Ouro Preto, Ela estudava lá.
1: Você deu aula em Europa?

0: Preto?
1: Eu morei e estudei lá em Ouro Preto, vivi durante 11 anos lá.
0: Lá é uma cidade turística,
1: Lá é
0: né?
1: maravilhosa.
0: Lá tem paralelepípedos ainda?
1: A cidade inteira.
0: Cidade inteira, né?
1: E, João, foi estando fora numa cidade tão cultural que eu percebi e entendi o quão rico nós somos, só que a gente não percebe. Porque primeiro que a gente vivencia isso, e aí não dá pra gente perceber, a gente só percebe através do olhar do outro.
0: Podemos explorar mais isso?
1: Demais. Meu caro, as festas que a gente tem, eu vou falar do meu bairro, porque eu vou puxar mesmo, do bairro do Barreiro, por exemplo, é raríssimo. A nossa festa do Senhor Bom Jesus, que é uma festa que tem cento e não sei quantos anos, qual cidade do Brasil, cidades muito mais antigas, que mantém essa tradição de festas, de lugares onde as pessoas têm, é claro, tem o cunho religioso, mas a gente vê que ultrapassa, que é o lugar de encontro das pessoas, onde a gente vê, onde a gente senta, onde a gente come
0: E
1: juntos.
0: faz parte da história, né?
1: Faz
0: Faz.
1: parte, e é algo, quando falam de Monte Alto, fala-se das festas, das quermesses e da pizza frita, que é outra coisa que a gente precisa estudar muito.
2: É que é um projeto de
0: verdade.
2: minha autoria ainda,
1: Que é um
2: transformando o
1: projeto.
2: patrimônio. E aí, quando a gente fala, né, vamos dos museus e festas, né, que é a nossa história. Por que do frango, né? João não entende muito de leilão de frango, né? Mas tudo bem.
0: Leilão. Por que que o frango de festa é mais gostoso?
2: Não, mas e da onde surgiu essa história? Porque antes, hoje o frango vem da, né, compra lá o frango na Frangolândia, vamos dizer assim, mas antes eram as prendas que as pessoas davam para essas festas quermesses, que era o que eles tinham em casa.
0: Eu sei que eles
2: Então era,
0: doavam
2: eles
0: isso
2: davam o
0: daí.
2: frango vivo,
0: A leitoinha, o
2: e aí se
0: frango,
2: lembra,
0: o
2: então é,
0: pato.
2: e aí
0: Era
2: isso se
0: tudo doado.
2: conserva com uma mutação, vamos dizer assim, né, com uma adequação à realidade de hoje, porque nós não somos mais uma comunidade tão rural como éramos há 100 anos, mas ainda se mantém essa tradição do frango, da leitoa.
0: Pela experiência de vocês, Monte Alto tem capacidade, tem condições de se tornar uma instância turística?
1: Com certeza tem,
3: Sim.
1: mas precisa pensar isso de uma forma técnica e que seja um projeto, não de governo específico de ABC, mas algo que perpasse. Então, aí, por exemplo, o poder da Câmara Municipal é muito forte nesse sentido de garantir que as propostas continuem e seja feita, João, por olhar técnico. Porque a gente vê muitas boas ideias, só que, né, de boas intenções o inferno tá cheio. Esse olhar técnico faz com que as coisas se perpetuem, né? Quando o Setorani estava falando da questão da tradição, a tradição nunca é algo fechado. A gente não está aqui para repetir o que meu avô, o que meu bisavô fazia. A gente está aqui para entender o que significava isso para eles e continuar fazendo a essência.
0: A sua família é Timóteo.
1: Isso.
0: Você é filho de qual dos
1: do
0: Timóteos?
1: Sérgio
0: Sérgio
1: Timóteo.
0: Timóteo.
1: Isso.
0: Grande Sérgio. Esteve conosco na festa de São Pedro esse ano, viu?
1: Sim, o meu
0: Lá.
1: pai e o meu avô
0: A sua
1: foram
0: irmã é a
1: a Nayara.
0: Nayara.
1: É,
0: Família
1: eles.
0: tradicional também.
1: É, a
0: Família
1: gente
0: tradicional de
1: tem
0: Monte Alto.
1: alguma história. O meu pai foi.
0: Por que essa dedicação pela cultura?
1: João, eu acho que eu faço aquilo hoje pro Juan do passado que não teve, que teve que buscar muito fora para encontrar, entender que o que é ser montealtense. E eu acho que o meu esforço é muito educativo mesmo nesse
0: Por
1: sentido.
0: que você parou de dar aula lá em Ouro Fino?
1: Em Ouro Preto?
0: Em Ouro Preto, perdão.
1: Porque na época eu tava fazendo doutorado na Unicamp, e aí eu vim para cá.
0: Você viu como é que é bem preparado?
1: E nesse período que eu vim para cá, eu vim mais ou menos em setembro, quase essa época do ano. E na época minha avó adoeceu mais e ela veio a falecer. Aí o meu avô pediu se eu queria ficar morando com ele. E aí eu fiquei. E aí que eu busquei entender o que é ser montealtense. E se eu fiquei, é aqui que eu vou voltar
0: Mas
1: minhas
0: você
1: raízes.
0: encontrou campo para o seu trabalho aqui?
1: Eu fiz o campo do meu trabalho aqui,
0: Você
1: porque campo
0: construiu o campo,
1: eu
0: né?
1: tive que construir. E não falo isso como sentido de mérito. É algo muito ruim, desbravar e o tempo todo ter que ficar reforçando quem somos.
0: Você foi persistente.
1: Eu fui. Apanho até hoje por isso.
0: Mas realizou o sonho, né?
1: Tô sobrevivendo.
2: E aí é importante...
0: Mas consegue sobreviver.
1: Consigo, estou muito feliz, João.
0: Olha, com a sua capacidade, a sua dedicação, você vai sobreviver muito bem ainda, tá?
2: Muito obrigado. Ô, João, e ainda, dentro dessa pergunta que você fez para o Juan, né, que o Juan falou da importância da técnica e tal, e eu faço mais uma observação. A importância de que a iniciativa privada também invista nessa questão da cultura, do turismo. Olha só, quanto tempo que nós demoramos para ter um hotel decente na cidade? Hoje nós temos.
0: Vários.
2: Né? Então, assim, então precisa ter. A gente fala, eu já fui, né, agora com filho, casado e tal, mas quando era mais jovem, né, nós fomos, por exemplo, para Brotas, para fazer tirolesa, árvore, e fazia em postes amarrados. Uhum. Aqui nós temos toda uma estrutura de serra que seria um arvorismo, um natural, mas a gente não tem a iniciativa privada investindo. Né? Nós não temos iniciativa privada investindo. Então, nós precisamos também que a iniciativa privada acredite nisso e invista nisso também. Porque senão só o poder público fica difícil. Porque toda vez que a gente investe em turismo, em cultura, a gente tem que ficar, não, é porque tem aqueles bondes de dinossauro, por que não tapa o buraco na rua? E a gente tem toda vez que explicar que uma coisa não exclui a outra. Né? Tanto que eu tenho meu trabalho pela cultura, meu trabalho pelo turismo, meu trabalho pela infraestrutura. Né? Fizemos a pavimentação de duas ruas lá no Distrito Industrial, da José Oliver Filho, estamos fazendo agora da Comendador, a abertura. Então, assim, a gente tenta trabalhar um pouquinho. Então, uma coisa não exclui outra. Mas é importante que a iniciativa privada também invista nessa questão como turismo, como fonte de renda para a própria empresa. Né?
0: Turismo traz renda para todos. Sim. Não é para um setor, não. Para todos os setores.
3: É isso aí.
0: O Juan Carlos I, muito obrigado, tá? Pela sua dedicação. Já entrevistei você várias vezes, a sua dedicação. Parabéns, valorizando e melhorando a estrutura dos nossos museus.
1: Muito obrigado, João. Vindo de você, fico muito feliz e lisonjeado.
0: Você também, Edu, pela sua dedicação. Nós estaremos lá dia 22 às 10 horas, será a abertura, né?
3: É isso aí, João. Vamos
0: lá. Quem não conhece o nosso museu, infelizmente tem montealtense que não conhece o nosso centro cívico, gente. Vai conhecer aqui que nós temos de bom lá. Nossos museus, para conhecer um pouco a história de Monte Alto, a terra dos dinossauros. Um abraço para vocês, bom trabalho.
3: Obrigado,
0: você,
3: obrigado,
0: professor, muito obrigado, viu?
2: Obrigado, Moreira, obrigado, Edu, Juan. Agradecer também ao Murilo Silva, que é o secretário de Turismo e Cultura, ao Thiago Duarte, que é o nosso diretor de cultura, pela liberação,
0: a Sara, a Sandra,
2: a própria prefeita Maria Helena, que tem investido, por exemplo, a Sara, que é museóloga, que, né, que vocês elogiaram tanto. Ela começou porque a administração municipal decidiu fazer um concurso público para a contratação de um profissional técnico. É, então é importante reconhecer o trabalho que a nossa Secretaria de Turismo e Cultura, através da prefeita Maria Helena, tem feito também nessa área, Moreira. Então, agradecer a estrutura administrativa também pelo trabalho que vem sendo feito. E Juan, parabéns por trazer e traga mais recursos para a nossa cidade.
0: Com certeza. Eu retorno às 11 horas na segunda edição da Hora da Notícia.
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Salve simpatia, estamos chegando, bom dia, 9-3. Ótima manhã de pré-sexta, dia 17 de setembro de 2026. Por aqui, Ariquito, tô chegando na parada, te faço companhia até às 11. Você é minha agradável companhia também, né? No seu trampo, em casa, na rua, indo no sacolão, onde mais você pode estar indo uma hora dessa? Na caminhada, né? No som do carro, só dá 90.1, hein? É, o programa que viraliza... sem estar, né? Vamos dizer assim, na internet, né? Entrar na internet porque você ouve a gente em todo o Brasil, mas não precisa exatamente aí da internet para viralizar as coisas nesse programa, porque eu vou te contar, viu? Tudo que fala aqui vira meme, não é verdade? O programa viralizado, né? Tem que tomar um cuidado com o que fala aqui vira piadinha depois, o resto do dia, né? Essa audiência louca que a gente tem, a audiência que a gente ama, né? Graças a Deus aí a nossa audiência lá em cima, a gente faz de tudo para levar isso para você mesmo, ó. Sempre o melhor em informação, o melhor da música e aquela pitada de bom humor também, aquela pitada de bom humor que deixa seu dia mais leve, né? É a nossa missão, se a gente tá conseguindo aí, ó, levar até você, gratidão. Tudo de bom mesmo para você, obrigado. Em todo o Brasil curtindo a gente, radioculturamontealto.com.br. Aplicativo e Alexa também tocando nosso som, viu? 90.1, abraçando a região. 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E a primeira playlist do dia, bora agarrar mais um café e curtir essa sequência aqui, ó, que tá sensacional. Daqui a pouquinho sua participação no 3242-1258. Bom dia! Chegamos!

0: E tá aí a sua primeira playlist do dia, você acordando com muita música boa, no seu trabalho também ouvindo a gente, 924. Nessa sequência teve CJ Dan, teve Corona, teve também Leila Moreno, teve Marisa Monte e Nathalie Imbruglia também com sucesso Turn. 924 tem a sua, 3242-1258, hein? Já chamou você naquele clube de alôs, maravilhoso, seu áudio no ar, sua mensagem também. Se deixando a nova aí, ó, no seu radinho. A gente te faz companhia o dia todo, né? 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Para os seus irmãos Zequinelli, nossos parceiros aqui até às 10 da manhã. Em 30 segundos eu tô de volta com o horóscopo, as previsões dos astros com as óticas Ipanema.
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8: Áries, de 21 de março a 20 de abril.
0: Bora lá então, Ariano. Ariana, bom dia, bom dia. Boa pré-sexta, excelente dia para vocês. Conversas com parceiros vão te trazer soluções para um plano de viagem neste dia, viu? Estudo também ou projeto de longo prazo serão favorecidos. Esclareça prazos, acerte a documentação, dê forma ao que você deseja realizar. Você terá mais segurança para assumir um compromisso e sustentar suas escolhas agora, viu, Áries? No amor, o diálogo ajuda a conciliar expectativas e fortalecer a confiança. Construa o futuro a dois. Boas vibrações.
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0: Taurino, taurina, bom dia, bom dia. Um acerto financeiro ajuda a organizar a rotina e dar continuidade a um projeto de trabalho. Converse sobre valores, confira as condições de um acordo e resolva uma pendência hoje, viu? O dia favorece decisões práticas e assuntos que exijam aí, ó, discrição. Reserve também um tempo para descansar e cuidar do seu corpinho. Aliviar as cobranças dará maior bem-estar a você, viu, Touro?
8: Gêmeos, de 21 de maio a 20 de junho.
0: Geminiano, geminiana, conversas francas e planos em comum darão mais segurança em uma parceria. Apresente um projeto autoral, programe uma atividade com os filhos, esclareça expectativas no amor. Amigos oferecerão apoio e vão ajudar também a dar forma às boas ideias. Escolha com quem deseja construir o futuro e construa mesmo vínculos de confiança. Amor e associações estão em alta. Bom dia!
8: Câncer, de 21 de junho a 21 de julho.
0: As previsões para o signo de Câncer, o trabalho rende e traz agora segurança nas decisões. Aproveite para reformular a rotina, cuidar do corpinho, retomar uma atividade física também. Conversas em família ajudarão a organizar os próximos passos e conciliar os compromissos. Um projeto de longo prazo também ganha consistência agora, Câncer. Você terá clareza para definir metas e consolidar a carreira. A saúde vai melhorar, amém, hein? 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
11: É a sua manhã preferida, 9h33 agora. Estamos juntos até às 11. 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Uma pausa no que você está fazendo, largue isso aí, já já você faz dois minutinhos. Acompanhe comigo a reflexão de hoje.
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11: São pílulas de sabedoria para o nosso dia. Fala, Luciano.
13: Quando você carrega dentro de si lealdade, honestidade e bondade, você não perde pessoas, elas é que te perdem. Por isso, não se culpe. Nem todo afastamento significa perda. Às vezes significa apenas que algumas pessoas já não combinam mais com aquilo que você escolheu ser. Você pode agir com respeito, verdade, boas intenções e ainda assim alguém pode decidir ir embora. Faz parte, tá tudo bem. O que não vale é se diminuir e mudar seus valores ou aceitar menos do que você merece apenas para manter alguém por perto. Quem reconhece lealdade, cuida. Quem reconhece honestidade, respeita. Quem reconhece bondade, valoriza. E quem não consegue enxergar isso, talvez realmente precise seguir outro caminho. Nem toda despedida é fracasso. Algumas são livramento, aprendizado e espaço para novas pessoas chegarem. Portanto, continue sendo quem você é. Porque perder alguém dói. Mas se perder tentando agradar alguém, dói muito mais. Pense nisso.
11: E a vida é assim, ó, feita de fases, né? Existem pessoas que chegam em nossas vidas para nos ensinar algo. Outras pessoas entram em nossas vidas também para aprender algo. Existem pessoas, ó, que entram em nossas vidas só para nos ensinar. Sim, principalmente a não ser como elas são. Então tudo é evolução, você pode ter certeza. E é o que ele disse aí, ó. Se perder pra tentar agradar outra pessoa, não vale a pena, custa caro. Perder alguém que a gente, ó, depositou a confiança, não entende até hoje por que essa amizade que era tão, né, tão forte, porque essa amizade acabou, a gente não entende, dói. Porque a gente depositou muitas expectativas em cima desta pessoa, desta amizade. Mas alguma explicação vai ter. Ou te ensinou algo, ou você ensinou, ela precisava só do seu ensinamento para tentar evoluir também. Ou ela deixou uma grande lição, né? Nada é em vão nessa vida. Perder alguém, uma amizade que a gente apostou tanto, gostou tanto, né? Dói. Mas se perder tentando agradar as pessoas e fugindo da sua essência, dói muito mais. Pense nisso, tá bom? Bom dia, 9h36.

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12: Leão, de 22 de julho a 22 de agosto.
13: 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Leonino, Leonina, acerte a papelada hoje, hein? Dê atenção aos filhos e amplie a sua exposição. Dica dos astros para o seu dia, Leão. Conversas de hoje vão trazer soluções práticas para concretizar novos planos e firmar sua reputação. Um pouco de diplomacia também deixa as relações mais gostosas. Escolha as palavras com carinho. O sol ilumina as finanças e favorece a organização dos seus recursos. Boas notícias pela frente, Lion. Que beleza, hein?
12: Virgem, de 23 de agosto a 22 de setembro.
13: Oi, Virgem. Bom dia, bom dia. Uma conversa em família ajuda a organizar despesas e encaminhar planos de moradia, tá bom? Esclareça responsabilidades, negocie valores, busque condições que caibam no seu orçamento. O dia te traz também mais segurança e uma decisão sobre mudança, reforma ou dinheiro compartilhado. Sonhos poderão se realizar nesse novo ciclo a partir do seu aniversário, hein? Fique alerta!
12: Libra, de 23 de setembro a 22 de outubro.
13: Oi, Libra! Lindo dia para vocês também! Com Mercúrio em seu signo, será mais fácil expressar o que pensa e determinar novos objetivos. As conversas produtivas ajudarão a acertar os documentos e dar andamento a um plano com parceiros. Ouça o outro, defina o que pode assumir e escolha as palavras com cuidado, viu? Um encontro te traz informações importantes também. Fica a dica. Tome decisões sobre o seu futuro agora, Libra. Boas vibrações.
12: Escorpião, de 23 de outubro a 21 de novembro.
13: Escorpião, bom dia, bom dia. Acertos de trabalho, decisões financeiras vão te trazer mais segurança neste dia. Aproveite também para renegociar valores e colocar as contas em ordem. Uma conversa reservada ajuda a resolver uma pendência. A rotina fica mais produtiva com tarefas bem distribuídas e tempo para descansar. Com Vênus em seu signo, renove sua imagem hoje. O seu poder de atração está em alta também, Escorpião. Já já Ipanema traz o último bloco do astral.
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0: beijo na família. Abençoado dia pra nós. Amém. Tamo junto. Valeu demais a companhia. Cidinha Pocetti, tá ligadinha também. Bom dia, Cidinha.
1: Oi,
0: Eriquito.
1: Oi. Bom dia.
0: Tudo bem?
1: Bem. É a Cidinha Pocetti.
0: Bem-vinda.
1: Uma ótima quinta-feira pra você.
0: Muito obrigado.
1: E pra todos que estão curtindo.
0: A nós.
1: Gostaria, se você puder tocar música pra mim, da banda Mensageiro de Aruanda.
0: Vou procurar aqui.
1: Sou de Naná.
0: Vou procurar.
1: Quero oferecer para todos que estão curtindo. Um abraço, Eriquito. Bom trabalho.
0: Muito obrigado, querida. Ótimo dia para vocês aí também, viu? Ó o Maiqueira. Apareceu, Mussarelo? Apareceu? Que coisa, hein?
2: E aí, meu consagrado?
0: E aí?
2: Beleza?
0: Beleza, mano.
2: Aqui não tá tudo muito certo. Bom, não, viu? Tá muito favorável,
0: Por
2: não.
0: Por quê?
2: Tomei de luto pelo meu time, que foi eliminado ontem. Corinthians, rapaz.
0: Só podia ser corintiano mesmo. Certo, mano.
2: Meio chateado. Sabe como é, né? E minha esposa, sim, que é São Paulina, não para de me zoar. Então é isso aí. Bom
0: bem
2: dia pra
0: feito.
2: Você, pra nós, pra vós, pra todos os ouvintes. E toca a música aí daquela... Iahê, Iahê, derracanhê. É pra celebrar o luto da eliminação do meu time. Um abraço, Maiqueira na voz, fui.
0: Só queria saber que idioma é esse, hein? Iahê, Anacaiê, é isso? Que idioma será que é esse, Cristo? Ô, meu pai, às vezes não é fácil aqui embaixo não, né? É pesado, né? O fardo é pesado às vezes. Ô, pai, ô céus, anunciada...
3: Olá,
0: olá,
3: bom dia, com muita alegria.
0: Bom dia, pré-sexta,
3: quero,
0: né?
3: Quero parabenizar uma pessoa.
0: Ah, você quer parabenizar, então você espera um pouquinho. Cadê o bolo, cadê as palmas, hein? Lindona, aqui ó, bolo, palminhas, pronto. Agora sim, mensagem salva com sucesso. Se comentar de novo, coloca o bolo de novo. Ou então escreva, aqui tem. Entenderam? Ô, partiu trabalhar, pudinzinho, ela tá falando aqui, ó. Simone, nossa, hoje o pessoal tá meio... Sei lá, né? Tudo na pressa, tudo correndo, tudo sério, né? Isso é porque é pré-sexta, hein? Amanhã eles vão estar melhor, né? Bom trampo você então, Simoninha. Muito obrigado pelo carinho, viu? Tá em cima da hora, certeza, né? Deve estar atrasada. Olha lá, entro às 10 hoje. Então corre, vai. Corre nada, não pode correr, hein? Sai agora que dá tempo. Beijão pra você, bom trabalho, viu? Fátima Calegari.
4: Bom dia, meu querido.
0: Bom dia.
4: Tudo bem?
0: Bem, e você?
4: Põe uma musiquinha aí pra mim, se, não sei se pode tocar, né? Com o Eduardo Costa.
0: Não, não toca.
4: Se não puder, você coloca qualquer uma,
0: tá? Tá bom, então, pode deixar.
4: Vou oferecer pra você, querido.
0: Muito obrigado. Não começa, hein?
4: Pra Simone, pra Paula, pra Claudinha e pra todas as minhas amigas, tá?
0: Tá certo.
4: Beijo.
0: Beijo, Fatiminha. Muito obrigado pelo carinho, viu? Pela companhia todo santo dia. Ótimo dia pra vocês. Isilda Rebosso, bom dia, bom dia. Aqui, quem mais? A Kátia mandou? Manda meu signo. O que você tá fazendo, hein, Kátia? Que você fica perdendo teu signo. Espera um pouco, daqui a pouco eu mando, então, viu? Fica louca lá, fica cantando, fica um monte de coisa na cabeça, acaba perdendo, né? O horário do horóscopo. Espera um pouco aí. Tatiane, um beijo pra Bocanha, né? O que tá acontecendo com a Tia Nair? Ela tá quieta hoje, né? O que será que tá acontecendo, hein? Aquele povo tá quieto, acho que tem que bater meta, então eles estão quietinhos por causa disso, né? Se não bater a meta, não ganha. E aí, hein? Bom trampo pra vocês, então, viu, Bocanha? A Passarelli tá de babá hoje, tá de babona hoje, bem feito, né? Tatiane, curtindo a gente, manda Raça Negra Cheia de Manias, ofereço para todos os ouvintes. Tatiane Silva, de Bebedouro, beijo para vocês em Bebedouro. Tati, já tá aqui na fila também, beleza? Tá como não lida, ó. Paulinha Pardo, tudo bem? Que linda essa canção, um dia abençoado para todos nós. Creio que seja aquela que você gosta. Como chama? CJ Dan, não é não? Eu tenho pelo horário, aqui ó, é assim ó, pelo horário, CJ Dan, você gosta, né? Beijo, Paulinha, beijão na família, bom dia, viu? Denise Lemes deixou o bolinho aí, Cindy, Terezinha Pardo, bom dia abençoado pra vocês também, Terezinha. Valeu demais a companhia, viu? Ó o Máquina, chegou por aqui, ó.
5: Bom dia, Erico.
0: Bom dia.
5: Como é que você tá, Máquina?
0: A bateção aí, ó.
5: Manda
0: parar.
5: Pra nós hoje aí, um som do Nazaré. E não vai falar outra vez, hein?
0: Não.
5: Vou oferecer pra galera aqui do trampo, pra todo mundo aí do grupo e pra todos que tá curtindo.
0: Olha que bateção.
5: Cultura. Valeu, Eriquinho.
0: Será que não pode parar um minuto?
5: Toma aqui.

0: Liga pro barulho aí, não.
1: Ah, Varão, liga como?
0: Tá dando umas barretadas aqui.
1: A gente prestou mais atenção no barulho do que você tava falando, filho. Manda parar. Fala assim, ó, agora eu vou gravar áudio. Faça um silêncio. É assim que tem que ser. Os outros vão parar a vida mesmo por causa da gente. Aham, entra na fila e espera. Que bateção, que malcriação isso. Vê que o menino tá gravando. Pode esperar 30 segundos. Foi o que ele gastou aqui, ó. 30 segundos, coitado. Ah, vá. Anice tá curtindo. Um abração pra vocês, máquina. Anice tá curtindo a programação. Feliz pré-sexta pra você e pra você também, viu? Raça Negra, Diana, já pediram outra do Raça Negra, viu? Onice, se quiser outra, pode escolher também. Bom dia, obrigado pela companhia. Dona Wanda, tudo bom?
2: Bom dia, meu
1: bom
2: amigo.
1: Dia.
2: Tudo bem?
1: Tudo bem.
2: Você toca rei pra mim?
1: Rei?
2: Rei,
1: que rei? Roberto Carlos?
2: Pra
1: o rei Pelé?
2: Pra você mesmo.
1: Qual tudo rei?
2: Tudo de bom, que Deus te abençoe.
1: Acho que aquela música lá do Julio Iglesias, não é não? Eu acho que sim. Me confirma se for. Tá certo? Um beijo, dona Wanda, seu Agenor. Obrigado pelo carinho. Cadê? Hoje tem bolinho sim. Ah, bom, né, anunciada? Então, ó, você escreveu de novo. Eu também vou colocar de novo a palminha e o bolinho. Se comentar de novo, você coloca de novo esse bolo. Senão sua mensagem vai ficar pra trás, fia. Pode comentar à vontade, mas só que não esqueça no final colocar palminhas, bolo ou escreva aqui tem. Aí sua mensagem fica separada aqui pra homenagem, tá bom? Tem mais aqui também? Não tem não. Bora de sucesso que eu tô em cima da hora já. Nelly Furtado.

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6: Sagitário. De 22 de novembro a 21 de dezembro.
7: Já tem mais astral, Sagitário. Bom dia, com a Lua em seu signo, você terá mais clareza sobre os desejos e autoestima. Amigos ajudarão a estruturar um projeto criativo e a fazer boas escolhas. Demandas do amor e dos filhos pedem comprometimento e aumentarão também as responsabilidades, viu, Sagitário? Aproveite para conversar sobre o futuro e transformar uma ideia em projeto. Empatia e otimismo estão em alta para você. Bom dia.
6: Capricórnio, de 22 de dezembro a 20 de janeiro.
7: Ó, Caprica, ó, separe o joio do trigo. Quanto joio... Olha lá, separe o joio do trigo nas amizades. Um afastamento pode abrir espaço nas relações mais alinhadas, né, com os seus valores, dar espaço para amizades sinceras entrarem. Olha lá, é o que falou a mensagem hoje, tá vendo só? O dia pede relaxamento, interiorização, apoio da família e atenção aos sonhos. Conversas profissionais vão te trazer mais segurança também em um novo projeto. Encontre tempo para descansar entre um compromisso e outro. Eis a questão, né? Cadê? Respeite sua intuição hoje. Bom dia pra nós aí, Capricórnio.
6: Aquário, de 21 de janeiro a 19 de fevereiro.
7: Ó, as trocas em grupo e conversas com pessoas de outras áreas vão te trazer informações úteis para os seus projetos, hein, Aquário? Fica alerta aí, ó. Fica alerta, um plano de viagem, curso ou também uma publicação ganhará forma com apoio de amigos. Aproveite para acertar a papelada também, definir prazos, reunir quem pode colaborar. A disposição para aprender vai abrir caminhos. Fortaleça sua rede e amplie seus horizontes. Bom dia, Aquário.
6: Peixes, de 20 de fevereiro a 20 de março.
7: Pisciano, uma negociação bem encaminhada dará segurança. Esclareça valores e responsabilidades antes de firmar uma parceria ou assumir um novo grupo e um novo projeto, viu? Uma conversa sobre recursos compartilhados ajudará também a viabilizar seus planos. O dia favorece decisões com perspectiva de longo prazo, tá bom? E a valorização do seu trabalho. Defina metas mais altas. Vem sucesso aí pela frente. Que bom, hein? Boas vibrações a todos do Zodíaco. Astral volta amanhã na nossa Super Sexta a partir das 9h15.
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0: Tá aí, ó, New Sensation in Excess. A minha amiga Elisângela falou assim, ó, manda uma da nossa época. É, dos anos 80 aí, né? 84, hein? Ei, fase maravilhosa, hein? Quem viveu, viveu, né, Elis? Um beijo pra você, muito obrigado pela companhia. Gostou dessa? Essa é uma das minhas preferidas também. Ó o Marquinho Máquina, também curte, né, o Marquinho Máquina? Tamo junto, meu filho. Já já tem a sua, viu? Ó, agradecendo, Sacolão São Benedito, de volta com a gente amanhã, 99751-1122 para as encomendas, viu? Inclusive dos assados para o final de semana, Nhonhô 936, também agradecendo Vidraçaria São Lucas, que está há mais de 45 anos atendendo a cidade e a região, 25 de março, 385-992-459340. 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Volto já com a segunda parte do nosso programa.
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2: Seguindo manhã espetacular, manhã da quinta-feira, mas a gente gosta de chamar de pré-sexta, fica mais legal, né? 17 de setembro de 2026. Eriquito, com você até às 11 da manhã. Muito bom saber que você tá com a gente também. Gratidão por seu carinho no trampo, em casa, no automóvel, pelas ruas da cidade. Olha lá, Simoninha, mandou o vídeo, ó. Tava chegando no trampo e o rádio nos 90.1 no carro. Do valor, hein? Valeu demais, gente. Lindo dia pra todos nós aí, ó. 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Tem mais aqui também, cadê? Aparecida Lauer, tá ligadinha? Nossa amiga Cidinha Lauer. Deus abençoe seu dia também. Muito obrigado pelo carinho, Cidinha. Valeu, hein? Ó o vovô Cacá. Bom dia, garoto pudinzinho. Ótimo dia pra você e para os ouvintes aí. O Clube do Bolinha, Marcelo. Só quem corre. O que é só quem corre? Campestre. E a véia arada do Master Foot. Bom, tá bom. Eu li do jeitinho que ele escreveu. Tá bom, então. Manda Dancing Days, as frenéticas. Nossa, como que ele tá nostálgico hoje. Um abraço, vovô Cacá. Tamo junto, meu filho. Abração pra toda essa turma que você escreveu aí, viu? Aqui tem mais 3242-1258. Aqui tem mais. Aqui não, professor. Aqui, ó. Ô, Dionísio, tem a sua também, filho. Não esqueci, não. Tá aqui também, já tá no grid, viu? Grande abraço pra você e família. Muito obrigado pela companhia. Tamo junto, meu irmão. Só espera um pouco, sem paciência. Bom dia, Eric. Feliz quinta-feira pra você também, Sônia. Né? Quando me chamam de Eric, é até estranho. Eu até perdi o costume. Às vezes eu esqueço que eu chamo Eric. Eriquito é pudinzinho, é Chico Rei, é não sei o que mais. Ó, quando falam Eric, das duas, uma, né? Ou a gente estranha, ou a gente pergunta pra pessoa, você tá brava comigo? Mais ou menos assim. Ô, máquina, tua música.
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0: na hora do lá, lá, lá. Sim, hora de homenagear os aniversariantes do dia. Então, parabéns a vocês nesta data querida. Muitas felicidades e muitos anos de vida. E o quê?
1: Feliz aniversário.
0: 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Começa lá de baixo, ó. Tô indo atrás dos bolos. Se não tiver bolo na sua mensagem aí, coloca agora. Não vai passar batido, hein? Tô avisando. Aqui, ó. Denise Lemes, aí tem, né, Dê? Tá curtindo a nossa programação? Aqui tem. Quero desejar os parabéns aí para o Pedro, meu filho, que eu amo muito. Que Deus o abençoe e dê muitos anos de vida a ele, saúde, paz, da sua... Da sua filha Denise? Quero desejar os parabéns para o Pedro, meu filho, que eu amo muito, taratatá, da sua filha Denise. Eu não entendia nada de... Mas enfim, li do jeito que tá aqui. Acho que é da sua mãe, Denise, não é não? Mas enfim... Tudo de bom a vocês aí, parabéns ao Pedro, é isso. O Pedro é aniversariante, ponto. Isso é fato e acabou, né? Então é o que importa. Parabéns ao Pedrão. Por isso que eu falo, gravem áudio, é tão bom ouvir vocês. Vocês falam certinho, né, o que tem que ser dito aí, ó. Gravem áudio, gente. Vamos perder essa vergonha, que é isso? Aqui, até agora sim, né, dona Anunciada? Bom dia.
2: Olá.
0: Olá.
2: Bom dia, de novo. Com muita alegria.
0: Amém.
2: Quero parabenizar uma pessoa, que eu sou muito fã dela, tiro o chapéu para ela, tudo de bom.
0: Raul Gil?
2: Essa pessoa sou eu.
0: Ah, olha que beleza.
2: Então, manda aí meus parabéns, por favor.
0: Eu pensei que fosse o Raul Gil. Parabéns a você então, Anunciada, felicidades, Deus abençoe sempre, viu? Receba o nosso carinho, nosso abraço, novo ciclo maravilhoso e muito abençoado para você, viu? Ligadíssima, curtindo a gente.
1: Feliz aniversário.
0: Seja feliz. Tem mais aqui? Tô atrás dos bolos, hein?
1: Muitos
0: anos. Mas aqui tem aniversário. Chegou. Ah, chegou. Antes tarde do que nunca, né? Então, bom dia, minha amiga Angelita.
3: Bom dia, meu amigo Eric.
0: Tudo bem?
3: Abençoada quinta-feira a todos nós.
0: Amém.
3: Ô, Eric, hoje é aniversário da Nayara Garbim, que recebe
0: parabéns a ela.
3: Parabéns de todos, familiares, amigos e também o meu. Parabéns, amiga. Que Deus continue abençoando grandemente a sua vida.
0: Um feliz aniversário. Beijo. Valeu, Angelita. Parabéns a ela. Nayara aniversariando hoje. Felicidades. Aonde mais, hein? Aonde mais, hein? Aqui só mandou o áudio. Não tem nome, não tem bolo, não tem nada. Então não vou colocar no ar agora, porque vai que não é, né? Celinha mandou agora, mas não é aniversário não, né, Celinha? Que você chegou atrasada mesmo, né, fia? Eu acho que isso é tudo, então, ó. Tudo que tinha de bolo aqui, eu abri a mensagem. Palminhas, aqui tem... A gente segue agora com o bate-papo, né? Se achar mais algum perdido, a gente abraça também. Novo ciclo maravilhoso a vocês, aniversariantes do dia. Mais saúde, mais paz. Todas as realizações também na vida de vocês nesse novo ciclo, viu? Parabéns, aniversariantes do dia. Agora sim, segue o bate-papo, Celinha.
4: Oi, Eriquito.
0: Oi.
4: Bom dia.
0: Tudo bem?
4: Uma ótima pré-sexta pra nós.
0: Amém.
4: Um abraço pro Carlão. Pro
0: tem boi aí?
4: Pra Maria Buzinaro, pra Wanda, pra Nair, pra Kátia, pra Dita, enfim, pra todos que estão na sintonia, esse programa é maravilhoso. Amei essa mensagem, viu, Eriquito? Manda ela pra mim.
0: Que bom, favor, que você
4: tá?
0: Gostou.
4: E toca,
0: já mando.
4: Viver a vida. Vai
0: viver
4: pra
0: a
4: Nair,
0: vida.
4: Pra Kátia, pro Carlão, pra todos os grupos, pra Wanda e pra todos que gostarem, tá? Beijo, beijo. Tchau, tchau. Muito obrigada.
0: Beijo, Celinha. Tudo de bom pra vocês, namorada do sol. Lindo dia. Não tem como eu mandar essa porque já pediram Julio Iglesias. A dona Wanda, inclusive, pediu rei. Né? Então escolhe outra aí, viu, Celinha? Valeu demais, beijão pra vocês, tudo de bom. Tem mais aqui? Tem sim. O que foi, Maiqueira?
5: Isso é um incógnita, né?
0: Ah.
5: Se ela deseja um feliz aniversário para o Pedro, meu filho Pedro, e depois fala de sua mãe, Denise...
0: Não, de sua filha.
5: Filha Denise, isso. Ela é o quê do Pedro?
0: É isso que eu me pergunto. Foi
5: parabéns,
0: isso.
5: Parabéns. paz, amiga. Que Deus continue abençoando grandemente a tua vida. Beijo, beijo, um feliz aniversário. Valeu, dona Angelina. É nóis.
0: Ficou horrível, cara. Ah, não tenta fazer, o meu fica melhor, vai. Ih, Angelita. Só faltava essa agora, Angelita. Ô, povo que pega no teu pé, né? Mas sai daí, ô, seu chupim. O meu ficou melhor, minha imitação fica melhor. Você tem que, ó, eu vou te ensinar, você tem que impostar. Que Deus abençoe grandemente a sua vida. É assim que tem que ser, um feliz aniversário. Beijo, beijo. E tem que ser longo, ó, beijo, beijo. É assim, aprende, fi. Daqui a pouco vem um xingamento. Ô, Fátima Garbim, fala, fia.
6: Bom dia, Eric. Tudo bem, meu amigo?
0: Tudo aqui bem.
6: Fátima Garbim, tô passando para desejar uma abençoada quinta-feira para vocês, sua
0: muito
6: família,
0: obrigado.
6: E todos aí da cultura. Hoje eu queria homenagear minha nora, Nayara Cristina da Costa Garbim, que está aniversariando. Ela recebe os parabéns do esposo Éder, dos filhos Christopher e Sofia, e o meu e demais familiares, e a todos os aniversariantes do dia. Que Deus a cubra de bênção. Um grande abraço, meu amigo, que Deus abençoe e ilumine sempre você também.
0: Amém, tchau, Fátima tchau, Garbim. Obrigado. Muito obrigado pelo carinho, viu? Lindo dia para vocês, para fechar esse bloco.
7: Bom dia, meu amigo.
0: Bom dia.
7: Tudo bem?
0: Bem?
7: Ô, Eric, hoje eu quero compartilhar o aniversário da minha linda sobrinha, com seus 20 anos de vida, a Heloísa Piccolo.
0: Saudade dos meus 20 anos.
7: Quero dar os parabéns para os pais, né? Minha irmã Cleusa Piccolo e Marcos Piccolo. Desejar a ela muitos e muitos anos de vida, né? Que chegue até o cabelinho branco aí.
0: Amém.
7: Tá bom? Que o dia dela seja um dia de bastante flores, bastante bênção que venha do céu. Compartilha isso aí comigo. Coloca uma música maravilhosa para ela, tá? Heloísa Piccolo é aniversariante desse dia maravilhoso. Deus te abençoe o seu dia, Eric. Abraço.
0: Muito obrigado, amém, viu? O seu também.
7: Aqui quem fala é a tia Cláudia Garcia.
0: Ah, bom, tia Cláudia Garcia, porque, ó, você não tem foto. No lugar do teu nome tem uma rosinha aqui, não sei se salvaram assim ou se é do teu WhatsApp mesmo. Não tem nada, nem sabia quem era. Tem uma rosinha no lugar do nome, não tem foto e ainda bem que assinou a mensagem. Um beijo pra você, Claudinha, tudo de bom, viu? Pra fechar aqui, Dona Maria Buzinaro mandando um abraço pra Celinha também. Melação essas duas, né? É, vavá, que melação, só. Beijo, Dona Maria Buzinaro. 10h29. Ó a raça negra aí, ó.

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2: 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Vou acelerar aqui. Débora, curtindo a programação. Beijo para você, Débora. E a família toda, viu? Muito obrigado pelo carinho. Valeu demais. Bora que tem Oceano agora, tem Djavan. Depois tem Julio Iglesias também. 10h38, você segue participando no 3242-1258. Música não dá mais tempo, mas alô, dá tempo sim.

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12: Vambora, vambora, que tá na hora, né? Faltando 9 minutinhos para as 11. Daqui a pouquinho, Hora da Notícia, segunda edição. Agradeço seu carinho, sua companhia. Eu vou ficar devendo músicas? Um monte. Mas sintam-se abraçados, viu? Obrigado mesmo por seu carinho. Passamos uma manhã maravilhosa juntinhos aí, ó. Um bom almoço para você. Bom almoço depois, uma ótima tarde de pré-sexta. Amanhã te espero aqui na 90, a partir das 9 da manhã, se Papai do Céu deixar, né? Com toda certeza. 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Amanhã de volta com a gente a partir das 10 da manhã. Meu tchau, obrigado, aquele abraço. Valeu demais. Tem a música The Cranberries, depois tem Katy Perry dando tempo. Tchau, gente, valeu.

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0: São 11 horas em Monte Alto. 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
1: Hoje é quinta-feira, 17 de setembro de 2026. É dia da música country e dia da compreensão mundial.
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1: E o sol está predominando, o tempo segue firme. A temperatura está em elevação moderada. Termômetros estão marcando agora 25 graus.
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0: Governo perdoa 1 bilhão e 200 milhões de reais em juros de acordos com a empresa Lava Jato.
1: Empresários dizem esperar uma solução rápida do Supremo Tribunal Federal.
0: Município de Eldorado tem lama, lixo e barcos nas calçadas após enchentes.
1: Pretos, pardos e indígenas equivale a apenas 4% dos professores da USP.
0: De acordo, abre caminho para a injeção contra HIV chegar ao país.
1: Vendas no varejo no Brasil recuam 0,8% em julho.
0: Governo define regra para abolir licença ambiental.
1: Chuva atrasa a moagem de cana e sustenta o preço do etanol.
0: Rio de Janeiro lidera ranking de postos de combustíveis reprovados.
1: Idosos com mais de 85 anos poderão tomar vacina contra a pneumonia no SUS.
0: E no esporte, Copa Sul-Americana, Santos foi eliminado.
1: Na Libertadores, o Palmeiras foi classificado, mas o Corinthians foi eliminado.
0: Esses são os destaques.
1: O noticiário está chegando.

0: Hoje nós teremos o Santo Terço às 15 horas no mausoléu da Menina Zildinha. Como acontece todos os dias 17, porque 17 é o dia do aniversário dela, 17 de junho. Então todos os dias 17 tem terço lá no mausoléu da Menina Zildinha. Todos estão convidados.
1: As vendas no varejo brasileiro tiveram uma queda maior do que a esperada no mês de julho, com o pior desempenho em 3 meses, dentro dos sinais aí de um possível enfraquecimento da economia. A queda foi de 0,8% na comparação com o mês anterior, que foi o mês de junho, ante julho de 2025, que houve uma alta de 1,2%. Os dados que foram divulgados pelo IBGE, que é o Instituto Brasileiro de Geografia e Estatística, e vieram mais fracos também do que a expectativa em uma pesquisa que foi realizada. Uma retração mensal no volume de vendas foi apenas a segunda neste ano. A outra foi em abril. No segundo trimestre, segundo dados do PIB, o consumo das famílias teve uma retração de 0,4%, a primeira em 3 meses.
0: E a senhora Antônia Natalina Moreira de Andrade, ela estava ali no centro da cidade, próximo do Bradesco, e ela perdeu a carteira de identidade. Ela precisa do documento. Quem encontrou esse documento em nome da dona Antônia Natalina Moreira de Andrade, por favor, entre em contato conosco. Ela está necessitando do documento. E faleceu aqui em Monte Alto o professor Dino Brusadin. Você que está aí na rede social tem a foto do professor Dino Brusadin. Dino Brusadin, você foi apaixonado pelo ensino. Ele foi professor, foi diretor na escola Dr. Raul da Rocha Medeiros, foi também diretor da escola Jeremias de Parduardo, foi o primeiro diretor lá na escola Jeremias de Parduardo, também foi componente aí, um dos diretores da escola do comércio, aí no período noturno, sempre foi dedicado e uma paixão imensa pela educação da nossa cidade. Ele estava com problema de saúde, infelizmente não resistiu e faleceu. Por muito tempo também ele foi irmão e membro, colaborador, voluntário da nossa Santa Casa, Sr. Dino Brusadin, um grande amigo. Todos os lugares que a gente se encontrava, ele vinha, me abraçava, conversava conosco, uma pessoa muito culta, simpática. Por muito tempo ele morou aqui, de frente à Unidade de Base de Saúde Silvio Govone, né? A Avenida, como é? José Luiz Franco da Rocha ou José Pedro Boto?
1: Não, é Franco da Rocha.
0: Franco da Rocha, né? Aí de frente à Unidade Básica. Tem a família também, não tem? Ele tem filhos, né? Tem a foto aí com os filhos também. E fica aqui os nossos sentimentos, nossas condolências a todos os familiares. Não temos ainda informações sobre o velório e também o sepultamento do professor Dino Brusadin, que faleceu hoje em nossa cidade.
1: E o governo federal perdoou 1 bilhão e 200 milhões de reais em juros das indenizações a serem pagas por 7 empresas que confessaram corrupção no âmbito da Operação Lava Jato. Vocês se lembram, né? Essas empresas que assinaram acordos com a administração federal para ressarcir os cofres públicos. A maior favorecida em valores nominais foi a Odebrecht, atualmente denominada Novonor, que conseguiu aí uma redução de quase R$500 milhões de reais aí em juros, além da extensão do prazo de pagamento das parcelas para até o ano de 2048. Ao todo, as companhias obtiveram um pacote de medidas da gestão Lula que permitiu a elas reduzir em mais de 6 bilhões de reais o passivo decorrente dos atos de corrupção. Esse valor inclui também o perdão aos juros e outros benefícios concedidos. Para 6 delas, o corte total foi de 50% do que estava originalmente aí previsto nos acordos aí de ressarcimento, que no jargão jurídico são chamados de acordos de leniência.
0: Ontem à noite quase que foi uma noite perfeita para os são paulinos, mas teve o quase. porque o Palmeiras foi salvo pelo seu goleiro. O goleiro Palmeiras pegou dois pênaltis e se classificou o Verdão. O Palmeiras estava jogando lá em Quito, no Equador, e estava vencendo até. Mas no finalzinho do jogo lá, tomou dois gols ali, foi 3-2, e como venceu aqui por 1-0, a decisão foi para os pênaltis. Nos pênaltis, o Palmeiras venceu por 4-3. Outro jogo mais emocionante ainda, aqui em São Paulo, na Arena do Corinthians. Corinthians 0, Estudiantes 1. Lá o Corinthians empatou 1-1, esperava muito mais aqui do time do Corinthians em nada. O Corinthians venceu, estava vencendo por 1-0. No último lance da partida, pênalti. Quem vai bater o pênalti? Jogador de 4 milhões de reais. Craque de bola. Disputou copas para todos os lados. Vocês viram a cobrança do Depay? O que ele fez com a bola, gente? Seria um empate para depois levar para a decisão, para os pênaltis. Poderia até perder nos pênaltis também. Mas o Depay eliminou o Corinthians. Chutou para fora. E o Estudiantes classificado. Hoje, às 20h30, tem Flamengo e Independiente del Valle. Flamengo praticamente com a mão na classificação. Já na Sul-Americana, o Santos venceu o Atlético Mineiro na Vila Belmiro por 2-0. Folgado, né? Lá em Belo Horizonte ontem, o Santos perdeu durante os 90 minutos 4-2. Depois foi para a cobrança dos pênaltis. Os medalhões, Gabigol chutou, o goleiro defendeu, outro chutou, o goleiro defendeu. O Atlético Mineiro venceu o Santos nos pênaltis por 3-1. O Santos eliminado. E hoje, pela Sul-Americana, tem Torque e Cienciano.
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0: Farmácias e drogarias ficaram de plantão até amanhã, sexta-feira. A Drogaria Total Avenida, Multidrogas e Santa Bárbara.
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0: São 11 horas mais 14 minutos. Vamos conferindo as ofertas do Savegnago. Mais uma vez, bom dia, Gouveia.
10: Bom dia, João Moreira. 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
0: São 11 horas mais 16 minutos. De acordo com o calendário da Associação Comercial, o Comércio Logista de Monte Alto, sábado, vai funcionar até às 15 horas. E continua a promoção, né? 2026 premiado, com prêmios, prêmios, prêmios. E o próximo prêmio agora vai ser, acho que em outubro, né? Dia das Crianças.
1: Exatamente. No dia 13 de outubro, Dia das Crianças. Inclusive, você vê algumas imagens aí, olha
0: só. Dia das Crianças é dia 12, mas é a promoção.
1: Exatamente. Dia das Crianças, dia 12, né? Dia de Nossa Senhora Aparecida. Mas o sorteio vai ser no próximo dia 13 de outubro, 6 vale-compras no valor de R$1.500. O sorteio vai acontecer lá na sede da Associação Comercial por volta das 18h30. Inclusive, você está convidado também, as pessoas consumidoras, né, do comércio, as pessoas que utilizam muitas vezes da promoção. Você, né, consumidor, está convidado aí para esse sorteio referente ao Dia das Crianças no próximo dia 13 de outubro. 6 vale-compras no valor de R$1.500.
0: E sábado, aproveitando, o comércio logista está funcionando até às 19h. Quem não está funcionando é a agência da Caixa Federal. Caixa Federal continua em greve. Tem ali o trabalho dos caixas eletrônicos, mas não tem atendimento presencial. A Caixa continua em greve. Está difícil esse acordo, hein? Quinta-feira é dia da novena de São Miguel Arcanjo na paróquia de São Benedito. A missa a partir das 19h30.
1: Inclusive, falando em Caixa, né? Na madrugada desta quinta-feira, uma nova proposta, né, referente à saúde da Caixa e principal ponto de impasse que levou os funcionários do banco a entrarem em uma greve nacional por tempo indeterminado desde o último dia 10. Segundo o COFRAC, CUT e também a Comissão Executiva dos Empregados, a oferta amplia a participação financeira do banco no plano de saúde e preserva regras que eram reivindicadas pelos trabalhadores. De acordo com a entidade, às entidades sindicais, a principal mudança é o aumento de 6,5% para 9% na folha de pagamento do teto de participação da Caixa dentro do custeio Saúde Caixa, a partir do ano que vem. A proposta também mantém o chamado Pacto Intergeracional, sem cobrança diferenciada por faixa etária, e também preserva aí o plano de saúde dentro desse acordo. Ou seja, né, a informação que a gente tem, como o João acabou de falar agora, é realmente que a Caixa continua ainda paralisada.
0: Rio de Janeiro, ele deram o ranking de postos de combustíveis reprovados.
12: A cidade do Rio de Janeiro concentra o maior número de postos de combustíveis com nota zero nas fiscalizações da Agência Nacional do Petróleo, Gás Natural e Biocombustíveis, ANP, considerando os 15 municípios mais populosos do Brasil. Dos 634 postos monitorados na capital fluminense, 57 receberam a pior classificação da agência, o equivalente a 9% do total. Em São Paulo, para comparação, foram identificados 40 postos nesta condição. E na capital paulista, a ANP analisou mais do dobro de postos. Os dados estão reunidos no aplicativo ANP Com Você Postos, lançado pela agência em julho. A ferramenta utiliza georreferenciamento para permitir que o motorista consulte, em tempo real, a avaliação dos postos próximos ao local onde pretende abastecer. A classificação leva em conta resultado de fiscalizações e análises da qualidade dos combustíveis. As notas variam de 0 a 5 e consideram fatores como adulteração dos combustíveis, irregularidades na quantidade entregue ao consumidor e autos de infração aplicados pela ANP. Segundo a agência, o objetivo do aplicativo é ampliar a transparência e ajudar os consumidores a escolher estabelecimentos mais bem avaliados, além de facilitar o envio de denúncias sobre possíveis irregularidades. A ANP informou que realizou cerca de 16 mil ações de fiscalização em todo o país ao longo de 2025 e mantém parcerias com órgãos de defesa do consumidor, ministérios públicos e entidades de controle para reforçar o monitoramento do mercado de combustíveis. Da Rádio 2, Milena Abreu.
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7: As informações para você do plantão policial. Nós tivemos o registro de um furto que aconteceu na área central da cidade, através da Guarda Civil Municipal. O fato que aconteceu na data de ontem, durante patrulhamento preventivo no centro de Monte Alto, a equipe foi acionada por populares após um furto em uma loja comercial. Com o auxílio de algumas imagens, câmeras de monitoramento, câmeras de segurança e apoio de outras viaturas, o suspeito foi localizado em sua residência. Olha só a importância, né, das câmeras de monitoramento, câmeras de segurança, da equipe, né, estar sintonizado. O mesmo foi localizado na sua residência, na residência dele. Por quê? Porque já, com certeza, uma pessoa conhecida nos meios aí, policiais, perigosa, e que agora está no seu devido lugar. Ao ser abordado, ele confessou o crime, né, e entregou o objeto furtado, devolveu, mas realizou o furto, né? O envolvido e o material recuperado foram apresentados na delegacia, onde a autoridade policial ratificou a voz de prisão. O autor permaneceu preso e está à disposição da justiça em flagrante delito. Realmente vai ter que se explicar, né, com a justiça com relação a essa questão aí desse furto na área central que aconteceu na data de ontem. Bom trabalho aí da Guarda Civil Municipal. Nós tivemos também o registro através do SAMU pelo telefone 192, precisando do serviço do SAMU, entre em contato, né, nesse telefone 192. É urgência e emergência, né? É o correto para você entrar em contato. Se for alguma coisa que não é tanto urgência assim, emergência, se que não for emergência, se você puder, né, por outro meio, melhor, é o que informa o SAMU. Apenas urgência e emergência. Nós tivemos aí, dentre as 45 ocorrências que foram registradas nas últimas 24 horas, 45 ocorrências, realmente é um número expressivo. Tiveram aí transferências de pessoas que precisaram ser transferidas para a cidade de Ribeirão Preto, cidade de Sertãozinho e também para a cidade de Jaboticabal. E dois destaques, vai aí para acidente doméstico ou queda da própria altura, aconteceu com uma senhora, né, uma mulher, na rua Antônio da Silva, e também com um homem de 87 anos que acabou se machucando. O SAMU precisou ser chamado, foi até o local e mesmo foi encaminhado até o pronto-socorro. São estas as informações para você do Plantão Policial. Não entre em litígio com a polícia para não virar notícia.
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10: São 11 horas mais 28 minutos. As famílias cadastradas no programa Viva Leite hoje estão retirando mais 2 litros de leite. A família já sabe os horários e os locais para retirar o leite para os seus filhos, tá bom? Amanhã, dia 18, haverá vacinação antirrábica das 8 às 11 horas lá no Jardim Esperança, o carinhoso mutirão de frente à escola Sônia Morgado. Então, amanhã tem vacinação antirrábica das 8 às 11 horas lá no Jardim Esperança. Coloca para nós aí a foto que eu mandei a respeito do corte de galhos de árvores irregular lá na Califórnia. Já foi feito todo o recolhimento lá. E o Juliano está mostrando para nós aqui. As pessoas colocam fora do cronograma. O que que acontece? Fica fora. Agora vai ficar de 35 a 40 dias para retirar esses galhos novamente. Aí vem a crítica. Ah, eu tenho os galhos aqui. Olha aí, podes irregular no Jardim Califórnia. Passou lá no Jardim Califórnia, no dia 3 de setembro, foi a recolha. Agora, vai demorar de 40 a 50 dias para recolher novamente. Então, se não tiver colaboração, infelizmente, vai ter esse desconforto para as donas de casa. Mas a secretária da Assistência Social, Ana, está conosco aqui, né? Bom dia, minha querida.
11: Bom dia, João. Tudo bem? Graças a Deus. Secretaria de Assistência Social novamente aqui, né? Hoje nós trouxemos a nossa creche do idoso para a gente fazer. Nós fazemos uma homenagem a eles, ao lindo trabalho que eles desenvolvem, com a coordenadora Rosângela Couto, Humberto. Isso. Bom dia para vocês. Porque a Secretaria de Assistência, João, como a gente deixa sempre claro, ela é um serviço de políticas públicas, né? Então, assistência não é cesta, assistência é atendimento, é desenvolvimento de política. Nós estávamos falando ali fora, assistência, política pública é deixar as pessoas felizes, né? Cuidar não só da saúde alimentar, mas também da saúde mental. Então, a Rosângela e o Humberto vieram para contar um pouquinho do que é a nossa creche do idoso, a famosa creche do idoso. Bom dia.
10: A coordenadora Rosângela Couto está aqui conosco. Rosângela, bom dia.
12: Bom dia. João, tudo bem com vocês?
10: Tudo bem, prazer em receber aqui. Você é responsável lá pela, vamos falar carinhosamente, a creche do idoso.
12: É, atualmente eu estou lá como coordenadora. Eu já estive nos CRAS, né? Como assistente social, como coordenadora, e agora eu estou na creche do idoso, vivendo essa experiência aí.
10: Como junto... que era conviver com as pessoas mais idosas?
12: É um aprendizado.
10: Aprende mesmo, né?
12: É. Eles têm uma dinâmica própria, uma alegria própria. Quando eu cheguei lá no Centro Dia do Idoso, eu falei que eu aprendi uma coisa, terapia do abraço.
10: E é verdade.
12: É, a gente lida com o público, com a educação, com o atendimento. Mas chega lá, tem uma cultura lá, dos próprios funcionários, e eu aprendi a receber todos com um abraço, um bom dia. E eles têm um carinho, uma atenção com a gente que desperta.
10: Fortalece, né?
12: Fortalece a sensibilidade de olhar o outro.
10: É verdade.
12: Com atenção, com carinho. A gente
10: a
12: olha, mas é diferente.
10: O respeito que eles têm, né,
12: Rosângela? Muito. Eles têm uma sabedoria deles. E a todos eles tratam muito bem.
10: Humberto está aqui, professor Humberto. Ou velho, né? Já estamos falando de idoso, então vou falar com o velho, já que é idoso aqui. Humberto, bom dia.
13: Bom dia, João. Tudo bem?
10: Quanto tempo você está lá?
13: Olha, há 12 anos mais ou menos. Antigamente era menos horário, agora são 20 horas semanais trabalhando.
10: Como é que é trabalhar com as pessoas idosas?
13: É muita sabedoria que eles têm a passar para nós, né? E a gente trabalha algumas atividades com ele, né? Que a gente sabe, né? Depois dos 30, 40, a gente vai perdendo a mobilidade, fortalecimento muscular, massa muscular, e a gente procura fazer umas atividades com eles de equilíbrio para não cair.
10: Por que o idoso muitas vezes tem esse problema de cair, de levar tombos, que a gente fala? Caiu dentro de casa, por quê?
13: Então, algumas é um pouco é falta de fortalecimento muscular, que é a massa muscular, né, que com o decorrer dos anos vai perdendo a massa muscular e junto o equilíbrio, né? A gente pode perceber, creio eu, que a gente vai ficando a pessoas com problema no ouvido e aonde tem o equilíbrio.
10: Quais são as atividades que vocês apresentam para eles lá, que eles fazem?
13: Então, a gente trabalha assim com um pezinho, né? Tem um pezinho que a gente faz ao ar livre lá com o pessoal.
11: Nós mandamos várias fotos das atividades que são desenvolvidas lá. É. Inclusive, vai passar... É que um carrossel de fotos, né? Vai passar o tipo de atividade que se desenvolve. Porque, assim, o Humberto, ele é extremamente criativo, né? É. Então, o que acontece? Ele tá falando de pezinho, mas, João, não é só pezinho de ferro. Sabe o que ele faz? Ele pega garrafa pet... Olha lá, tem as barras... Esse é um cabo de vassoura, ó.
10: Isso. Mas faz exercício com os braços.
11: Sim.
12: Muito importante.
11: Ó, esse é terapia manual.
12: É a terapia cognitiva, né? Isso. Trabalha a parte do cérebro, atenção, concentração, coordenação fina.
13: Isso é um circuito, né? Que é funcional, né? Essa parte do circuito lá.
10: Mas todos os dias eles fazem?
13: Isso, é de terça, quarta e quinta, né? Que eu trabalho. Ali seria, né? Seria que usa no dia a dia, subir um degrau, subir o meio fio.
10: Tem música também lá.
11: Tem.
10: Oh, poxa, o forró.
11: E tem muito, porque tem a Maraína que toca sanfona, tem conservatório. Esse aqui é uma outra atividade que é realizada lá.
12: Sim. Todo mês trabalha uma atividade, né?
10: Certo.
12: A violência contra a mulher, o setembro amarelo. Então, profissionalmente, a professora Roseli teve nesse dia aí e falou sobre o setembro amarelo. Então é passado para os idosos essas atividades, esses pensamentos. E eles reportam como era no tempo deles. Elas também, as mulheres, sofriam violência.
10: Certo.
12: Como que era, como era encarada a violência. Então é tudo isso. Essa é a atividade ao livre com o professor.
10: Livre, né?
12: Eles jogam truco.
10: Truco, sim.
12: Os idosos têm um grupinho que gosta.
10: Como eles gostam, a música e
12: esse cantando. Aí é o conservatório, foi se apresentar para eles.
10: Teve vacinação.
12: Teve a campanha da vacinação com a gripe.
10: Certo.
12: Lá, o posto foi lá.
10: Mas é misto lá, tem homens e mulheres.
12: Sim, sim.
10: Quantos idosos tem o atendimento lá hoje?
12: 25.
10: Tem um filho de espera, não tem?
12: É.
10: Não. Tem espaço para ampliar aquilo lá?
11: João, tem.
10: Espaço... Ah, o barbeiro lá também?
12: É, foi voluntário lá, cortar
10: os voluntários.
11: Aos passeios.
10: Né?
12: Aí nós fomos na festa de agosto, a gente foi recebido pela
11: equipe. Olha que lindo, João.
12: Na pizza.
10: Na pizza.
12: É, eles comeram pizza gratuitamente, participaram da, do parque.
10: Que bom, que legal. Eles foram no parque?
12: Foram.
10: Que disposição, hein, gente?
11: João, porque assim, ó...
12: Esse momento é da Eucaristia, essa é a atividade cognitiva, que é fazer as bonequinhas, a coordenação, elas preenchem o fuxico, a Bruna que faz esse trabalho com eles.
11: Porque, João, o que acontece? A creche do idoso, nós sempre falamos aqui, né? O idoso, se ele fica sozinho, ele passa pelas fases de depressão, né? A família tem aquele momento... que também se afasta, porque cada um tem o seu mundo, as suas condições, os seus momentos. E aí o idoso fica sozinho. Então, qual é o nosso trabalho? O trabalho da creche do idoso, o trabalho da Rosângela e toda a sua equipe, é trazer vida, é trazer alegria. Então, por exemplo, ó, nós temos várias imagens onde mostram os idosos convivendo. E quando você convive, você troca experiência.
10: Convive, eu sei, se não me engano, não estou enganado, não. Sai até namoro lá, não sai?
12: Sai, sai namoro. Teve a festa junina, teve já namoro lá.
10: Teve tem, namoro lá, sim.
12: Tem muita gentileza, eles conversam.
10: Gentileza, assim, até é. Oh, vou encontrar com a minha menina, né, tal, tal.
12: Ah, você chegou hoje, tudo bem com você? Eles têm assim,
10: que já, legal, os gente. Você sabe que uma das maiores violências contra o idoso... é a solidão?
12: Sim.
10: E lá eles não têm solidão. Lá não. Tem amizade.
12: Olha, eles comemoram o aniversário deles lá, que nem hoje tem o aniversário de uma. O filho leva, eles levam o bolo, é cantado parabéns, eles se cumprimentam. Tem quem recebe o primeiro pedaço, com muita gentileza. Então, essa é a Roselina, a atividade que eu te falei com a família.
11: São terapias.
12: É. Nesse momento aí foi a reunião com a família. Ela estava explicando.
10: As famílias
12: também
10: participam,
12: de setembro amarelo.
10: Lá.
12: É, tem, a cada 3 meses tem reunião com os responsáveis deles.
10: Eu estava falando com você, eu cortei. Bom, tem fila de espera. E daí?
11: Tem fila de espera. João, o que acontece? O critério 1 para frequentar a creche do idoso é autonomia. Né? Então tem que andar sozinho, tem que ir ao banheiro sozinho. Exato. Não é clínica. Não tem cuidador suficiente para cuidar individualmente dos idosos.
10: Porque a clínica tem que ter um médico, tem que ter enfermeiro, tudo isso.
12: Exatamente.
11: Lá não.
10: Lá é para ele passar, porque nós sabemos que o idoso que fica lá, os familiares trabalham.
11: Isso.
10: Para eles vão ficar sozinhos em casa, então eles vão para essa creche, o centro do idoso, que lá eles passam o dia todo com os amigos, com atividades, com recreação.
11: Isso mesmo. Então, critério 1 é autonomia. E, infelizmente, nós sabemos que as comorbidades existem, né? Existem, a pessoa para de deambular com autonomia, quer dizer, ela para de andar sozinha, ela precisa de um atendimento especializado. E, infelizmente, também passamos por problemas mentais, porque acaba desenvolvendo algum tipo de demência, né? Algum problema de equilíbrio. Então, nesse momento é que há a substituição do idoso. Aí nós, o serviço conversa com a família.
10: O que é essa foto aí?
11: É a equipe.
13: Festa junina.
12: Festa junina.
11: É, a festa junina com a equipe.
10: Falando em equipe, quantos funcionários tem lá na creche?
12: Atualmente tem 10.
10: 10?
12: 10.
11: Tá vendo? Então não é uma quantidade muito grande.
10: Quem prepara a comida lá?
12: Vem da cozinha piloto.
10: A cozinha piloto.
12: Mas tem a AGI, que é da
10: cozinha. O que vocês servem para os idosos durante todo o dia lá?
12: O café da manhã.
10: Eles chegam lá e já tem o café da manhã.
12: Tem um cafezinho preto, depois é servido leite, pão, o que tiver que venha da cozinha piloto.
10: Sim.
12: Aí vão para atividade física ou lá na cognitiva, lá na sala. Aí passa uma fruta, um biscoito, alguma coisa, suco, eles tomam água. Aí vem o almoço da cozinha piloto.
10: Certo.
12: Aí eles almoçam, aí vão descansar, uns vão assistir televisão, uns vão deitar.
10: Tem hora da soneca lá para eles?
12: Tem. Aí logo após a 1h30 tem o café da tarde.
10: Que legal.
12: No café da tarde tem dia que é café, tem suco, é pão. Hoje teremos o bolo lá da idosa que o filho vai levar.
10: Olha aí, ó, que bacana.
12: E às 3 horas da tarde tem uma sopa para quem quer tomar para ir embora. Assim,
10: olha, vai chegar em casa já.
12: Praticamente já.
10: Só chegar lá, colocar o pijama e dormir.
11: Alimentado.
10: Que bacana, né, gente?
11: E não é tão simples assim, não, viu, João? Agora eu quero fazer um elogio. Não é tão simples assim, porque fala assim, ai, é um pãozinho. Não, não é. A Rosana já tem o capricho de pedir bolo para a Central de Alimentos, a torta da Central de Alimentos, os frios, frutas. É. Então é tudo feito com muita atenção e muito carinho. Né?
12: É,
11: não é apenas uma comidinha. Não, não é uma comidinha. É uma comidona com fartura, né? Que é servido individualmente. Então, eles sentam à mesa. Né? São servidos com muito carinho.
12: As cuidadoras servem um a um. A Gida Cozinha sabe qual é a porção de cada um, pelo tempo que ela está lá.
10: Mas esses idosos, eles se alimentam sozinhos, né?
12: Sozinhos. É por eles isso. Eles têm que ter autonomia.
10: Por isso que lá não é clínica.
12: Não é clínica. Não isso. Temos.
10: Não sei se vocês vão lembrar aqui, ó. Meu pai ficou 3 anos e meio na creche. Só gratidão a todos eles. O pai, Homero.
13: Homero,
12: ah,
13: sim.
12: Sim.
10: Seu Homero. Está lá ainda ou não?
12: Não.
10: Não, né?
12: Seu Homero, devido às debilidades deles.
10: Sério. A família agradecendo. Ó. Agradeço só gratidão. Pois não, Alberto.
13: E tem uma horta também que a gente realiza lá. São várias. O pessoal, a gente adquire as mudas e faz uma plantação lá. E aí o pessoal rega todo dia, né? Esses dias de chuva não, né?
10: Mas, certo.
13: Sim.
10: Mas vocês consomem essa verdura também, não?
13: Não, assim, é mais quando...
11: É saladinha, porque é alface...
10: Mas é atividade para eles, mexer na terra, né?
13: Isso.
11: Porque tem quem gosta, né, João?
10: Claro.
11: E é uma atividade.
10: É atividade que eles gostam tudo. Mas é sempre, sabe que tem um idoso. Tem um idoso teimoso também?
12: Muito.
11: Idoso e teimoso, acho que é meio sinônimo.
10: Muito. Não é que é teimoso, é o jeito dele.
12: Sim. Hoje, e aí,
13: eles estão na televisão vendo nós agora, hein?
10: Opa, mas eu quero mandar um abraço. Eu quero mandar um abraço pra vocês aí. Tá, mas tem, não é que é aquele teu. Não, eu não quero isso. Mas é gostoso, mas eu não quero. Ué, tem que respeitar a opinião dele.
12: Sim.
10: É isso, né?
12: É aí que está a beleza do trabalho, porque você aprende a conviver e conhecer outras pessoas. Porque quando a gente lida com a nossa família, a gente tem um jeito de lidar. E a gente está acostumado naquele ritmo. Agora, quando você conhece 25 idosos diferentes entre homens e mulheres, você aprende a olhar muito melhor as coisas, com uma visão diferente. Até para tratar com os nossos.
10: E vocês conhecem os idosos. Não adianta que ele lá não vai aceitar.
12: É, nós conhecemos.
10: Vocês já conhecem o jeito deles. Isso. E a gente tem que aceitar o modo deles também.
12: É.
10: Porque eles estão lá para isso mesmo.
13: Sim.
10: Eles ficam lá na companhia. E você sabe que os idosos, no final de semana, acham ruim que só ficam em casa? E eles querem ir lá para o centro?
12: É verdade, eles reclamam quando fecha, quando tem atividade.
10: Quando fecha, tem feriado. Tem feriado, vou ficar em casa. Porque na casa dele também ele fica sozinho. E lá não, tem um horário certinho de alimentação, tem certinho teus amigos, olha lá, truco seis.
11: Tem a convivência, né, João?
10: A convivência, gente.
11: Então convivência isso é muito importante.
10: Tudo, o carinho que eles recebem. Mas então você acha que logo, logo serão atendidos quem está na fila também?
11: Então, João, nós temos uma área que pode ter ampliação.
10: Ampliação.
11: Né? O Centro Dia, ele foi construído com dinheiro do Estado. Né? Ele veio do Estado, ele não foi construído pela Prefeitura Municipal. A Prefeitura intermediou, né, em outra gestão, a Prefeitura intermediou. E agora nós estamos buscando a ampliação. Inclusive já tem projeto, né? Então nós queremos fazer a ampliação, porque nós temos uma lista que é o dobro da capacidade de atendimento. 48 idosos na lista de espera. Né?
10: Então nós... 48?
11: 48, ó.
10: Mas
11: 48
12: a procura
11: idosos.
12: É alta.
11: A procura é alta.
12: Certo. Muito alta.
10: Mas quais são os critérios que vocês utilizam?
11: Autonomia. É o principal. É o principal. Autonomia. Lógico que nós também temos as questões familiares. Por exemplo, um idoso que mora sozinho.
10: Isso.
11: O idoso que fica sozinho em casa, que a família é longe, também é um critério de escolha. Mas tem que ser autônomo, porque são 10, João. Você imagina, ó, são 11 funcionários, né, com a orientadora social. E nós temos o dobro. Nós atendemos 25 pessoas.
10: 25 idosos.
11: Então, para que nós façamos um bom trabalho, um trabalho de excelência como é desenvolvido, nós precisamos segurar a quantidade de pessoas. E eles têm que saber andar sozinhos, né?
12: Certo. É, dentro da capacidade que o projeto
10: atende. Dilma, coloca a foto antes dessa. Antes dessa ainda. Antes da bonequinha. Antes dessa. Aí.
11: religiosidade.
12: Uma vez por semana, essa daí é a ministra da Eucaristia. Ela vai lá toda semana e leva a Eucaristia para eles. Também tem um momento com o pastor, quem não é católico.
10: Eu ia perguntar, nem todos são católicos. Não, não. Como é que
12: aí
10: vocês
12: fazem?
10: Aí a
12: gente convida. Tem até funcionários também. E convida, então é que faltou a foto. Eles vão lá, conversam, fazem uma celebração para eles. É tudo, todo mundo é respeitado dentro da sua religiosidade.
10: E respeita cada um, a religião de cada um.
12: É.
10: Certíssimo. Por isso que eu vi, ó. Aí são os católicos.
12: Esses
10: mas tem
12: são
10: aqueles,
12: os católicos.
10: Os crentes, os evangélicos.
12: Isso mesmo.
10: Mas tem a hora deles também, não tem?
12: Tem. E eles são muito educados, viu? É. Ela vai lá, ela faz a celebração e eles acompanham também.
10: Quando
12: tem
10: eu falei,
12: todo o respeito.
10: Com idoso, né? Teimoso, mania. Por exemplo, está fazendo frio. Coloca uma blusa. Não quero blusa. Poxa, você tem que aceitar, ele não quer blusa, olha. Não é verdade?
12: Não, não, vai que... recadinho para os filhos. Ó, por favor, tem que mandar de blusa. Tem que mandar de calça comprida.
10: Ah, é?
12: Ah, lá é frio, nós estamos de blusa de frio lá.
10: Onde fica o centro de idosos?
12: É lá na Anélio de la Vecchia, é no, depois do Jardim Bandeirantes, né? No Jardim de Sante.
11: Isso. João, todo mundo sabe...
10: O Jardim de Santa é descendo ali, o Jardim Santana.
12: Isso.
10: Né, Vila Pires ali. É. Logo em seguida é o Jardim de Santa.
12: Isso.
10: É ali que tem... O...
13: Descendo ali a Avenida do Paudaio.
11: Isso.
13: Né,
11: isso.
13: Chegando no Aldemar Autopeça, sobe.
10: Sobe no Aldemar.
13: Um quarteirão para cima, do lado esquerdo.
10: Então você vai ali pela Pedro Vital.
13: Isso.
10: Chega no Aldemar Autopeça, você vira à direita.
13: Isso. Subiu
10: Subiu.
13: Um quarteirão do lado esquerdo. Quase dois quarteirão do lado esquerdo.
10: Certo. E... Pode fazer visita lá?
12: É, poder.
10: Mas é bom agendar, né?
12: Mas é bom agendar. Porque
11: é, nós...
12: lá
10: principalmente na hora do almoço. Será que não sobra nada pra gente lá?
12: Exatamente.
11: Nós temos algumas coisas, João, que nós temos que pensar. Por exemplo, nós temos idosos. Os idosos são mais suscetíveis a contaminações. Então, nós tomamos muito cuidado com isso. Tanto que são feitas campanhas de vacinação lá dentro. Então, a Secretaria de Saúde, em parceria conosco, ela vai até lá. Ela faz, realiza a campanha de vacinação de gripe para as famílias e os idosos que aceitam.
12: É, vai
11: não
12: ter
11: é...
12: pedido autorização.
11: Isso, não é obrigado. Então, é exatamente como uma creche de criança, uma escola. Tudo tem autorização, tem o bilhetinho para a família. Então, as visitas, elas têm que tomar... A gente toma
10: muito cuidado
11: com isso.
10: Isso mesmo. Ó, são 25 idosos. Tem mais homens ou mais mulheres?
12: Mulheres.
11: Mulheres.
10: Você sabe o total de mulheres ou não, Rosângela? 15
12: mulheres.
10: Tem mais mulheres.
13: Umas 15 mulheres, uns 10
12: homens.
10: Isso, né?
13: E também falando, tem uma mini academia lá que a gente... fez. Tem assim, são quatro bicicletas, tem uma estação de musculação, tem simulador de caminhada, esteira. Então tem essa, o pessoal à tarde quer fazer uma atividade e entra lá na salinha.
10: Mas com eles tem que ser tudo mais carinhoso,
12: e
10: né?
12: Ele fica presente, acompanhando, mostrando tudo o que acontece.
10: Acompanha tudo, né?
12: É.
11: Sempre presente, sempre com atenção, João.
10: Certo.
11: Então a atenção e o atendimento é o nosso objetivo.

0: piquenique. Mas eles foram passear de ônibus e foram na Rota das Capelas, em algumas das igrejas, não foi, não?
1: Não foi esse ano conosco.
0: Não? Não, é que eu vi uma foto deles na igreja?
1: Ah, nós fomos na Nossa Senhora do Carmo.
0: Ah.
1: Também a equipe de lá recebeu a gente fez uma visita lá no pavilhão, eles estavam preparando os andores, a gente visitou a capela e foi servido capelete para todos, gratuitamente.
2: Lá na Barra em Umas.
1: Isso mesmo.
2: Bom, descer a serra lá, legal, gostoso,
1: né?
2: Tem uma gruta do lado lá que você pode parar para orar também.
1: Exatamente.
2: Isso mesmo. A gente nota o seguinte, todo carinho para eles. Outubro é o dia das crianças e lá tem as crianças mais experientes. Sempre falo, o idoso é a criança experiente.
1: Verdade.
2: E você disse no começo, a gente aprende muito com eles.
1: Aprende.
2: Aprende e aprende muito com eles. A educação que eles têm, o carinho que eles têm. Qual é o prato assim, que eles mais consomem, que eles gostam quando chegam lá? Além do arroz e feijão, que é o tradicional.
1: Vixe, eles gostam de tudo.
2: Macarronada.
1: Polenta, macarronada.
2: Polenta.
3: Frango.
2: O que mandar vai.
1: É, tem o cardápio equilibrado que a cozinha piloto manda. Ah. Então, todo dia vem uma comida diferente. Hoje eu vi lá é polenta.
2: Que tem polenta hoje lá?
0: Friozinho?
1: Polenta. Arroz, polenta, frango.
2: Polenta?
1: É.
2: Com frango frito?
1: Não.
0: Frango molho.
2: Frango molho ensopado?
1: É.
2: Ah, eu também quero.
1: Não seria difícil.
3: E hoje também tem um aniversário lá, né?
1: Tem
3: hoje
1: um tem aniversário.
2: Quem faz aniversário lá hoje?
3: Marli.
1: A Marli.
2: Dona Marli?
3: Marli, ela trabalhou muito tempo aqui no Silvio, acho que Golvone.
0: Ó, oh, que bacana. E aí as famílias...
2: Era, mas faz aniversário lá.
3: Aniversário, é.
2: Mas tem bolo?
1: Tem.
2: Parabéns,
1: isso,
2: tudo.
1: Isso,
2: refrigerante?
1: Sim.
2: Que legal.
3: Estão fazendo 88 anos.
2: 88 anos.
0: Graças a Deus. E tem a família, né, João? Por exemplo, nesses momentos, a família também vai. Então, ela acaba integrando, né? Acaba conhecendo o ambiente, tendo a segurança, como essa mensagem que chegou, né? Falando que o pai frequentou. Então, essa questão, essa convivência, esse fortalecimento de vínculo que é trabalhado lá, é muito importante. É.
2: Vocês também percebem se algum idoso está sendo maltratado na família?
1: Sim.
2: Eles chegam a conversar com vocês? Muitas vezes?
1: Depende, sim. Vai na sala da assistência social, conversa lá conosco. Mas violência, não.
2: Não,
1: mas
2: né?
1: Talvez eles achem assim, que merece mais atenção. Mas, na realidade, nós temos mais idosos teimosos.
2: Que
1: a gente tem que ligar para a família pedir uma atenção.
2: E precisa sim.
1: Precisa, a gente tem que comunicar.
2: É o jeito dele, ele não vai mudar.
1: Não, não vai.
2: Nós precisamos mudar para acompanhar ele. Porque é o jeito dele, muitas vezes. Isso. E olha, para ter certeza, lá eles passam o dia todo lá. E de noite vão com a família.
0: É. Ou para as casas sozinhos.
2: Ou muitas vezes para as casas sozinhos.
3: E lá também as regras, né? Que o pessoal tem que seguir, né?
1: Sim.
3: Acabou de almoçar, tem que escovar o dente. Não
2: tem higiene bucal,
1: tudo. Tem tudo.
2: Mas tem aquele vício do cigarrinho, tem também?
1: Não.
2: Ninguém. Não tem?
1: Não.
2: Que bom, gente.
1: Ninguém.
2: Não tem, porque sempre de pão almoço eu gosto de cigarrinho de palha, nada disso.
0: Não. Olha que bom.
1: Nessa turma, não.
2: Olha que coisa
0: olha,
2: boa,
0: olha que geração saudável.
1: Essa turma, não.
2: Que legal, são 25. Quem são os funcionários lá? Fala aí, você é a coordenadora.
1: Tem a Alessandra, que é assistente social.
2: Ah.
1: O Humberto, que é o professor de educação física. A Bruna, que é a...
0: Orientadora social.
1: Tem as quatro cuidadoras. A Suzana, a Andresa, a Aparecida...
3: E a Eliane.
1: E a Eliane.
2: Quem mais?
1: Tem a Giovana, que é da cozinha... E tem a Isilda e a...
3: A Fina.
1: A Fina. Josefina.
3: Josefina.
1: Que é do apoio.
2: Certo.
1: E hoje nós temos um do PAD lá, porque a Josefina está
2: pra ajudar, de
1: férias.
2: Para ajudar tudo na limpeza,
1: tudo,
2: certinho,
1: na organização.
2: Né? Que equipe maravilhosa, hein? Vocês têm o quê? 11 funcionários lá?
1: Sim.
2: Bem dividido, para cuidar de 25 idosos, estão bem divididos, né?
0: É, porque, João, um outro cuidado que nós temos muito é com a higienização do prédio.
2: Sempre, precisa mesmo.
0: Isso, então, por exemplo, banheiros. Banheiros têm que ser lavados todos os dias. O banheiro tem que ter um cuidado muito
2: sempre.
0: Grande. Né? A higienização pessoal deles, como o Humberto falou, escovar dente. Né? Escovar dente, ir ao banheiro, se higienizar da forma correta. Então, para que não tenha... É criança, João.
2: É
0: como cuidar de uma criança.
2: Tem que ficar cuidando mesmo.
0: Então, você precisa...

0: precisa de um ambiente saudável, né? A gente tem essas questões de não deixar ficar doente. Então, o cuidado com a alimentação, o cuidado com a higienização. Eles têm cama para tirar um soninho, né? Eles têm as poltronas do vovô. Aonde eles descansam.
1: Pode ficar assistindo televisão,
2: sim,
1: né?
2: Eles
1: cochilar assim mesmo ali, tudo bem. É. Eles passam o dia todo tranquilo. Pode atender, Rosângela. Vai que alguma, vai que alguma emergência, é, urgência. Pra gente encerrar. Tá?
2: Saí por hora do almoço.
1: Ah, viu? Pra gente encerrar aqui. Você é um grande vencedor, né, Alberto?
3: Sim.
1: Você passou momentos delicados na sua vida, não foi?
3: Muito.
1: Muito delicado.
3: Olha, os olhos enchem de lágrimas, viu?
1: E foi... Mas você venceu. Hoje está vencendo ainda.
3: Graças. E se eu fiquei aqui na Terra para ajudar alguém? Como eu vou na Pai e na terceira idade.
1: Você tem um carinho especial pela Pai. Sim, também. Então, e agora na terceira idade.
0: Quantos anos você está na Pai?
3: Na Pai, 23 anos. 23. E na prefeitura, 22.
1: 22. É sempre bem dedicado e tal.
3: É, então, se Deus falou, você vai ficar, então você vai ter que ajudar alguém.
1: Mas você lutou, hein?
3: Lutei.
0: Tá ajudando muita gente.
3: Muito.
1: Você lutou bastante. Olha, eu sabia dos seus problemas aí, sempre falava, e o velho, como é que tá? Tá reagindo e tal. Você acreditou, você foi persistente.
3: Isso. Até médico que me cuidou de mim achou que eu não ia aguentar.
1: Verdade.
3: Os médicos falaram, ó, velho, eu acho que você não ia aguentar, não. E estamos aqui.
0: Graças a Deus.
3: Depois de 10 pinos na coluna, paralítico.
1: Você ficou muito tempo acamado, né?
3: Transplante de medula, só que autólogo mesmo, né? Mas...
1: A sua transplante de medula deu certo?
3: Deu certo.
1: Não teve rejeição lá?
3: Não, é a minha mesmo.
1: Foi sua mesma.
3: Então, tira, armazena, aí faz umas quimioterapia muito forte. E coloca ela de novo no corpo. E aí ela vai fazer uma varredura por dentro ali até ela.
1: Você fez quimioterapia também, né?
3: Fiz em 2011.
1: Fez, né?
3: Quimioterapia. Em 2014 também, quimioterapia.
1: Quimioterapia derruba, gente?
3: Derruba. É como se fosse tomar um.
1: É o líquido que eles colocam na veia, né?
3: Como se fosse tomar um porre de
1: que
3: cerveja.
1: Derruba, né?
3: E só que a quimio você fica 20 dias com aquela sessão de ressaca. Só que agora já está mudando, viu, João? Já conversei com bastante pessoas que quase não tem reação nenhuma.
1: Não tem mais reação. Está mais leve, a gente fala.
3: E sempre avisando que quanto mais rápido a pessoa descobrir, mais chance tem de cura, viu?
1: Quanto que você descobriu que você estava com câncer?
3: Eu descobri, foi num tombo que eu caí. Foi hino, depois de 100 dias descobriu a coluna trincada e um câncer na coluna. E esse câncer, fui lá em Ribeirão, ainda tenho 10 pinos na coluna. E lá em Ribeirão fez a cirurgia da coluna e o médico raspou ali na coluna um câncer, tamanho de uma laranja.
1: Você tem os 10 pinos.
3: E eu fiquei paralítico durante 4 meses com um filho... De 2 meses.
1: 2 meses, se não lembro.
3: Eu só tenho a agradecer a minha esposa e meus familiares. Minha filha, meu filho.
1: Foi um apoio.
3: Nessa,
1: né,
3: época, a coisa foi.
1: Nós temos o horário político que eu vou encerrar.
3: Sim.
1: Você, na porta do banco, você já foi brecado muitas vezes por causa desses pinos?
3: Não, por enquanto não, João. Eu acho que talvez os caras já me conhecem e me liberam, mas olha.
1: Mas no aeroporto vai ser. 10 pinos,
3: né? 10 pinos.
1: Eu acredito que a única palavra que você deve usar, o que é? Agradecer.
3: E agradecer por ter levantado, agradecer pelo sol, pela chuva. E o que a gente tem que sempre ajudar os outros, assim. Ah, eu não posso ajudar com dinheiro, mas eu vou fazer aquela pessoa feliz.
1: Ótimo.
3: Vou fazer ela dar risada com a nossa palhaçada que a gente...
1: Você conquistou o melhor troféu. Não. Você conquistou o troféu da vida.
3: Da vida.
1: Parabéns para você. Continue com essa animação lá na Pai e lá com os nossos idosos. Rosângela, para você também um bom trabalho.
2: Muito obrigada, João Maria.
1: Para você um bom trabalho. Tá?
0: João,
1: depois
0: muito
1: eu quero
0: obrigada.
1: Falar para você outro assunto aqui também.
0: Muito obrigada,
1: tá?
0: João.
1: Nós temos o um programa político pelo rádio, mas o nosso jornalismo segue aqui no Facebook e no YouTube também. Voltamos já já.
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45: Falar sobre a Sul-Americana e na Libertadores, onde o atual campeão entra em campo hoje à noite lá no Rio. Humberto Ferretti, é com você.
46: O atual campeão da Libertadores entra em campo hoje em busca de uma vaga na semifinal da edição de 2026. 21h30 no horário de Brasília, o Flamengo recebe o Del Valle no jogo de volta das quartas de final. Como venceu na ida por 2-0, o rubro-negro poderá até perder por 1 de diferença que estará classificado. Caso passe de fase, o Flamengo terá pela frente o Estudiantes, que ontem eliminou o Corinthians na Arena, em Itaquera. O time argentino venceu por 1-0 em uma partida com um final dramático. No último lance, o Corinthians teve a oportunidade de empatar e levar a decisão para os pênaltis. Mas Memphis, ainda no tempo normal, bateu um pênalti para fora. A outra semifinal da Libertadores será entre o Fluminense, que já estava classificado, e o Palmeiras, que também teve uma noite dramática, mas passou de fase. O Verdão sofreu 2 gols nos últimos minutos e perdeu para a LDU por 3-2, resultado que levou a disputa para os pênaltis. Aí brilhou a estrela do goleiro Carlos Miguel, que pegou 2 cobranças. Por fim, o duelo brasileiro pela Sul-Americana também teve emoção de sobra e pênaltis, após o Atlético Mineiro vencer o Santos por 4-2. Aí quem brilhou foi o goleiro do Galo, Gabriel Delfim, que pegou 3 cobranças. O adversário do Atlético na semifinal sairá do duelo de hoje entre Montevidéu Cirítorque e Cienciano.
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2: E ontem, na estreia do Grêmio, jogando no Rio, o time gaúcho perdeu, que agora é o Renato Gaúcho, né, o técnico do Grêmio. Perdeu para o Botafogo por 3-2, onde o novo técnico ficou de camarote assistindo o Tite. Tite é o novo técnico do Botafogo Carioca. E o Botafogo venceu o Grêmio por 3-2. Sábado, começa mais uma rodada. Às 16 horas tem Atlético Mineiro e Chapecoense. Às 17 horas tem Mirassol e Botafogo. Às 8h30 tem Remo e Santos. Às 20h30 tem Vasco e Coritiba. E às 21 horas, Ave Maria, Rosário e a Bíblia na mão. Tem São Paulo e Internacional. Eu estou com fome. Vamos almoçar?
3: Agora.
2: A todos, uma boa tarde.
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0: E aí, tudo bem? Começando mais um Toque de Mulher. Você ouve a partir de agora, tá? Seja muito bem-vinda.
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0: Está no ar mais uma grande edição do programa Toque de Mulher, trazendo muitas dicas, muito conteúdo informativo por aqui. E te acompanho. Hoje falaremos, além das nossas dicas de casa, sobre a queda de cabelo, começando com o seguinte tópico: qual é a relação do estresse com a queda de cabelo? Uma das principais causas de queda de cabelo é o estresse físico e mental. Isso acontece porque o choque do estresse após um acidente de trânsito ou diagnóstico de uma doença grave, por exemplo, pode trocar o ciclo dos fios do cabelo, fazendo-o cair. Em outros casos, o estresse pode já não ser a causa principal da queda do cabelo, mas pode piorar a perda dos fios, já onde existia algum motivo. É aconselhado tentar reduzir então a carga de estresse praticando atividade física, na atividade de lazer, não apenas para que se trate a queda de cabelo, mas também para se garantir uma melhor qualidade de vida e evitar outros problemas mais graves que possam surgir com o tempo, como um intestino irritável ou até mesmo uma depressão.
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0: Já já tem mais dicas.
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3: Uma boa tarde a todos, está começando mais um Fala Monte Alto aqui na Rádio Cultura. Hoje nós vamos falar de um assunto muito interessante e muito importante aqui na nossa cidade. Vamos falar de causa animal. Estamos recebendo as representantes dos protetores de monte. É uma ONG que vem fazendo um excelente trabalho cuidando dos animais aqui na nossa cidade. Quero agradecer primeiramente a Carla Leva, que se dispôs a vir aqui bater esse papo com a gente. Carla, muito obrigado. Tenho certeza que vai ser um bate-papo muito interessante aqui na Rádio Cultura.
4: Prazer é todo nosso. Uma boa tarde a todos que nos escutam. E muito obrigada pelo convite.
3: Darzy, é isso. Muito obrigado também pela sua participação. Só peço que vocês falem um pouquinho mais próximo ao microfone, a gente está meio em cima assim. Muito obrigado pela sua participação aqui hoje. Tenho certeza que vai ser um bate-papo muito interessante.
5: Com certeza.
3: Muito prazer. Para vocês que queiram mandar uma pergunta, uma sugestão através das nossas redes sociais, você entra no Facebook da Rádio Cultura ou pelo YouTube e manda um comentário, manda uma pergunta, eu tenho certeza que elas vão gostar de responder, vai ter o prazer de responder todos vocês aqui, ou pelo nosso WhatsApp, que é o 3242-1258. Quero começar, da onde que veio essa paixão pelos animais de vocês, como que surgiu esse interesse de cuidar dos animais, querendo ou não, alheios, né? Porque a gente tem a nossa vida, tem a nossa rotina, a gente tem nossos próprios animais, mas aí vem esse desejo de cuidar de animais abandonados, animais que às vezes não eram nem responsabilidade de vocês, mas surgiu esse desejo. Como que começou na vida de cada um de vocês?
4: Bom, eu assim, inicialmente acho que você voltar a sua vida a ajudar animais, assim como em qualquer outra área, ajudar, lutar por crianças, idosos, isso é um dom, é algo que tem que vem do coração, não tem como não ser. A ONG, ela surgiu de uma união aí de duas amigas que se encontraram num momento meio complicado. A Carla já estava ajudando numa outra ONG e não estava satisfeita lá, e eu já vinha de berço, de uma mãe que sempre gostou, sempre ajudou, sozinha, mas ajudava. E eu já tinha ali o exemplo, sempre me identifiquei muito com isso. E numa situação que a gente se reencontrou, eu e a Carla, porque nós já nos conhecíamos, só fazia bastante tempo que a gente não se via, ela desabafou comigo a vontade de ajudar mais, de não estar conseguindo ajudar tanto no grupo que ela fazia parte. E eu manifestei com ela a vontade que eu também tinha de ajudar. E ali a gente resolveu, numa situação tão complicada, a gente estava num velório. A gente conversou, desabafou, falou dessa vontade. E nos dias próximos a gente começou a se falar e vai ver um caso e vai ver outro caso. E aí a vida foi conduzindo. Nesse meio tempo a Darzy procurou a gente para adotar um gatinho. E a Darzy manifestou a vontade que ela também tinha de ajudar. E não é fácil. Não. Muitas vezes a pessoa, ela tem a vontade, mas quando ela lida com o dia a dia, com o quão difícil é muito complicado você se sustentar na causa animal, ajudando na causa animal. E quem tem o dom, quem toca o coração, quem o coração é abençoado para isso, fica. E a Darzy foi uma delas. A Darzy veio para adotar um gatinho e tá aí até hoje ajudando.
5: Nos resgates, não. No que eu puder ajudar, eu tô ajudando. Tanto com gato quanto com cachorro, mas lógico que a gente tem a nossa preferênciazinha, né? A Carla gosta bastante de pit, mas a gente ajuda todos, sem fazer exclusão. Eu já parto mais pelo lado felino.
4: A Darzy é gateira.
3: Então, o pessoal das cachorreiras, as gateiras.
4: A gente sempre vai ter um trejeito a mais com algum, né? Eu gosto muito de pitbull, então quando é um caso que envolve um pitbull ou um cachorro de um porte maior, um pouco mais agressivo, o pessoal busca me incluir aí. Quando é gato, eu adoro gato, mas não tenho tanto trejeito com gato para lidar, porque o gato ele é mais bravo, mais arisco. Aí a gente pede socorro para Darzy.
5: Eu acho que a gente se aproximou mais também pela sua mãe também, porque eu sou mais gateira, sua mãe também era mais gateira, né? E aí a dona Jenny foi me dando umas dicas legais, uns jeitos de cuidar. Ela, nossa, admiração total. Então, eu tirava o meu chapéu para ela, porque mesmo cuidando da casa, das coisas, ela tinha disposição para cuidar dos gatos, que inclusive eram abandonados na Hudson, né?
4: Na Hudson, nas proximidades ali da antiga Nutremix. Eu acho que tudo começou quando a Nutremix fechou e a proliferação descontrolou ali.
3: E é interessante que tem esse certo preconceito com cachorros grandes, que são mais bravos, mas os gatos, se você encurralar ele e tentar pegar ele, ele fica muito mais bravo.
5: Os gatos que são abandonados, eles são muito ariscos. Tanto que muitos resgates a gente vai fazer, a gente tem que usar a gatoeira. E ficar ali de plantão, às vezes não pega de primeira. É, tem todo um processo. Não é fácil, tipo, vou lá pegar aquele gato que tá na árvore. Não. Tem vezes que a gente tem que pedir respaldo da guarda da GCM, né?
4: Sim,
5: tem que, a gente
4: da precisa,
5: a gente tem suporte, tem que ter todo o suporte, porque não é fácil. Ainda mais, gato, e por já estar no abandono, já são ariscos, né? E cachorro, às vezes, por abandono também. O modo de defesa do cachorro é o quê? Morder, avançar. Se ele tá na rua, indefeso, o que ele vai fazer? Ele vai avançar, mesmo ele não tá sabendo que você vai ali para ajudar ele. Muitas das vezes, né, a gente já passou por situações que não é fácil. Não só nós, mas os veterinários também que nos ajudam, né?
4: O gato, ele é mais difícil por ser um animal menor, corre, se esconde. Sim. É mais arisco, mais difícil a captura. O cachorro, mesmo sendo muitas vezes um cachorro agressivo, é fácil, você consegue sedar, uma medicação para acalmar, você vai conseguir, se for um espaço pequeno, ver aonde o cachorro vai deitar, até que você consiga capturar, né? O gato já não. Então é o que torna aí o resgate mais difícil, né?
3: Quero agradecer a participação de todos. A Cida Canazeiro está dando boa tarde para vocês. Falando boa tarde, meninas. Tá. Direto de Tocos do Mogi, em Minas Gerais.
4: Nossa,
3: ela está lá acompanhando vocês.
4: Um grande abraço. A Cida, assim, meu Deus, gateiricíssima. Adora gato. E quantos resgates
5: e
4: não ajudou?
5: Não arreda, não.
4: Não. E bueiro, árvore, telhado. Não existe o não consigo ou não dá. A gente vai capturar, né, Cida?
3: Agradecer a participação da Cida, ela está sempre por aqui. O João Gobi também, sempre nos acompanhando, dando boa tarde. A Ivanilde Ramírez também dando boa tarde para a gente. E quando que a ONG começou a tomar forma? Vocês se reuniram? Vocês começaram? Como que foi o primeiro local que vocês colocaram os animais? Como é que começou a tomar forma de ONG mesmo? Sem ser só você e a Bruna, depois a...
4: Darzi,
3: eu tô falando que eu tô ficando meio ruim da memória.
4: A gente iniciou com algumas campanhas, como por exemplo, vamos fazer uma rifa para ajudar esse resgatado, vamos fazer um cantinho da sobremesa para ajudar esse. E as pessoas que acabavam ajudando mais, que foram simpatizando, como por exemplo a Daisy, que doou uma gargantilha uma vez para fazer uma rifa e acabou ficando depois membro da ONG, se tornando membro da ONG. Então, do pessoal que ajudava, que sentia no coração que tinha que ficar, a gente formou um grupo e aquele grupo estabilizou por um certo tempo e ali a gente percebeu, é aqui, esses são os membros, né? São as pessoas que estão dispostas a vir para ficar. E com o passar do tempo, as pessoas sentiam muito a necessidade de um grupo que realmente fizesse algo, fizesse, né, por valer mesmo. E começou a aumentar muito o número de pedidos de ajuda. Ai, gato, cachorro, atropelamento, animais abandonados, principalmente situação de maus tratos, porque não tinha uma fiscalização para isso. O pessoal, muitas vezes da polícia ou da GCM, não sabia como conduzir. A gente vai averiguar os maus tratos e depois vai levar para onde. Era bem desassistido nessa parte. E com essa necessidade, eu sentei com a Carla e falei, olha, eu acho que é momento da gente formalizar uma ONG, até para a gente buscar recursos para conseguir ajudar mais, porque a gente tem sim doações, mas ela não supre nem um décimo da necessidade do que precisaria. E aí a Carla, não, tudo bem, vamos. Aí nós buscamos assessoria jurídica, que até o Dr. Jefferson, que até hoje persiste com a gente, é o nosso assessor jurídico, disponibilizou o serviço totalmente gratuito. E aí tinha as despesas para formalização, que o meu irmão doou. Ele pagou todas as despesas para formalização. E assim a gente conseguiu formalizar a parte burocrática para nos tornarmos ONG. O próximo passo, você se tornou ONG, você precisa de um título de utilidade pública para você passar a receber verbas. E aí a gente começou, vamos a começar a assistir às sessões da Câmara Municipal. para ver se algum vereador toca no coração, se sensibiliza com a causa e fala, vou dar o título para essas doidas aí. E assim foi, e a gente não buscou ninguém, a gente deixou que a pessoa surgisse e fosse espontâneo. E surgiu o Thiago Durigan, foi quando o Durigan um dia perguntou, o que vocês tanto vêm fazer aqui? O que vocês estão acompanhando a sessão? É alguma coisa específica? A gente contou a história. Passou um tempo, ele falou, olha, eu quero dar o título para vocês de utilidade pública, estou acompanhando aí o trabalho de vocês, estou gostando. E o título veio naquela sessão mega tumultuada daquele dia, que vai ficar para a memória de Monte Alto. Mas
3: que,
4: veio.
3: O que houve de tão tumultuado nessa sessão?
4: Nossa, teve um pouco de tudo.
5: Cheio da Xuxa.
4: Nos bastidores ali da sessão, nos bastidores da véspera da sessão, limitaram a quantidade de pessoas, porque já estava terminando o Covid, mas limitaram, impediram o pessoal de entrar, exigiram máscara em cima da hora. Tudo.
5: Foi meio confuso, para não dar certo, mas acabou
4: não
5: dando
4: dar certo.
5: Certo.
4: E acabou, deu certo, foi graças votado. Nós nos tornamos utilidade pública e a partir da próximo ano o Thiago pôde encaminhar as emendas para nós, encaminhou um valor muito bom para que a gente começasse a trabalhar e assim a gente começou a trabalhar. E para quem não sabe, daí vem a nossa gratidão com o Thiago, que foi por essa razão, por ele ter reconhecido o nosso trabalho. E assim a gente começou a ajudar. E assim a gente começou a ajudar como ONG, né? E aí, com o tempo, você vai aprendendo outras coisas. A necessidade, por exemplo, de um título estadual. Para isso, você tem que ter uma outra documentação. Você começa a perceber que a ONG, a política, ela deveria, a causa animal deveria estar na política? Deveria ter esse envolvimento? Não. Mas a causa animal, sem um político voltado para isso, não funciona. Ela,
5: o recurso é baixo.
4: Exatamente. A gente fala, não tem como. E com o tempo a gente foi sentindo a necessidade de uma de nós se tornar política, para a gente ter ali não só o encaminhamento das emendas, mas a gente ter leis que sejam voltadas, né? Por exemplo, a lei da corrente, a lei do chumbinho, coisas que nos dê recurso para exigir que a pessoa não faça. E assim surgiu a Simone, que já estava ajudando ali, sendo voluntária. A gente optou que seria ela a candidata, tinha tudo para ser ela. Ela mostrava vontade de lutar, de brigar. Vergonha zero para bater na porta e pedir. E a gente optou por ser ela e foi. E as coisas, eu falo, quando é de verdade, quando é com o coração, funciona, né? E graças a Deus vem dando certo.
3: A política, as pessoas às vezes têm uma certa aversão à política, aos políticos, mas para políticas sociais, a política é necessária, né? Vocês mesmos são um exemplo disso, né? O gasto que se tem para se manter os animais, gasto com veterinário, sem esse auxílio do Estado, vocês não conseguiriam fazer o que fazem hoje, né?
4: Não, é totalmente necessário. A demanda é muito grande,
5: sim,
4: né?
5: Por mais que a população ajude muito, que a gente tem que sempre ressaltar que a população
4: ajuda.
5: Já tem aquele pessoal fiel, doa bastante, ajuda. Muitos não pode ajudar com dinheiro, mas doa com medicamento, com ração. Mas a gente tem que ter um respaldo também da política, né?
4: Hoje a ajuda maior, ela vem da política. Ela vem da política. Eu falo que assim, eu não poderia usar por base outros municípios, porque eu não sei como funciona a causa em outros municípios, mas no nosso ainda não é 100%, tem algumas partes que poderiam ser melhores, né? Não existe, por exemplo, um atendimento de urgência e emergência diário, ele é de segunda, quarta e sexta. Então, o que acontece? Os dias em que não tem o atendimento, por exemplo, e acontece uma urgência, uma emergência, é na ONG que o pessoal busca ajuda. Até mesmo os próprios GCMs, a brigada, sim, né? Porque a população liga, olha, eu tenho um cachorro atropelado, a gente não sabe como conduzir, não tem um responsável. A brigada vem para ajudar? Sim, eles vão, eles têm a boa vontade, mas e depois? Vai para onde? Quem vai custear tudo isso? Quem vai pagar esse tratamento? E depois que esse animal se recuperar, para onde ele vai? Para que lar? Para que casa? Quem vai cuidar? Quem vai se tornar responsável? Então, a ONG por trás tem uma estrutura perfeita? Consegue atender a todos? Não. Ainda não é. Precisaria ser muito maior, mas uma estrutura tem, né? Por exemplo, hoje nós temos uma senhora que eu considero ela como um membro da ONG, que é a dona Sônia, que é o nosso lar temporário para gatos. Nós chegamos a ter na casa dela 6 gatas grávidas, fora os filhotes que já tinha, os outros animais, para os outros gatos para adoção. Então as pessoas, elas acreditam no nosso trabalho, passa a dar esse tipo de suporte e com isso a gente consegue ajudar mais. E tudo isso por quê? Porque a gente buscou ajuda na política, né? Eu acho que nenhum... Eu acredito assim, o político que vira protetor porque está ali na política e quer tirar um proveito disso, isso não é legal. E isso é o que queima, entre aspas, aí um pouco, né? Os políticos da causa animal. Agora, o protetor que busca a política, o protetor de verdade, que quer ajudar e busca a política para isso, isso é muito válido, isso é essencial. É através daí que a ajuda vem. 90% da ajuda, né?
3: Porque a gente, às vezes, percebe também políticos nunca aparecendo, não tem nenhum cachorro dentro de casa. Aí acontece alguns movimentos, alguns eventos, ele está lá tirando foto, está aparecendo. Então, assim, a gente percebe que é só uma estratégia que ele tem para mostrar para o público que está vendo que ele também é da causa animal, mas a gente percebe que não é verdadeiro
4: não,
3: aquilo, né? E
4: é
3: não
4: que...
3: ajuda em nada a causa animal com isso, né?
4: Eu falo assim, o cachorro, os animais, a criança, os idosos, a classe mais vulnerável, né, causa bastante, desperta os sentimentos das pessoas, toca no coração das pessoas. A gente sabe que isso, você fazer o bem pro que é mais vulnerável, toca aí o ser humano de alguma forma, né? Só que os idosos em Monte Alto, as crianças, são causas consolidadas, já existe ajuda, a gente sabe que existe um trabalho muito bem feito já em relação tanto à criança, o educandário, nossos conselheiros, até por parte da prefeitura, os idosos também. E o que ficou aí um pouco a desejar esses anos todos? A causa animal, né? Então, o que surge de pessoas que agora vão catar um cachorrinho no colo para tirar uma foto e falar, olha, eu sou da causa, já que é uma das situações que toca o coração aí do ser humano? Muitos. Mas a gente precisa ver quem fica. Quem é que vai ficar, né? Você tirar uma... Eu falo assim, ó, você tirar uma fotinho ali com um cachorro. Ah, eu tô ajudando aqui, ó, esse aqui eu vou levar para minha casa, adotei, pronto, eu sou da causa. Não. Eu quero ver quem é que vai, numa situação de maus tratos, encarar, por exemplo, uma biqueira. Quem é que vai pedir autorização para entrar num bairro que é comandado por tráfico. Não é o caso de Monte Alto, mas, por exemplo, quem vai subir numa comunidade para resgatar um cachorro que está lá no fundo de uma casa acorrentada, sabendo que você vai precisar ou subir com a polícia ou pedir autorização para o chefe do tráfico. São situações que... Em regra,
5: as, madrugada, pra socorrer,
4: isso,
5: né?
4: As pessoas não querem se pôr. É difícil, você tem que ter coragem, você não pode ter medo, você tem que saber que isso pode vir uma retaliação. Muitas vezes você mexe com um ser humano que não tem nada a perder. E nós temos família.
5: Sim.
4: Né? Então, não é fácil. Isso tudo prova. Se você ficar, é que você tem o coração voltado para isso.
3: Com certeza. Eu quero agradecer as pessoas que estão participando. A Fátima Augusto Garbim fala boa tarde, Lucas, e a todas as meninas. Abençoada quinta-feira a todos vocês. Um beijo, tá mandando um beijo para vocês aqui.
4: Beijo para ela também.
3: Fabiano também, sempre participando aqui. Obrigado, Fabiano. A Jussânia Leite Aleixo fala assistindo vocês, boa tarde. Essa ONG é uma maravilha.
5: Ah, obrigada.
3: Ela fala assim, a causa animal precisa ser valorizada, banco de rações, verbas para cirurgias, convênio com clínicas. Isso, para vocês na causa animal, o que vocês acham que hoje é o primordial? Que vocês falam, não, a gente está extremamente necessitado, sei lá, de rações, castrações. O que vocês mais precisam hoje como ONG?
4: Olha, hoje, avaliando, primeiramente um abraço, um beijo para a Ju, que é uma grande admiradora do nosso trabalho e apoiadora do nosso trabalho. Muitas vezes ela fez a diferença em alguns casos. Gateira também, que só ela. Um beijo, Ju. Hoje, o que falta hoje é ração, né? Porque eu falo que tudo, você ainda faz uma rifa, busca um tratamento, marca aqui, marca ali, mas a fome é o que não dá para esperar. A ração é o mais necessário hoje. O que eu gostaria de poder ter mais investimento é em castração. Eu falo que a castração, ela é o remédio para tudo. Para prevenção de crias excessivas. Com isso vem a diminuição nos atendimentos de parvo, de cinomose, de necessidade de vacinas iniciais, protocolos de vacina. São despesas que você consegue enxugar e você consegue investir em ração e a partir daí começar a ajudar não só os animais que estão no abrigo resgatados, mas sim os animais, por exemplo, de famílias carentes. E com isso você evita que aquela família que está ali é, por exemplo, desempregada, tendo que escolher entre dar comida para os filhos ou para os cães, se você tem um saco de ração para oferecer, que ela desfaça do animal. Então, claro, hoje o primordial é a ração? É. Mas eu gostaria de ter estrutura, sim, para ter mais castração.
3: A Jussânia está mandando um beijo para vocês aqui. Agradecer a todos que estão nos acompanhando. Agora são 13 horas e 19 minutos. Nós vamos para um rápido intervalo e voltamos já já.
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3: Estamos de volta com o segundo bloco do Fala Monte Alto, recebendo as meninas aqui da Causa Animal, falando um pouquinho da necessidade também, do que se precisa para melhorar, tudo que já foi feito. E vocês falaram um pouco do desafio que é essa questão do resgate, de às vezes chegar num lugar que não dá para ter acesso, vocês precisam às vezes do auxílio da GCM, às vezes da Polícia Militar, para adentrar as residências, para conseguir salvar esses animais. Nós temos algumas imagens aí, eu queria que vocês contassem para a gente como que foi esses casos, o Caí vai colocar para a gente ali. Você comenta só um minutinho. Olha aí.
4: Esse foi um caso de ontem, inclusive. Um cãozinho que... Antes de ontem. A GCM entrou em contato com a Simone, que é a nossa vereadora, que esse cachorro ele estava num lugar afastado, de difícil acesso, lá no distrito de Aparecida. E aparentemente com marcas de mordida de javali. Assim, né, foram os primeiros relatos. E a gente conseguiu socorrer, trouxe para uma clínica, né? A brigada nos ajudou, até um abraço para a nossa brigada. E veio para uma clínica e a gente conseguiu constatar que são perfurações de faca. Ele foi esfaqueado, esse animal. Lutou aí bravamente pela vida, foram 2 dias intensos. A gente conseguiu ainda realizar alguns exames, tentar salvar de alguma forma, mas a hemorragia interna estava muito, muito severa. E hoje pela manhã, infelizmente, ela acabou vindo a óbito. Um caso bem triste mesmo.
3: Então é uma situação que sem, por exemplo, sem a ONG, sem vocês dando esse suporte, sem esse trabalho, ele morreria abandonado, como se nunca tivesse existido, né?
4: Porque o horário que ele foi achado já não era um horário de funcionamento do pet container, já não teria como o pet prestar esse auxílio. Se não tivesse a Simone dado suporte inicial para encaminhar para uma clínica, né, e posteriormente a ONG arcar com isso, o animal não teria tido atendimento, não teria ninguém para socorrer.
3: É só para as pessoas entenderem, por exemplo, vocês fizeram o resgate, levaram o animal até a clínica e a responsabilidade pelo pagamento do tratamento é da ONG.
4: E não só isso, se ele... Né? Infelizmente ele não se recuperou, mas se ele tivesse recuperado, a responsabilidade para ficar com esse animal, alimentar, cuidar, até que conseguisse uma adoção para ele, seria da ONG, porque muito provavelmente o tutor não apareceria. E quem teria que ficar com o animal, cuidar desse animal até que ele fosse doado, seria a ONG.
3: O nosso canil aqui em Monte Alto, ele conta hoje com quantos animais? Possível ainda a colocação de novos animais lá? Como que tá? Tá
4: superlotado? Foi feita uma contagem recentemente. Inclusive o pessoal me falou o número esses dias, eu não lembro exatamente, não vou falar porque eu não lembro o número exato, eu sei que a contagem agora está sendo feita periodicamente, mas não existe disponibilidade para nenhum animal hoje no canil. Por exemplo, se a gente procurar o canil para algum animal resgatado, não existe vaga para isso. Sei que tem um projeto aí para um novo canil, né, um lugar mais adequado, que consiga abrigar até um pouco mais. Eu falo que o canil, a gente tem que analisar os dois lados, né? Eu falo que assim, existem muitas pessoas boas que passam por situações difíceis e muitas vezes pedem ajuda para doar o animal, porque realmente não está tendo condição de proporcionar uma vida digna, mas existe também pessoas que abusam um pouco, né? Quer terceirizar a obrigação, pois descartar o animal, jogando essa responsabilidade para o município, para um canil municipal. E se você abrir margem aí, eu acredito que 365 dias no ano vai receber 365 animais por ano, com toda certeza, no mínimo.
5: Só a gente mesmo no nosso WhatsApp lá, que a gente recebe
0: quantos tutores falam assim, ah, eu tenho esse cachorro, ele tem tantos anos, eu não quero mais. Tipo, a gente não tem um canil, a gente não tem um gatil. Muitos querem doar porque não aguentam mais o cachorro, porque mudou, não tem espaço. Imagina um canil municipal. Vai, tipo, é como se fosse um descarte animal. Não precisamos disso, né? Porque a partir do momento que você adere uma vidinha ali, né? Que é um gatinho, um cachorrinho. Eles são filhotinhos, eles são lindos, mas eles vão crescer. E eles vão precisar de cuidados até o fim da vida.
3: E algo que a gente percebe também é que a adoção de cachorros mais velhos é bem mais difícil, né?
4: Sim, mais difícil. As pessoas levam em conta alguns requisitos e o porte, a idade, isso. A cor, tudo isso é levado em conta. E tem, hoje nós temos uma sede, a ONG, ela tem uma sede, que é um lugar ainda não estruturado, abriga poucos animais, nós temos hoje lá... Poucos não, né? 13 animais nós temos abrigados lá. Mas assim, eu digo pouco pela demanda que a gente tem. Só essa semana nós recebemos 20 pedidos de ajuda para doação de cachorro, que a pessoa não quer mais. Uma porque o filho está com alergia, uma porque vai se mudar para uma casa menor e não tem como levar, uma porque o irmão está se mudando do estado e não pode ficar com os animais e precisa doar. 20 pedidos. Então, assim, a demanda é muito grande e a sede não tem condição de abrigar tudo isso. A nossa sede não tem cômodos separados que dê para colocar, por exemplo, um pitbull separado dos demais. Então, a sede ainda... Ela
0: não tem estrutura para pôr... Porque quando você recebe os animais na sede, você não recebe assim, eu vou receber só porte pequeno. A gente recebe todo o porte, cachorro, gato. Então não dá para fazer a separação porque não tem estrutura ainda.
4: Não tem. Não existe uma separação. E, por exemplo, nós estamos lá hoje com uma mãezinha que deu cria, está com os 10 filhotinhos amamentando. Então você tem que ter um local adequado, um local tranquilo para ela, porque é uma fase de mais estresse, né? Tudo isso tem que ser levado em conta. Então eu penso que, voltando à questão do canil, você ter um canil, muitas vezes é você abrir margem para as pessoas que simplesmente não querem mais, né? E o de descarte. Eu acho que a gente tem sempre que usar o termo de baia rotatória. Você ter, sim, baias que você possa levar os animais resgatados, que esses animais possam se recuperar e esses animais sejam doados, sejam adotados.
0: Podia fazer feira de adoção também, igual teve em Vista Alegre.
4: A partir Não, Vista Alegre está um exemplo. O município de Vista Alegre está exemplo de modelo na causa animal. E a partir do momento que você doa, você abre margem para abrigar um novo animal, né?
3: Como seria essa feira de adoção que foi feita lá em Vista Alegre?
4: O pessoal do conselho lá, eles têm um conselho da causa animal, o pessoal se reuniu, famílias que têm, que estão com animais com cria, eles acompanham, eles monitoram, eles marcaram um dia, organizaram com o alvará de vigilância sanitária, separações, por exemplo, poderia ser na Feira de São Benedito. No espaço, não no dia da feira, obviamente. Mobiliza aí alguns voluntários e passa o dia ali com os animais e convida a população para vir conhecer e, de repente, se sensibilizar com aquele animal que está ali. Você pode colocar cachorrinho, gatinho, desde que você separe o espaço adequadamente e incentivar a adoção. Porque, muitas vezes, a pessoa ela não quer, mas, tendo o contato, ela se apaixona.
0: Sim, exato.
4: Né? E ela acaba adotando. E com isso você abre espaço para outros animais que precisam do resgate, né? Você passa a poder ajudar outros animais.
3: Então essa a visão de vocês em relação ao canil é algo que realmente faz completamente sentido, né? Porque se a pessoa tem um animal e pensa assim, vou pegar, se eu não quiser mais, eu levo para o canil, porque tem espaço de sobra lá, né? Então isso aí realmente faz muito sentido,
0: né? Muitas vezes a gente ouve, mas vocês não são uma ONG? Tipo, como se a gente tivesse obrigação de pegar o cachorro que já tem um tutor. A nossa prioridade é os animais, mas a nossa prioridade, como eu falo para as meninas, são os cachorros abandonados, não os que já têm tutor, porque os que têm tutor têm ali seu lar, têm sua ração, têm sua água, e muitos querem desfazer porque a gente é uma ONG, né? A gente tem que, como obrigação, pegar o cachorro.
4: A ONG recebe cada pedido tão sem fundamento que não, assim, às vezes me assusta um pouco como o ser humano, a que ponto o ser humano chega. Eu sou da seguinte opinião: a partir do momento eu tenho os meus cachorros, eu tenho todos os meus cachorros são adotados.
0: Eu também.
4: A grande maioria são pitbulls. Não esconde ninguém que eu tenho uma verdadeira paixão por esses animais. Inclusive, eu tenho uma pitbull que ela é surda. por tanta pancada que levou na cabeça. Eu acabei não tendo coragem de, depois que resgatei, doar. Ela acabou ficando comigo. E não é fácil. Você tem que ter uma estrutura de separação. Você não pode simplesmente viajar e deixar qualquer um responsável, porque são pitbulls, né? Não é qualquer um que tem familiaridade com os cães. A sua vida... Eu vivo em função dos meus animais. Eu vivo boa parte do meu tempo em função deles. Eu não sei há quanto tempo, eu não sei o que é uma viagem longa, porque eu não confio em deixar ninguém para cuidar deles. Mas quando eu adotei ciente de tudo isso. Eu adotei ciente de que todo ano eu teria que vacinar. Eu adotei ciente de que eles comeriam uma ração boa, de que eu teria que dar um jeito, tendo dinheiro ou não tendo dinheiro. E não pensando que a ONG vai me ajudar. A ONG nunca me ajudou. Eu nunca precisei da ONG me ajudar e nunca pus isso no meu cronograma. Os meus animais, eles são minha responsabilidade. Eu tenho uma filha, minha filha tem 2 anos. A partir do momento que a minha filha nasceu, muita coisa poderia ter mudado. Mas eu adequei para tudo ser prioridade na minha vida, né? E se minha filha fosse alérgica, eu iria buscar um tratamento, eu iria buscar uma alternativa. Desfazer dos meus animais, para mim, seria a mesma coisa que desfazer de um filho. Não existe essa possibilidade, né? Só que tem pessoas que simplesmente, na menor situação... Olha, eu preciso que alguém venha buscar o meu cachorro. Eu preciso que alguém venha buscar o meu gato. Esses dias eu recebi uma ligação de uma tutora que ela morava aqui, se mudou para São Paulo, voltou para cá recentemente, na casa de um familiar que estava cuidando de um gatinho dela. E ela achou que o gatinho estava com alguns problemas de saúde. E ela, por estar em São Paulo, não queria levar o gatinho para lá, com medo da doença transmitir para o gato que ela tem lá. A ONG pode vir buscar? Então, assim, o problema de saúde que o gatinho tá aqui, não podia passar pro dela lá. Mas pros que estão na ONG ou para de qualquer outra família, poderia. Então, é terceirizar a responsabilidade de um animal que ela adotou porque ela quis. A gata tem 14 anos. Ela quis adotar. Ela deveria saber que um gato pode viver tudo isso, que ela ia ter que lidar com o gato na velhice, que é um problema, que não é fácil. Então, é isso que as pessoas devem pôr na ponta do lápis. Aí, a partir do momento que qualquer dificuldade se terceiriza essa obrigação, fica complicado. E é nesse sentido que eu digo que a gente não sou tão a favor de canil, de depósito de animais. Eu sou a favor de baias rotativas, onde o animal fica até se recuperar e ele precisa ser adotado para que possa abrir margem para um novo resgate.
3: Falando um pouco mais sobre a questão política, vocês acham que uma política nacional em relação a isso, como por exemplo... Você adotou o animal, você virou tutor do animal, você não pode simplesmente desfazer desse animal assim que você necessitar ou assim que você não tiver uma justificativa plausível para isso. Você ser obrigado a ficar com esse animal até o fim da vida dele. Vocês acham que essa obrigatoriedade para uma lei federal que obrigasse o país todo a cumprir poderia ajudar em relação a isso, fazer com que o tutor não se desfizesse do animal por qualquer motivo, a não ser que seja um motivo extraordinário, que simplesmente ou ele cuida dele ou ele cuida do animal, algo nesse sentido?
4: Na verdade, eu entendo que hoje a lei sanção, ela abrange esses casos, né? Você, por exemplo, abandonar um animal na rua, à mercê, né, do tempo aí, deixar ele numa situação de vulnerabilidade, isso se enquadra com maus tratos e a lei sanção poderia ser aplicada nesse caso. O que, no meu ponto de vista, deveria acontecer é um rigor a mais aí na lei. A lei endurecer um pouco mais, ter uma série de agravantes, a pena ser um pouco maior. E a partir da cobrança, de que as pessoas fiquem realmente presas por isso. Porque tudo bem, eu entendo, cometeu maus tratos, vai ficar ali preso um dia, dois, vai responder por isso. Futuramente, se a pessoa vier a ter outro problema, é um problema somando com dois, que no final das contas se torna uma situação grave e a pessoa acaba sendo presa. Mas até lá, quantos não tiveram que sofrer? Sim. Eu acho que precisaria ter um endurecimento na legislação. A legislação precisa ser mais dura. Não só para isso, para tantas outras coisas, né? Mas nos casos de maus tratos, o que eu vejo é um endurecimento. Já houve um grande passo, que foi a lei sanção, que veio suprir necessidades absurdas de uma lei extremamente antiga, que tratava o crime de maus tratos como crime de pequeno potencial, nada acontecia, a pessoa não respondia, né? Hoje existe uma lei, a pessoa ela pode ali no primeiro momento achar que nada acontece, mas ela vai ter um processo que ela vai responder futuramente se ela tiver outro a situação vai se agravando.
0: Sim.
4: Mas que poderia sim ter um endurecimento para isso, poderia.
3: Com certeza. Eu quero agradecer a participação. A Mari Terron fala: boa tarde, pessoal. Vocês são guerreiras, admiro o trabalho de vocês. Deus continue abençoando vocês nessa luta difícil. É, a Nesse Grande Operário, são poucos, né, beijo? Acho que ela... A Nesse Grande Operário, são poucos, né, beijo? Deve ter errado aqui na escrita. Se puder corrigir, Mari, só para eu entender esse finalzinho, por favor. Professor Gilmar Leite também está dando boa tarde para vocês.
0: Boa
3: mandando
0: tarde.
3: Os parabéns para vocês também. Falando sobre essa questão da punição, teve um caso que repercutiu bastante aqui na nossa cidade. Foi em relação àquela venda de sangue animal que teve aqui. Vocês fizeram parte da operação. Enfim, como que funcionou? O que realmente aconteceu? Para que as pessoas possam ter um pouco mais de ciência sobre o caso.
4: Não, que situação absurda. Que ponto que chegamos, né? Virar esse comércio, a extração de sangue virar um comércio, né? Isso começou com uma pessoa que veio de Rio Preto para cá e trouxe a prática de lá para cá e começou a aliciar pessoas aqui na cidade. E por incrível que pareça, quando isso chegou em Monte Alto, essa pessoa me procurou. Olha, eu venho de Rio Preto, lá eu pratico um trabalho de auxiliar uma clínica com doação de sangue. Tentou me passar o problema de uma forma muito bonitinha, né? Mas que com o decorrer do tempo a gente foi observando que se tratava da prática de um crime. E tomou uma proporção tão grande, que muitas vezes a gente chegava em determinada residência para acompanhar uma situação de maus tratos e a pessoa falava: ah, mas é porque ele está assim, porque eu tô vendendo sangue dele, a terceira vez que tira, não respeitou um período
0: que tem que respeitar.
4: Que, né? Tem que respeitar. E aí, com uma investigação, a gente levou a situação, conhecimento da polícia, e se iniciou uma investigação, e através dessa investigação conseguiu pegar numa situação de flagrante, né? Teve o flagrante, e no momento do flagrante tinha um veterinário acompanhando. E com isso teve a condição do pessoal aí, tanto do veterinário como dessa pessoa, que inclusive foi a que me procurou lá no começo, ela estava no dia da operação da prisão, e desmantelar toda essa quadrilha aí, né? Essa prática, esse crime absurdo, né?
3: É algo tão inexplicável, né? Como é que a pessoa pega o próprio gato e vai até uma residência?
0: Não, não é só gato, acho que cachorro também.
4: Pela vantagem financeira.
0: E assim, tem um período, né, para você fazer a transfusão, para retirada, tanto para retirada, depois você tem que averiguar se o cachorro está em condições da retirada do sangue. E era prática constante. Tipo, o cachorro chegava até a ficar debilitado,
4: local,
0: fraco.
4: Não é o local adequado.
0: Sem higiene, sem nada.
4: Com a troca de informações com os veterinários, o que a gente aprendeu aí, né? Que, óbvio, o sangue ele deve ser coletado num lugar higienizado,
0: tem que se
4: respeitar um período mínimo, o animal deve passar por uma série de exames, né, para ter certeza que não é um sangue contaminado, ou até mesmo para você não coletar o sangue de um animal para nada, já que vai ter que ser descartado. Muitas vezes o animal é bravo, você tem que sedar, sujeitar o teu cachorro a um risco de uma sedação. Então tudo isso tem que ser feito de forma responsável. O que acontecia nesse caso é que isso se tornou um comércio. A pessoa ia lá, te dava R$50 e você permitia que seu animal fosse sedado e o sangue extraído inúmeras vezes, até que acontecia do animal não aguentar, debilitado de uma tal maneira, e nós tivemos cachorros que vieram a óbito. É absurda a situação.
0: Imagina como era o descarte desses animais que vinha a óbito, né? Se para retirada do sangue não era correta, imagina o descarte.
4: E aí
0: a gente
4: para pensar, né? Aqui em Monte Alto, quantos moradores de rua a gente tem que o animal acompanha, né? Alguns que cuidam muito bem, outros que nem tanto, né? Alguns que a gente sabe que tem a dependência química, muitas vezes no momento de desespero, sabe? Então, o animal ali pagando o preço de uma prática irresponsável, né? Nós vimos a notícia aí recentemente de que depois da investigação teve a conclusão do inquérito e o Ministério Público pediu a condenação dessas pessoas, e a gente espera sim que eles sejam condenados e paguem por isso, que sirva de exemplo, que se isso acontece em outros lugares, para que
0: a população denuncie.
4: É,
0: tenha,
4: né,
0: coragem de denunciar, seja, também, para que a justiça seja feita, né?
4: Seja fiscalizado
3: tanto
4: e apurado.
3: Tanto os extratores quanto a clínica que também
0: tudo
3: comprava esse sangue.
0: É um contexto ali, sim, né? Não só quem estava recebendo os R$50, que, né, achou que tava no bom, no bem bom, mas que esses daí paguem e quem...
4: Não, eles eram tão assim, sem escrúpulos, né? Que eles... O que o pessoal fazia, esse pessoal da captação? Eles ofereciam primeiro um remédio pro carrapato, pro animal ficar livre dos parasitas, e depois R$50 pra extração. O preço era esse.
0: Fora o risco de contágio pro outro animal que tava recebendo, porque tava numa clínica, né? Depois que retira o sangue, vai pra uma clínica. Muitas pessoas não sabem o que acontece por trás dessa transfusão. Aí acha que está tratando o animal, paga caro pelo, porque não é barato o procedimento veterinário, né, Carla? Aí paga ali para o animalzinho ser tratado. E às vezes o animal adere outras doenças do que foi para se tratar, né?
4: E fora a comercialização, uma bolsa, sim, de sangue hoje ela gira em torno de R$1.000.
0: Eu precisei de uma desses dias.
3: Treino
0: que
3: por 50.
0: Eu precisei a veterinária para tratar o Luquinha, lembra? Trouxe de Ribeirão, paguei R$450. Porque que nem ela falou, a gente tem nossos bichinhos particular. E eu fiz lá, falei, ó, divide pra mim, porque real eu tenho quatro cachorros, uma calopsita, duas tartarugas, tipo, eu tenho
3: tem uma mini ONG em casa.
0: Mais ou menos isso.
4: Eu hoje...
0: É que a gente agora segurou um pouco mais o coração, porque eu antigamente, se deixasse, eu vou lá, eu dava lar temporário, eu não tinha coragem de pôr pra adoção. Porque assim, ó, eu peguei um gato mesmo, o Charlie, ele foi de maus-tratos geral. Ele foi de maus-tratos, a mulher só não chamou ele de santo. Me entregou ele de ponta cabeça. Tô essa praga. Eu resgatei ele faz uns 6 anos. Lá no Bela Vista, lembra? Debaixo de chuva, um siamês. Não quero mais que não sei o que. Peguei, cuidei. Ele ficou um mês em adaptação num quarto, sozinho, porque ele batia, ele arranhava. Hoje, se você vê, é o gato mais manso que eu tenho.
4: Faltava cuidado, faltava amor, né?
0: Pergunta se eu consigo doar. Não consigo. Não sei doar.
3: A
0: Cris também é bem gateira, né? Cris também é. Ela mora num sítio também. Quantos gatos ela tem?
4: Nossa, muitos.
0: Bastante.
4: Muitos. Algumas dezenas.
3: Algumas dezenas.
0: Porque a gente se envolve real. Lógico que a gente não pode abraçar o mundo, mas a gente faz o que está no nosso alcance.
3: Faz o que,
0: né?
3: É possível.
4: Exatamente.
3: Né? Agora são 13 horas e 44 minutos. Nós vamos para o nosso último intervalo e voltamos já com mais Fala Monte Alto.
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2: Estamos de volta no último bloco do Fala Monte Alto. O Caio vai colocar pra gente algumas imagens de alguns resgates que vocês fizeram aí. Vocês contarem pra gente um pouquinho de como foi cada resgate, olha aí.
3: Esse cachorrinho, ele tava vagando pela rua, com a patinha desse jeito. Uma pessoa solicitou ajuda pra nós no fim de semana, inclusive, porque é sempre num horário que não tem como pedir ajuda pra ninguém, né? E a gente seguiu ele até ele chegar numa residência, chamou a pessoa e a tutora explicou que ele era de um morador de rua, se eu não estiver enganada, e começou a buscar abrigo ali, ela estava cuidando e, enfim, está bem.
2: Eu já vi esse cachorro para a rua com o morador de rua.
3: Ele era. Tô me lembrando. Agora está na responsabilidade dessa moça, que está cuidando muito bem.
2: É um cachorro grande, né?
3: Isso. Um porte grande. Essa boxer, ela deu show 15 dias numa mata, atrás de um condomínio. Não deixava ninguém chegar perto, não, com a pata machucada, inclusive, as pessoas ligando e todo mundo comovido com a situação. E esse aí, a Simone foi a encantadora de cães, porque foi ela que conseguiu.
4: Ele é Carla Bruno, foi? Assim,
3: essa foi só a Simone. A Simone com a brigada. A Simone estava com a brigada. Com muita paciência, a Simone, esse caso foi show de bola. Conseguiu, precisou dar uma

0: hoje para cavalo é muito cara, é bem desproporcional de cachorro. E se a gente começasse a focar em ajudar também, não que não mereça, porque eu amo cavalo e morro de dó, mas ou a gente focava em ajudar um lado ou a gente focava em ajudar outro. É, na época que a gente excluiu isso do plano de trabalho, a decisão aconteceu também porque a prefeitura tinha firmado parceria com um pessoal aqui em Monte Alto especializado em resgate aí de cavalo, que sabe muito bem conduzir. Que eu fiquei muito triste em saber que a parceria não foi renovada. Então, na época, a gente acabou tomando essa decisão, inclusive de consciência tranquila, por saber que estava tão bem amparado, né? E a gente vem cobrando isso, a Simone vem cobrando isso da prefeitura, de que renova essa parceria, porque precisa sim. É uma situação que não fica muito aos olhos, porque eles vivem mais em sítios, em lugares de difícil acesso, os cavalos, né? Não se vê tanto para a rua como se vê cachorro. Mas a situação de maus tratos com os grandes é absurda. Não só cavalo, boi, cabra. Tem sim, e uma cultura bem, bem triste em relação a eles.
1: É, e é uma questão também da logística, né? O transporte, o local onde vocês vão colocar.
0: É tudo muito caro. Né? Hoje, olha, para vocês terem uma ideia, um tratamento, um exemplo, tá? Um tratamento de tétano num cavalo, que é algo que acontece muito, hoje giraria em torno de uns 10 mil reais. Um tratamento básico para tétano. Para mais, isso aí eu estou chutando bem baixo. Eu sei porque eu acompanhei um tratamento de tétano uma vez e o valor total do tratamento ficou em 8 mil. Então, a gente recebe anualmente uma verba em média aí de 220 mil. Se você focar em ajudar os grandes, então você precisa ficar só nos grandes. Você já não vai conseguir investir em programa de castração. Hoje, metade da nossa verba ela vai para programa de castração. A outra metade fica para ajuda com internação, cirurgias em geral, ortopédicas. Se a gente também precisar voltar pro resgate dos grandes, não vai ficar bem feito nem de um lado nem de outro. Né? Fora a dificuldade do transporte, do manejo, porque eu, por exemplo, não tenho treinamento para laçar um cavalo, pegar esse cavalo, colocar num carro de transporte, num transporte adequado e conduzir para um local que atenda, né? Precisa ter toda uma estrutura por trás. E a gente ficava dependendo aí de pedir favor. Ai, por favor, me ajuda com esse transporte. Ó, vem aqui me ajudar. Que, graças a Deus, a gente até era bem atendido, não posso reclamar, mas deixava a desejar noutra parte. Então, a decisão veio por conta disso.
1: Um custo muito alto, né? Muito elevado, e também um risco para vocês também, né? Um cavalo, sei lá, vocês transportando esse cavalo.
0: Não, é bem complicado, precisa ser, bem mais, a dificuldade é bem maior e tem que ter conhecimento.
1: Como que as pessoas conseguem ajudar a ONG de vocês? É através de doações? Elas podem ir até a sede? Elas podem entrar em contato com vocês? Como que as pessoas conseguem fazer isso hoje?
0: A gente recebe sim as pessoas na sede da ONG. A gente pede só que seja com um agendamento prévio, até pela questão das mamães que a gente tem lá com os bebês, né? Quando chega alguém diferente, eles latem muito, acaba estressando. Então, a gente só pede que seja previamente agendado. A gente recebe muito na sede as crianças das escolas, em geral, elas costumam fazer competições, arrecadar, quem arrecada mais ração, mais tampinha, e pede para, no dia da entrega, ir até a sede para conhecer. Então, a gente recebe. É um prazer imenso receber, desde que as pessoas comuniquem para a gente que, né, está indo, para a gente organizar a logística. A gente aceita doação de ração, a gente aceita doação de coberta, lençol, paninho que esteja rasgado, não tem problema. A gente usa muito, principalmente quando a gente tem mãezinhas, né? Em relação dos bebês que fazem muita sujeira, então nunca, não dá, não rende. A gente aceita doação de medicação. Olha, o meu pet usou essa medicação, sobrou 2-3 comprimidos, eu quero doar. A gente aceita. A gente tem ali um armarinho de farmacinha que muitas vezes o que sobrou para você vai ajudar um outro animal. É muito bem-vindo. A gente aceita casinha. A gente aceita doação em dinheiro, se a pessoa não pode ajudar de alguma outra forma. Ah, mas eu não tenho muito, eu tenho R$5 para doar. Não tem problema.
2: A gente fez uma campanha, uma vez, de R$1.
0: De R$1, e é muito bem-vindo. Qualquer valor ajuda muito. Claro.
1: Tem algum Pix que as pessoas podem utilizar?
0: A Darcy vai passar a chave Pix.
3: Ó, é o CNPJ 47-362-188-1000-81.
0: E muitas vezes assim, né? A gente não tem um ponto de coleta. E muitas vezes as pessoas, a gente quer doar, mas precisa que venha buscar. Chama a gente lá na rede social, a gente tenta organizar, né? A gente concilia, e claro, o trabalho da ONG é um trabalho voluntariado, que a gente precisa conciliar com a nossa vida, com o

0: nosso ganha-pão com os afazeres da vida diária. Então, muitas vezes, não dá para atender prontamente. Eu estava aí com uma casinha que a gente precisava buscar. Já tinha 3-4 dias que a pessoa
1: tinha
0: pedido.
1: Inclusive, era pertinho da minha casa, mas o meu horário não batia com o da pessoa. Aí eu falei, se pudesse à noite, eu busco. Ah, então pode ser. Aí foi, né?
0: Aí deu certo.
1: Casou
0: então,
1: certo o horário.
0: Mas a gente pede que as pessoas tenham um pouquinho de paciência, porque muitas vezes é a correria do dia a dia mesmo. Mas aí, quando acontece aquela urgência, ah, tô com um cachorrinho ali que precisa, você lembra daquela pessoa que tá com a casinha para doar, a gente vai, busca. E conecte com a gente ali nas redes sociais, no Instagram, no Facebook.
2: Como estão as redes sociais de vocês? Como que as pessoas encontram o arroba no Instagram?
0: Protetores de Monte. Protetores de Monte, tanto no Facebook quanto no Instagram. E a gente tenta responder todo mundo, né? Às vezes acontece uma eventualidade, um ou outro passar sem resposta pelo número de mensagens.
1: Mensagem,
0: ontem,
1: muita mensagem.
0: Uma ninhada de gatinhos siamês que postou para doação. Eu acho que deve ter tido por volta de umas 100 mensagens pedindo para adotar essa ninhada. Alguém ficou sem resposta, com toda certeza, porque doou em 5 minutos. Mas a gente busca atender todo mundo, responder todo mundo na medida do que dá, né? Mas pode, chama a gente ali, insiste, às vezes, se não conseguir na primeira tentativa, que a gente vai tentar responder todo mundo.
2: Bom, nosso tempo está terminando. Eu quero agradecer demais a presença de vocês aqui hoje. Foi um bate-papo enriquecedor. Espero que as pessoas possam ter conhecido cada vez mais o trabalho excelente que vocês vêm realizando. Quero agradecer. Muito obrigado pela sua presença aqui hoje.
1: Eu que agradeço. E pedir para que as pessoas acompanhem, não só por questão de denúncias, mas também de adoções que a gente vai fazer, né? De doação de ração, que a gente precisa muito, né? Não só financeiro, mas a ração também nos ajuda em bastante lares, não só na nossa sede, mas em lares temporários que a gente tem. E agradecer a população que está sempre fiel ajudando, e um beijo para as meninas também, as outras integrantes aí que fazem parte do nosso trabalho, as veterinárias de plantão, né, que nos socorrem nos momentos bem final de semana, que é mais crucial,
0: madrugada.
1: A Cida Casineiro, um abraço, o pessoal da GCM também, né?
2: Carla, muito
0: também
2: obrigado.
0: Também quero agradecer a oportunidade de trazer aqui, expor um pouquinho do nosso trabalho, da nossa luta, através de oportunidades como essa, que a gente consegue mostrar para a população o funcionamento, o dia a dia, né? Que às vezes a pessoa imagina que é tudo muito mais fácil do que é. E são oportunidades como essa que a gente consegue explorar, explicar um pouco mais nossas necessidades, o nosso trabalho, como funciona, o nosso voluntariado. Então, eu quero te agradecer pela oportunidade, pelo espaço.
2: Todos nós que agradecemos, toda a população montealtense agradece vocês pelo excelente trabalho que vocês realizam. Quero agradecer a todos que participaram, que comentaram, que de alguma maneira mandaram uma pergunta aqui para nós. O Caê, que está na técnica, que sem ele o programa não acontece. A todos os nossos ouvintes e patrocinadores, um forte abraço e até mais.
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2: Agora são 2:02. Uma ótima tarde pra você. Quinta-feira, coisa boa. Quando é quinta-feira é legal, porque amanhã é sexta e promete muito. Dia 17 de setembro de 2026. E aí, como você está? Tudo bem, meu amigo? Minha amiga, tudo sob controle. Aí, então, eu fico feliz, fico contente. Principalmente você ligando, falando com a gente, mandando aquele alô, mandando aquele abraço. Fique bem à vontade. Vamos juntos com muita música boa. E começando muito bem, super som aqui, ó, Pepe e Neném, romântica, Nada Me Faz Esquecer, 2:02, ótima tarde pra você, que delícia, que gostoso, que calor! Não.

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9: Olá, meu ouvinte preferido. Já voltamos com mais dicas.
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10: Relação do excesso de vitamina A com a queda de cabelo. Embora seja relativamente raro, a presença excessiva de vitaminas A no corpo pode contribuir para a queda de cabelo. Em uma situação mais frequente, as pessoas que estão tomando suplementos com alguns tipos de vitaminas por muito tempo pode levar a esse tipo de condição. Deve-se então utilizar os suplementos alimentares apenas com a orientação de médico ou nutricionista, para evitar atingir as doses máximas recomendadas. Caso exista suspeita do excesso desse tipo de vitamina, pare o suplemento e consulte o médico.
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9: Não sai daí não, tá? Na sequência tem muito mais dicas pra vocês.
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16: Opa, já voltei. E vamos de mais dicas.
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16: O que fazer para tratar a queda de cabelo? Para tratar a queda de cabelo, pode-se recorrer a produtos específicos, remédios ou suplementos. Loção capilar com minoxidil a 5%, que deve se aplicar duas vezes ao dia no couro cabeludo, conforme a orientação do dermato, para ajudar a revitalizar o couro cabeludo, aumentando a irrigação sanguínea e fortalecendo os fios existentes, diminuindo a sua queda. Shampoos e loções específicas para queda de cabelo, como cetoconazol e Neosil. Suplementos nutricionais para queda de cabelo, como Imecap Hair, que contém nutrientes implicados no crescimento e na saúde dos fios. Remédio para queda de cabelo orientados pelo dermato, como finasterida ou infiltração com corticoide na raiz do cabelo.
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16: Peraí, eu volto já para compartilhar mais dicas para vocês.
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8: Agora são 3 horas e 32 minutos. Agradecendo você, meu amigo, minha amiga, pelo carinho. Agora sim, normalizou na manutenção. Agora eu volto a falar com você com muita alegria, com muita festa, com muita música boa. E deixa eu aproveitar tudo atrasar aqui, o pessoal fica bravo com razão, né? Grande amigo Marcos, beleza, Marcos?
9: Boa tarde, Caê.
8: Boa tarde, meu irmão.
9: Tudo bem, meu amigo?
8: Beleza, agora Caê, sim. Oi.
9: Manda pra nós hoje aí, o Skank. Eu disse a ela,
8: boa.
9: Oferecer pra rapaziada aqui do serviço, pra
8: certo.
9: Todos do grupo. E para todo mundo que está curtindo a Nova Cultura. Valeu, Caê. Um abraço,
8: meu irmão.
9: Amigo.
8: Eu que agradeço. Um abraço para você, agradecendo pelo carinho. Fico muito feliz, muito contente. Deixa eu ver aqui também. Tem mais, meu amigo, o Joicimar. É isso, Silva, ligado com a gente. Um abraço. Vou ver se eu consigo para você aqui, meu querido, a sua música. Obrigado, viu? Desculpa da demora aí. Vamos que vamos. Anunciada também, está ligado com a gente. Um abraço. Ah, tá. Isso aqui vai ser para o Hélio. Então, deixa eu preparar aqui. Não, depois aí o Ed vai ficar bravo com as ondas. Deixa eu deixar aqui marcada como não lida. Aí depois ele manda um abraço pra você também. Fala aí, Fernando! Beleza, meu irmão?
10: Tudo bem?
8: Beleza,
10: Fernando,
8: querido.
10: Tá falando. Gostaria de pedir uma música do Zé Neto e Cristiano, Bora Tomar Uma.
8: Isso é bom, hein?
10: Nosso amigo Eric Kitt, né? Que não gosta de beber.
8: É, sem
10: também,
8: comentários.
10: Né? O nosso amigo Rodrigo, o Chico aqui. Valeu, meu irmão.
8: Beleza, obrigado, Fernando. Não consigo nesse horário, mas está dado o recado. Um abraço bem especial para você. O Hélio conseguindo aí já rola também o seu super som. Fica o nosso carinho, nosso abraço mais que especial. Espero você aí participar sempre aí com a gente. Mandar aquele alô super bacana, super especial. Que você já sabe também que é especial ficar com a gente. 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E agora chegando o som aí, ó. Skank, eu disse a ela.

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Muito bem, agradecendo você mais uma vez pelo carinho, sempre ouvindo a gente, obrigado mesmo. 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Obrigado, gente, pelo carinho, pela audiência, e eu conto com você amanhã. Posso contar? Ah, então legal, hein?

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12: 4:02, estamos iniciando o programa Porteira Velha desta quinta-feira. Já está chegando a sexta-feira também, pré-sexta. Hoje é dia 17 de setembro, ano 2026. Com a apresentação de Hélio de Pontes, estamos iniciando o programa Porteira Velha nesta quinta-feira. 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Essas empresas com o programa Porteira Velha. E abrindo o programa desta quinta-feira, Frente a Frente, Mato Grosso e Matias, com a participação especial de Edson e Hudson.

Mas canta muito, Mato Grosso Matias, já participação especial de Edson e Hudson, frente a frente. Um dia vamos ficar eu e você, frente a frente aqui na Nova Cultura FM em 90.1. 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Senhor Orlando, forte abraço aí, Jaboticabal, sintonizado com o programa Porteira Velha. Que maravilha, pediu a música, tá mandando para todos que estão curtindo aí em Jaboticabal. O Zelão, pessoal aí da rodoviária, o Wilson Delvecchia, alô Wilson Delvecchia, aquele abraço. Pessoal também aí da Unesp, alô Tilápia, eita Tilápia, aquele abração. Tá mandando para o Zoom, alô Zoom, cadê, tá sumido por quê Zoom? Aquele abração aí em Jaboticabal, Sérgio Luiz aqui de Monte Alto e a sua esposa Vera, pediu a música do Duque Dalvan, Utopia. Música.

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19: 4 horas e 16 minutos. Falando comigo, Marcos. Boa tarde, Marcos. Como é que tá por aí, querido?
8: Boa tarde, Hélio. Tudo bom, meu amigo?
19: Bom.
8: Ô, Hélio, manda pra nós hoje aí o Chitãozinho Chororó, Filho de Maria.
19: Filho de Maria.
8: Quero aparecer para toda a rapaziada aqui do serviço, para todo mundo aí do grupo e para todo mundo que tá curtindo a Nova Cultura. Valeu, Hélio.
19: Valeu.
8: Um abraço, amigo.
19: Valeu, Marcão. Aquele abração. Que Deus te abençoe. Boa quinta-feira a você. E atendendo lá de Itacoaritinga, Maria Rosa. Pois é, Hélio, boa tarde. Tudo bem por aí? Toca a música. Liguei para dizer que te amo. Alain e Aladim. E ela está oferecendo para sua amiga de Itacoaritinga, que faz aniversário hoje, hein? Ela chama Vilma Dong. Vilma Dong, aquele abração. Parabéns pelo seu aniversário. Que Deus o abençoe sempre. Então vamos lá, primeira música. Filho de Maria, Chitão e Chororó. Liguei pra dizer que te amo. Alan e Aladim.

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4: 16 horas e 30 minutos é o programa Porteira Velha, chamando agora direto lá do supermercado Ipiranga, o gerente Marcelo. 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
4: Valeu, Marcelão, até mais, qualquer hora falamos novamente. Chamando para falar comigo agora o Maicon. Boa tarde, Maicon.
18: Fala, Helio, beleza?
4: Beleza.
18: Boa tarde para nós, meu amigo, como você tá?
4: Tô ótimo.
18: Nós tá aqui na estrada, rodando o dia inteiro nesse sol.
4: É bom.
18: Mas tá bom, filho.
4: Refresca, né, a cabeça.
18: Ô, Hélio, oi, toca a música pra nós braba aí, Hélio.
4: Toco.
18: Zezé de Camargo e Luciano.
4: Toca uma que você vai ficar aí chorado.
18: Toca com deles aí, porque os caras só tocam modão. Oferecer pra todos o grupo aí, pessoal da rádio. Um abração, viu? É nóis, Hélio.
4: Valeu, Maicon. Aquele abraço pra você. Uma boa quinta-feira. Vou tocar a música Zezé de Camargo e Luciano. É o amor. Você vai ficar apaixonado aí nas estradas. E atendendo também o seu Felício aí em Terra Roxa. Alô, seu Felício em Terra Roxa, aquele abração pro senhor e todos os seus familiares aí, curtindo a Nova Cultura FM em 90.1, pediu a música Mato Grosso e Matias, Falso Juramento. Vamos lá, a primeira é linda demais, é o amor, como é lindo o amor, né?

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1: 16 horas e 39 minutos é o programa Porteira Velha com Barbizando da Construção, Serralheria Moreira, Alumínios e Vidros, Comércio de Fruta Tercini, Supermercado Ipiranga, 3 lojas na cidade de Taquaritinga. 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Comigo até às 18 horas, chamando para falar comigo Giba Sorocaba. Boa tarde, Gibão.
2: Oi, Hélio, boa tarde. Boa tarde. Tudo bem? Como você tá?
1: Tô Hélio, ótimo,
2: toca pra
1: graças
2: mim, Sonhos
1: a Deus.
2: Coloridos com Jair Rodrigues.
1: Hã? Sonhos Coloridos?
2: Comprecer todos os ouvintes do seu programa, que gosta da boa moda sertaneja raiz, né? Você é uma pessoa que tem muito carisma e carrega também a bandeira das modas raiz. Esse programa seu é muito bom.
1: Você fala?
2: E traz uma paz no nosso coração.
1: Que bacana.
2: E oferecer todo mundo que está ouvindo a Nova Cultura. Um forte abraço, Giba Sorocaba. Valeu.
1: Valeu, Giba Sorocaba. O pessoal fala, nossa, você fala que não toca música sertaneja, mas essa daqui é sertaneja, ó. Sonho Coloridos. É, Jair Rodrigues e a participação especial das Marcianas. Curte aí na Nova Cultura, pra você ver que coisa linda demais.

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3: 16 horas e 50 minutos. Atendendo agora, a anunciada está fazendo aniversário hoje.
8: Parabéns a você.
3: Parabéns a você. Muitos e muitos anos de vida, viu, anunciada? E ela pediu a música Contém Cheirinha. Parabéns. Eita, essa data é muito importante na nossa vida. Né, anunciada, recebe aí os parabéns de todos os seus familiares e vai o abraço aqui do programa Porteira Velha. E atendendo também, deixa me ver aqui, a Fátima Caldeira. Pois boa tarde, Hélio, tudo bem? Gostaria de ouvir uma música bem bonita, você vai curtir então, Rio Negro e Solimões, Muro. Mas a primeira música é de Teixeirinha, parabéns, mandando para anunciada que hoje é o seu aniversário.

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1: 17 horas e 1 minuto. 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
1: 5 horas mais 3 minutos é o programa Porteira Vera, até logo mais às 18 horas aqui na Nova Cultura FM em 90.1. Mandando forte abraço pro pessoal aí do Jardim Alvorada, curtindo. Alô, Esther, já eu toco a sua música, tá bom? Agora César e Paulinho, amanhã ou depois.

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1: 17 horas e 6 minutos. É o programa Porteira Velha. 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Essas empresas com o programa Porteira Velha, chamando para falar comigo a Cidinha Possetti. Boa tarde, Cidinha.
2: Oi, Hélio. Oi. Boa tarde.
1: Tarde.
2: Tudo bem?
1: Bom demais.
2: Oi, Hélio, é a Cidinha Possetti. Gostaria, se você puder tocar a música de...
1: Qual música?
2: Hugo e Guilherme. É. Pra mudar minha vida.
1: Pra mudar minha vida.
2: Vai pra todas as minhas amigas que estão curtindo e pra todos os ouvintes. Um abraço, Hélio. Bom trabalho.
1: Valeu, Cidinha. Aquele abração. Pediu? Tá aí, ó.

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6: 17 horas e 15 minutos, é o programa Porteira Velha, nesta quinta-feira, já estamos na pré-sexta, que bacana, chamando para falar comigo lá da capital, o Miguel Barrena. Boa tarde, Miguel, como é que vai aí São Paulo? Aqui, meu amigo, tá calor de manhã, frio, e à noite esfria também, é só por Deus mesmo.
16: Boa tarde, Eric. Boa
6: tarde.
16: Ouvindo Porteira Velha.
6: Que bom demais, hein?
16: Aqui tá friozinho, viu?
6: É.
16: Tá friozinho, não tá chovendo, mas tá frio.
6: Aí a coisa fica difícil. Ué,
16: eu queria ouvir, se possível, do Vieira e Vieirinha, quatro coisas.
6: Quatro coisas? Qual que é a primeira?
16: Um abraço, viu, Hélio? Tudo de bom. Obrigado aí pelo programa maravilhoso que você sabe fazer bem.
6: Valeu, Miguel, aí de capital, da capital, curtindo aí pela internet, e vale a pena ficar curtindo aí, né, Miguel? Que Deus te abençoe. E atendendo também a Esther do Jardim Alvorada. Pois, velho, boa tarde, tudo bem? Gostaria de ouvir a música Mia Joconda, Christian Ralph e a participação de Agnaldo Raiol. Será a segunda música. Quer curtir? Então vai curtir. Então a primeira música é Vieira e Vieirinha, Quatro Coisas. Vamos ver como que ele canta essas quatro coisas que ele tem para dizer para nós?

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7: Até logo mais às 18 horas aqui na Nova Cultura FM em 90.1. Mandando forte abração aí, curtindo o programa no Jardim Alvorada. O Maião, alô Maião, aquele abraço. Alô Zé Ponte, curtindo aí. Tá mandando um forte abraço pra mãezinha, Dona Elvira, curtindo o programa Porteira Velha. Que Deus abençoe a senhora e todos os manos que estão por aí. Alô meus irmãos, aquele abraço, curtindo o programa Porteira Velha. Isso é muito bom demais, tem que curtir o mano mesmo. E Diego Fantini e Marquinhos, essa dupla aqui de Monte Alto, vai pagar em dobro. E depois uma música bonita, presta atenção nessa música de Mocoque e Paraíso. Viu, senhor Orlando, em Jabuticabal? Casamento na Chuva, presta atenção aí em Jabuticabal. Viu, senhor Orlando, essa música é bonita demais. Eu procurei no arquivo da Nova Cultura e encontrei essa música e falei, é top pra tocar no programa Porteira Velha. Então vamos lá, Marquinhos, toca comigo aí, Diego Fantini.

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1: 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Essas empresas ficam comigo até às 18 horas no programa Porteira Velha. Quero mandar um forte abração pessoal aí de Itaiaçu, alô Giada. Aquele abraço, curtindo aí o programa. Teu Santos ontem não deu certo, hein, garoto? Eita, moçada, hein? Como o Corinthians também, pelo amor de Deus, o cara daquela categoria, chutar um pênalti fora, acho que até eu fazia, viu? Eu, Giada, aquele abraço. Adelino Precendo e a sua esposa Cidinha, Cachoeira do Martins, curtindo. Alô, Nicão, sua esposa, dona Edmeia Lanza, na Tabarana, aquele abração. Castelhana, alô Castelhana, seu esposo Daniel, seus filhos, também os familiares, quem é seu Antônio, Carlos, pessoal aí das Areias, Amarília, Morcelli, todos aí curtindo o programa Porteira Velha, aquele abração. Vai curtir a música Velho Tesouro, quem canta Zé Murilo e Cristiano, aqui na Nova Cultura, aquele abraço.

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3: Dezessete horas e 45 minutos, é o programa Porteira Velha, atendendo agora o Luiz Carlos Barato, da Santa Bárbara do Oeste, fica entre Americanas, Campinas e Piracicaba. Opa, Piracicaba, daqui lá, diz que dá uns 225 km, aquele abração, tá mandando a música para a família Ferreira, Martins, Lopes e Piccolo, aquele abração. Pessoal aí curtindo o programa, que Deus abençoe, viu? Luiz Carlos Barato pediu a música Mãe Amorosa. Abel Caim tá mandando a todos e atendendo também o Maurício Deronze. Pois boa tarde, Hélio. Toca pra mim a música de Eduardo Costa, Me Apaixonei. Tá apaixonado? Então vamos lá, a primeira música é Mãe Amorosa, Abel e Caim.
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2: Já estamos de volta! Hoje, quinta-feira, dia 17 de setembro. Muito obrigado pelo carinho da sua audiência. E o Abel Ferreira ficou muito bravo ontem. Uma falta muito clara, muito explícita, velho. Mas muito. Ali na frente dos bancos de reserva, na linha do meio de campo, o cara da LDU chega e empurra o Andreas Pereira por trás. Mas muita falta. E o árbitro não dá, não marca nada, velho. O Abel vai à loucura, cara. Se sou eu tinha batido no árbitro. Eu não vou treinar time nunca mais. Ele fica louco. Aí o árbitro vai, expulsa ele. E quem manda aqui sou eu, fora. Tal, não sei o quê. Com certeza vai pegar mais um, dois jogos aí. A Comebol é complicada nisso. Mas, cara, com razão. Não tem como, cara. Uma falta clara, no meio de campo. Por que não marcar? O cara da LDU chega com as duas mãos e empurra o Andreas Pereira. É lógico que ele vai cair. Ô, cara, falta. Não quer dar amarelo, beleza, mas marca a falta, irmão. Mas vá. Dá lateral pra LDU ainda. Ó, e deixa eu falar uma coisa pra vocês. Santos, Corinthians, São Paulo, hoje vivem uma crise financeira tremenda. E o Santos, com a eliminação, o São Paulo com a eliminação, deixam de receber $800 mil, cara, que dá 4 milhões e 100. Dá pro São Paulo pagar um pouco dos salários atrasados, porque os caras não correm porque não recebem. Eu também não correria. Eu teria corrido igual o Lucas Ramon. Você tira a razão do Lucas Ramon? Ele não recebe? Por que ele vai correr se matar pra ir lá e tirar a bola? Então é difícil. O Peixe deixou de receber esses 4 milhões e 100, né, pela vaga na semifinal, né, e ultrapassa aí 5 milhões de reais. Se conquistasse o título, o clube poderia faturar mais 10 milhões de reais, 10 milhões de dólares, perdão, 50 milhões de reais. Complicado. Neymar vai ter que continuar colocando dinheiro no Santos.
3: E por bastante tempo, cara.
2: E a diretoria do Corinthians não cogita nenhum tipo de mudança no Corinthians. Eu acredito que também não tem que mexer. A culpa não é do treinador. É como no caso do Santos, tem alguns santistas bravos aí com o Cuca. Pelo amor de Deus, como você tá bravo com o Cuca? Você tá louco? O Santos foi bem até. Ganhou 2-0 em casa e jogou bem ontem. É que ontem o Atlético Mineiro tava... Cara... E aí vai pros pênaltis, o goleiro pega 3 pênaltis, meu irmão. Aí é complicado, você vai pôr nas costas do treinador isso, meu irmão. Não, nem o Santos, nem o São Paulo, nem o Corinthians tem que mexer em ninguém. Você vai pôr nas costas do Dorival, cara. O Dorival tá pondo a molecada pra jogar. Põe o Rian Francisco de vez em quando, põe o Gustavo Santana. Esse Diógenes é um moleque muito bom, um volante sensacional, que vai crescer muito ainda, moleque de 18 anos. Cara, Dorival não tem culpa, cara. Ele tá fazendo o que dá pra fazer. Ele priorizou a Sul-Americana, colocou o time reserva contra o Palmeiras. Eu acho que ele não fez errado. E o time titular não correspondeu. Não jogou, meu irmão. Não jogou. Então é uma situação complicada. E o São Paulo foi denunciado pela Comebol.

0: Conmebol, por causa que na Conmebol não pode. Aqueles sinalizadores, Hélio de Pontes, na entrada do estádio, em volta do estádio, que a torcida do São Paulo faz. Dentro do estádio, a torcida também faz. E aí, o São Paulo deu problema no Wi-Fi lá, na rede de internet, para a imprensa. Então, a Conmebol está denunciando e a multa pode chegar a R$1 milhão.
1: Coisa boa. Mais dinheiro para gastar.
0: Gente, o Hélio mandou nós embora, falou que já deu, é para ir para casa. Valeu, Hélio de Pontes. Valeu, Big Joe. Muito obrigado pelo carinho da sua audiência. Até amanhã, se Deus quiser. E aquele abraço.
1: Um abraço a todos.
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1: Em Brasília, 19 horas.
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2: Olá, boa noite.
1: Boa noite para você que nos acompanha em todo o país.
2: Quinta-feira, 17 de setembro de 2026.
1: Vamos aos destaques do dia.
2: Ação contra o comércio de celulares irregulares.
1: Operação Última Chamada tem como alvo cerca de 200 estabelecimentos comerciais em 15 estados. Luana Karen.
3: 50 inquéritos policiais foram instaurados. Também foram realizadas prisões em flagrante. E 635 aparelhos celulares foram recuperados.
2: Semana Nacional de Trânsito traz como tema Desacelere, seu bem maior é a vida.
1: E especialistas discutem como a ciência pode atuar a serviço da vida nas ruas brasileiras. Cleide Lopes.
4: O objetivo é transformar conhecimento científico em prevenção.
2: ECA Digital completa um ano.
1: Estatuto trouxe novas regras para que as plataformas digitais garantam a proteção de crianças e adolescentes na internet.
2: Os principais avanços são destacados em entrevistas por Iagê Miola, diretor da Agência Nacional de Proteção de Dados.
5: Uma mensagem central dessa legislação para as plataformas digitais, que a partir de agora elas têm o dever de atuar preventivamente para evitar que danos e riscos para crianças e adolescentes sejam consumados.
1: Hoje na apresentação da Voz do Brasil, eu, Mariana Jungmann e Nazi Brum.
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1: Uma operação em 15 estados para desarticular o comércio de celulares roubados.
2: Numa primeira fase, foram enviadas notificações a pessoas que compraram aparelhos com notificação de roubo no programa Celular Seguro.
1: Com base nessas informações, foi montada a Operação Última Chamada, com foco nos comerciantes que estavam vendendo esses aparelhos.
3: Pelo menos 200 estabelecimentos comerciais localizados em 15 estados foram alvo da segunda fase da Operação Última Chamada, voltada ao enfrentamento de irregularidades relacionadas à venda de aparelhos celulares. O ministro da Justiça e Segurança Pública, Wellington César Lima e Silva, destacou que a operação pretende quebrar a cadeia que envolve o roubo e o furto de celulares.
6: A única forma de combatermos o crime organizado, bem como outras modalidades de criminalidade comum, é exatamente através dessa atuação integrada de todos os órgãos.
3: Como resultado da ação desta quinta-feira, 50 inquéritos policiais foram instaurados. Também foram realizadas prisões em flagrante e 635 aparelhos celulares foram recuperados. Cerca de 280 policiais participaram diretamente da operação nos 15 estados. O secretário nacional da Receita Federal, Robson Barreirinhas, alertou que os consumidores devem consultar o e-mail do aparelho sempre que for comprar um aparelho celular por meio do site ou do aplicativo Celular Seguro. O e-mail é o número de identificação único e global, que funciona como o CPF de um telefone celular. Segundo Barreirinhas, essa consulta deve ser efetuada mesmo no caso da compra de celulares novos.
6: Esse cuidado tem que ser feito também na aquisição de celulares novos em lojas não tão conhecidas, porque em uma das ações aqui nós encontramos caixas de celular novo, caixa vazia. Para que serve isso? Muitas vezes para esquentar o celular roubado. Às vezes, mesmo com a aparência de novo, é importante que o cidadão, quando não seja de uma loja conhecida, verifique o e-mail para ver se aquilo lá não é produto de roubo.
3: Já a recomendação para os cidadãos que tiveram o celular roubado é que indiquem os dados do aparelho na plataforma Celular Seguro. Na internet, o site Celular Seguro pode ser acessado pela conta gov.br. Já o aplicativo está disponível para baixar de graça nas lojas de aplicativo para celulares. Reportagem Luana Karen.
1: E as Forças Integradas de Combate ao Crime Organizado, as FICOS, divulgaram os resultados da Operação Força Integrada 4, de combate ao tráfico de drogas e de armas, à lavagem de dinheiro e a organizações criminosas violentas.
2: Foram cumpridos em 20 estados, 173 mandados de busca e apreensão, além de 137 prisões.
1: Também foram apreendidos 18 veículos avaliados em R$1,5 milhão, além de 7 armas de fogo, 49 munições, 11 quilos de cocaína e 90 quilos de maconha. Os bens bloqueados somam R$510 milhões.
2: As FICOs estão presentes em todo o país, com 41 unidades que promovem o compartilhamento de informações de inteligência e atuação integrada.
1: Uma oportunidade para empresas privadas ou públicas que estão com pendências na Receita Federal.
2: Até o dia 10 de novembro, elas poderão ajustar os pagamentos de PIS, PASEP e COFINS sem a incidência de juros de ofício.
7: A regularização é destinada a empresas privadas, órgãos públicos e entidades sem fins lucrativos, que pagam PIS, PASEP e COFINS. A iniciativa faz parte da ação de regularização de créditos da Receita Federal e busca o ajustamento espontâneo das obrigações tributárias. De acordo com a Receita, existem existências que somam 1 bilhão e 300

incidência de juros de ofício vai até o dia 10 de novembro. Após essa data, a Receita Federal vai realizar novas verificações e os contribuintes que não efetuarem...

0: para evitar o vício nas plataformas digitais. Um outro exemplo são obrigações das plataformas garantirem que crianças e adolescentes tenham contato apenas com conteúdos que sejam adequados à sua idade. E para mencionar um último exemplo aqui de uma obrigação das plataformas digitais criadas pelo ECA Digital, está a obrigação de que as plataformas ofereçam mecanismos de supervisão parental. O que significa isso? Ferramentas para que os pais, as mães, os responsáveis por crianças e adolescentes consigam acompanhar o uso das redes sociais e das plataformas em geral por crianças e adolescentes e fazer escolhas para que esse uso seja mais seguro para essa criança e para esse adolescente. Então, por exemplo, limitar, né, ferramentas que permitam ao pai ou à mãe limitar o contato da criança ou do adolescente com estranhos, ferramentas que permitam limitar o tempo de uso e assim por diante.
1: Grande parte dessas obrigações está ancorada na questão da aferição da idade, né? Para que essas políticas sejam implementadas, é preciso fazer a aferição da idade. E está correndo o prazo para as plataformas se adequarem a isso. O que, que elas precisam fazer até o início do ano que vem?
0: Para cumprir uma obrigação que eu mencionei aqui, de garantir que crianças e adolescentes tenham contatos com conteúdos que são adequados à sua idade, a plataforma precisa saber se o usuário é ou não uma criança ou um adolescente. Então precisa aferir a idade deste usuário. E o ECA Digital dá uma mensagem muito clara, principalmente para aqueles conteúdos, produtos e serviços que são considerados proibidos para crianças e adolescentes do ponto de vista da lei brasileira. Então, o álcool, o tabaco, as bets, né, os serviços de aposta, os conteúdos pornográficos, isso é considerado pela lei brasileira proibido para menores de 18 anos. Então, o que o ECA Digital, nesse caso, faz é proibir aquela autodeclaração. Então, o ECA Digital diz, ó, não funciona mais simplesmente ter aquela mensagenzinha de dizer eu tenho mais de 18 anos e poder acessar. Tem que ter um mecanismo que funcione de maneira adequada e efetiva. O que a NPD fez quando o ECA Digital entrou em vigor em março desse ano foi estabelecer um cronograma para que as plataformas consigam se adequar a essa obrigação, porque ela é uma obrigação também tecnicamente complexa. Né? Então a NPD já em março desse ano publicou uma série de orientações para as empresas dizendo, ó, o que a gente espera desses mecanismos que vão ser adotados, que vocês devem adotar para a seriedade, é que eles tenham algumas características, que eles sejam confiáveis, como diz a lei brasileira. O que significa isso? Eles têm que ter acurácia, ou seja, eles têm que acertar a idade do usuário, né? Então eles têm que ter alguma confiabilidade de que eles vão analisar de maneira adequada qual é a idade daquele usuário. Outra característica que a NPD diz que é importante é eles têm que ter robustez. O que significa isso? Não pode ser fácil fraudar esse mecanismo, senão ele não vai ser efetivo. Então a gente viu alguns, sair na imprensa antes mesmo do ECA Digital entrar em vigor, exemplos de crianças ou adolescentes que simplesmente, por exemplo, no mecanismo de aferição de idade que faz o reconhecimento facial, pintam uma barba para se passar por uma pessoa adulta. Se o mecanismo de aferição de idade não consegue identificar que isso é uma fraude, esse é um mecanismo que ele não é confiável. E tem que ser mecanismo também, outra característica importante, que respeitem a privacidade, que protejam os dados dos usuários. Então a NPD começou orientando as plataformas sobre de que maneira elas devem adotar esses mecanismos. E o que a gente está fazendo desde março agora é detalhar esses requisitos técnicos para que as plataformas saibam exatamente o que a NPD, que é o órgão regulador responsável por fiscalizar essa obrigação, espera das plataformas, e a NPD também já começou a fiscalizar. Então a gente já começou uma fiscalização, que a gente chama de monitoramento, que é para saber em que medida as empresas estão se adequando a essas obrigações. Quando o detalhamento técnico do que a NPD espera em relação a essa obrigação de aferição de idade estiver pronto, e a gente espera que isso aconteça nas próximas semanas, a NPD vai entrar numa nova fase, que é uma fase de fiscalização, aí eu diria a todo vapor. Que daí todo mundo sabe o que se espera, todas as plataformas sabem o que se espera dos mecanismos de aferição de idade, e aí a NPD vai começar a cobrar integralmente o cumprimento dessa obrigação. A gente já está monitorando, ou seja, já estamos acompanhando quem está adotando e estamos em diálogo com quem ainda não adotou e tem que adotar esse mecanismo de verificação de idade para entender como é que essas empresas estão planejando cumprir a lei, já que conforme o cronograma que a NPD divulgou, a partir de janeiro do ano que vem haverá uma cobrança muito intensa de que esses mecanismos estejam plenamente em funcionamento no nosso país.
1: E tem um outro prazo vencendo hoje também, que é o dos relatórios de transparência que eles têm que apresentar, né? Quais são as informações que têm que estar nesses relatórios?
0: Perfeito. Esses relatórios de transparência são algo também muito importante, uma obrigação nova que o ECA Digital trouxe para as plataformas. E é uma obrigação muito relevante, eu diria, porque é a maneira pela qual o ECA Digital obriga as empresas a prestarem contas de como é que elas estão atuando para cumprir todas essas obrigações do ECA digital. E hoje, como você muito bem ressalta, é o prazo que a NPD determinou para as empresas fazerem a publicação, pela primeira vez no Brasil, desse relatório de transparência. Quem é que tem que publicar esse relatório de transparência de acordo com a lei? Todas as empresas ou plataformas que tenham pelo menos 1 milhão de usuários, que sejam crianças e adolescentes. E tem a obrigação de publicar um relatório de transparência nos seus próprios sites, em português, para que todos os usuários no Brasil consigam compreender, contendo informações como quais são os canais de denúncia disponíveis dentro dessa plataforma para receber denúncias e como é que essa plataforma processa eventuais denúncias, né, de violações que estejam acontecendo dentro da plataforma. Outra informação que precisa conter esse relatório de transparência: as empresas vão ter que mostrar dados sobre quantas denúncias recebem, como é que processam, né, essas denúncias, como é que moderam conteúdos, como é que fazem a moderação de contas, né, se decidem, por exemplo, bloquear determinados usuários por respeito às regras da plataforma ou às regras do ECA digital, como é que isso funciona. E um terceiro conjunto de informações também muito importante que deve constar nesse relatório de transparência diz respeito à avaliação de impacto das plataformas sobre os seus próprios serviços, ou seja, as plataformas vão ter que publicar ou publicizar quais são os principais riscos que identificam nos seus produtos e serviços para crianças e adolescentes. Então, um conjunto de informações muito importante para que a sociedade brasileira como um todo consiga acompanhar de que maneira as plataformas estão se adequando e cumprindo essas obrigações criadas pelo ECA Digital no Brasil.
1: Muito bem, nós conversamos com o IAG Miola, diretor da Agência Nacional de Proteção de Dados. Muito obrigada, diretor, pela sua entrevista à Voz do Brasil.
0: Obrigado.
2: Empresas de transporte que pagarem abaixo do peso mínimo do frete agora correm o risco de serem punidas.
1: A Agência Nacional de Transportes Terrestres, a ANTT, vai suspender o registro das transportadoras que descumprirem de forma recorrente o valor do frete.
3: A Agência Nacional de Transportes Terrestres, a ANTT, iniciou os procedimentos para suspender cautelarmente empresas que descumprem de forma reiterada o piso mínimo do frete rodoviário. A suspensão do Registro Nacional de Transportadores Rodoviários de Cargas, o RNTRC, vai ser publicada no Diário Oficial da União e terá efeito 72 horas depois. O prazo pode variar de 5 a 30 dias para empresas que acumularem mais de 4 autuações em datas diferentes, no período de 6 meses, quando houver risco de continuidade das irregularidades. A fiscalização foi reforçada por novas regras que ampliaram o controle das operações de transporte. A repetição das infrações também pode levar ao cancelamento do RNTRC por até 2 anos e a multa de até R$1 milhão. As medidas não se aplicam ao transportador autônomo de cargas que atua...
1: A Semana Nacional de Trânsito começa amanhã, 18 de setembro.
2: O tema é Desacelere, seu bem maior é a vida.
1: Este ano foi feito um debate de como colocar a ciência a serviço da vida no trânsito.
2: O objetivo é traçar novas estratégias para diminuir os acidentes de trânsito no país.
4: Os acidentes de trânsito causam cerca de 1 milhão e 200 mil mortes por ano.

0: Ações de 2026 é Desacelere. Seu bem maior é a vida. Reportagem Cleide Lopes.
1: Bom, como nós ouvimos aí na matéria da Cleide Lopes, o conhecimento científico pode contribuir da nossa vida. É disso que a gente trata no quadro Ciência na Prática.
2: E hoje o assunto é sobre um inseto fundamental para o equilíbrio da natureza, a abelha.
1: Você sabia que existem milhares de espécies além daquela tradicional que produz mel e tem ferrão?
2: Uma pesquisa da Universidade de São Paulo se dedica a decifrar a evolução desse animal importante para a produção de frutos e reprodução de plantas.
3: Ciência na Prática.
4: Muito além dos zumbidos nos jardins, as abelhas guardam uma diversidade surpreendente de espécies nativas.
5: Eu sou Eduardo Almeida, sou biólogo, professor do Departamento de Biologia da Universidade de São Paulo. A pesquisa que nós desenvolvemos se baseia principalmente no entendimento da diversidade de abelhas. A pesquisa teve diferentes grupos de abelhas. Uma ênfase as abelhas como um todo e as abelhas sem ferrão. Eu acho que nos últimos 30, 40 anos nós pudemos entender a evolução das abelhas de uma forma como não havia um precedente anteriormente. Mais recentemente nós tivemos avanços muito importantes da genética e até mesmo de comparações entre genomas de grupos de abelhas. Isso abriu uma janela para a compreensão das diferenças e das similaridades, que foi muito importante para o entendimento da evolução dos seres vivos.
4: Ao cruzarem dados de DNA com a anatomia detalhada dos insetos, cientistas da USP mapearam como as abelhas se transformaram ao longo de milhões de anos, um conhecimento crucial para proteger espécies e garantir a polinização nas lavouras.
5: As abelhas são conhecidas da sua população, mas normalmente não se entende a quantidade de espécies que existem, as diferenças entre elas. Então foram duas pesquisas similares, né, que buscaram então entender a história evolutiva, produzindo então um avanço, fornecer um norte. E mais recentemente nós fizemos duas publicações que documentaram então as diferenças anatômicas e nos permitem então entender como a anatomia das abelhas

0: alcançado pela produção agrícola brasileira em 2025, segundo dados divulgados nesta quinta-feira pelo Instituto Brasileiro de Geografia e Estatística, o IBGE. O valor é 18,4% maior do que havia sido registrado em 2024. O avanço na produção brasileira foi impulsionado por culturas como a soja e o milho, que juntas responderam por quase 90% da produção de grãos do Brasil. Henrique Noronha, analista da pesquisa do IBGE, explica os fatores que influenciaram no resultado.
1: Questões climáticas que propiciaram uma melhor condição na condução das culturas nas principais regiões produtoras. Como as condições climáticas foram favoráveis, teve aumento de produtividade na maioria das lavouras, com exceção de algumas regiões no Rio Grande do Sul e Oeste Paranaense e áreas do Nordeste que sofreram com a seca.
0: O Centro-Oeste superou o Sudeste e assumiu o primeiro lugar no ranking de valor da produção agrícola, com alta de quase 32%. Totalizando 288 bilhões de reais. Somente o estado do Mato Grosso foi responsável por quase 18% de toda a produção nacional. Em todo o país, a área colhida foi de mais de 100 milhões de hectares, aumento de 4,2% em relação a 2024. Reportagem Gabriela Noronha.
2: Essas foram as notícias do Governo Federal.
3: Uma realização da Secretaria de Comunicação Social da Presidência da República.
2: Com produção da empresa Brasil de Comunicação.
3: Fique agora com as notícias do Poder Judiciário e do Congresso Nacional. Uma boa noite.
2: Boa noite e até amanhã.
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6: STF suspende decisão que determinava a execução de emendas parlamentares de 2025 em Teresina, Piauí.
7: Para o STJ, criptomoedas podem ser usadas.

0: de um vereador de Teresina para determinar o pagamento das emendas. Carolina Chaves.
1: No Supremo, a suspensão foi pedida pelo município de Teresina, que argumentou o risco de grave lesão à economia pública.

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1: Eu sou Humberto Pinheiro e estes são os destaques de hoje do Jornal do Senado, que começa agora. Lei do Redata cria incentivos fiscais para a instalação de dados.

0: seguidas por instituições que vão desde universidades e laboratórios de diagnóstico médico até grandes centros de pesquisa tecnológica, sem engessar a liberdade científica. O texto aguarda a definição das comissões por onde deverá ser discutido e votado. As medidas de biossegurança são ações práticas para evitar que um vírus, bactéria ou toxina escape por acidente ou contamine profissionais e o meio ambiente. Já as medidas de bioproteção são controles para impedir ações como roubo, sabotagem e uso indevido de informações. O projeto prevê também a criação de uma coordenação nacional permanente e um sistema integrado de informações para proteger dados de segurança nacional. Sobre tecnologia biológica com inteligência artificial e outras semelhantes, o projeto cria a categoria de pesquisa de uso duplo de preocupação. São considerados estudos com fins legítimos, mas que podem ser usados para causar dano. Neste caso, precisa passar por avaliação e supervisão adicionais. Na justificativa do projeto, o senador informa que, apesar de o Brasil já ter legislações importantes nessa área, existem lacunas que podem ser preenchidas de forma moderna, integrada e acessível.
1: Eleições 2026.
2: Neste ano, o eleitor irá votar em dois senadores. Mas atenção, são dois senadores diferentes. 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

0: deve ser usado exclusivamente para cultura, principalmente a compra de livros, mas também cursos, oficinas e eventos culturais. A proposta determina que o registro da leitura seja realizado de forma simples e não avaliativa. A comprovação seria feita, por exemplo, com resumo escrito, comentário livre ou registro em áudio, nunca por meio de provas escolares, avaliações de conteúdo, atribuição de notas ou juízo de valor sobre a leitura. A prioridade para a implementação do programa seriam moradores do Norte e do Nordeste e comunidades tradicionais e de regiões de fronteira. Segundo o autor do projeto, deputado Duda Ramos, do Podemos de Roraima, a medida busca valorizar e recompensar a leitura e romper assim a imagem da leitura como obrigação escolar ou prática de elite. O relator, deputado Alexandre Lindenmaier, do PT do Rio Grande do Sul, defendeu na Comissão da Amazônia o mérito da iniciativa e disse que o programa tem potencial para ampliar o repertório cultural da população e fortalecer a economia criativa.
1: A leitura constitui um instrumento essencial para o desenvolvimento humano, para o fortalecimento da cidadania e para a ampliação das oportunidades educacionais e profissionais. Neste contexto, políticas públicas que estimulem a formação de leitores contribuem diretamente para o desenvolvimento social, econômico e democrático do Brasil. A concessão de crédito cultural cria um círculo virtuoso, no qual o incentivo à leitura.

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Boa noite.

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trilha sonora perfeita da sua noite começa agora. É o Love Night no ar, trazendo lembranças, emoções e músicas eternas. Eu convido você para ficar conosco e curtir cada instante, relembrar momentos e fazer essa noite mais que especial. A gente começa com essa linda canção.

0: bem, vamos a um rápido intervalo, mas já já voltamos com Love Night e mais uma sequência de grandes sucessos românticos. Love
1: Night. 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

0: Agora faremos uma pausa no programa. É só um pequeno intervalo. Já já o Love Night volta com mais sucessos românticos para você. Love
1: Night. Vamos colocar os pingos nos is. 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